0: distritais de passageiros. A decisão foi tomada esta quinta-feira na sexta sessão ordinária da Assembleia Provincial. O porta-voz da sessão, Júlio João, apela por isso à retoma imediata das atividades por parte dos transportadores que paralisaram as atividades.
1: Devem voltar à atividade porque já alcançamos consensos e achamos que até lá, que segunda-feira, já poderão iniciar a praticar esses novos preços, que achamos que, de alguma forma, vai servir para compensar aquilo que são os custos a ser praticados.
0: A subida dos preços dos transportes no país só abrange as rotas interdistritais e interprovinciais, visto que os operadores da zona metropolitana de Maputo e das capitais provinciais vão beneficiar do subsídio de compensação no contexto do agravamento da tarifa de combustíveis. Na atualidade internacional, o exército do Mali fez diversos ataques durante a noite de quarta para quinta-feira na cidade de Kidal, controlada pelos rebeldes. Segundo relatos, a região está sob controle de rebeldes tuaregues e seus aliados do grupo jihadista Jnim desde abril passado. A cidade de Kidal serviu como sede não oficial da coalizão Frente de Libertação de Azawad e Tuareg por mais de uma década e foi capturada pelo exército do Mali em 2023. O governo indiano considera inaceitável o ataque à embarcação no Estreito de Hormuz, que naufragou depois de ter sido alvo de um possível ataque de drone ou de míssil. O Ministério da Marinha Mercante da Índia, que confirmou esta quinta-feira a ocorrência, informou que os 14 tripulantes foram resgatados com sucesso pela Guarda Costeira de Oman. Trata-se da segunda embarcação perdida naquela região desde o início do conflito com o Irão em fevereiro. Esta situação fez com que centenas de navios ficassem à deriva e mais de 20 mil tripulantes impedidos de navegar pelo Estreito de Hormuz. Fechamos com a previsão do tempo. As cidades de Tete e Nampula poderão registrar esta sexta-feira 33 graus centígrados de temperatura máxima, seguidas por Inhambane e Quelimane com 30 graus. Vilanculo, Beira e Pemba 28, Maputo 27, Chimoio e Lixinga 26 e por fim Xai-Xai com 25 graus centígrados de temperatura máxima. Apresentamos as notícias a esta hora, as próximas às 3 horas.

0: 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Por isso, havendo guerra nesta zona e havendo destruição das refinarias e o acesso por onde tem que passar o combustível está fechado, o mundo já não tem a mesma quantidade de combustível que tinha 1, 2 meses atrás. E nós temos que começar a tomar medidas para aguentar esta crise até que a guerra um dia termine. Mas se a guerra continuasse, não íamos aguentar, um dia haveria aumento de combustíveis. 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
3: Estamos de volta à sua madrugada de sexta-feira. Retomamos o nosso lugar na primeira fila do espetáculo. A Musa 360 graus, show do mês, está de volta. E se acaba de sintonizar a Antena Nacional, estamos a reviver uma noite histórica da cantora Iola Semedo. Nesta segunda parte, a energia sobe e a emoção intensifica-se. Vamos aos mais clássicos da artista, sem esquecer da cumplicidade única em palco com Kizua Gurgel. Aumenta um pouquinho o som, a música continua. Aí está ela, Iola Semedo.
4: O meu primeiro convidado, senhoras e senhores, é um músico angolano que muito, muito tem feito. Ele tem poucas obras discográficas, mas é um rapaz que tem muito, muito talento. Muito tem feito pela nossa música. Exato.
5: Professora, bate muito.
4: Eu gravei, fui convidada para gravar esta música com este grande cantor, com este grande compositor, há 11 anos atrás. E é a primeira vez que eu canto com ele ao vivo. É uma música que fez muito sucesso. É aquilo que a gente gosta. Não me provoques, ó calado. Eu acho que é uma música que vai ser considerada, já é considerada um clássico, porque sempre que toca é muito agradável de se ouvir, independentemente dos anos que já tem a música. Vamos a isso? Vem para o palco, vem. Abandonaste-me há 11 anos atrás.

0: voz sexy sempre. Então, como é que tu tens estado? Tens passado?
1: Tá difícil.
0: Imagino. Como vês agora como um homem assim? Como é que te sentes? Não é que na altura que eu lhe abandonei, que nós terminamos, eu era farrusco, né? Mas as coisas mudam. E agora?
1: Eu confesso que ainda penso muito em ti.
0: Eu sabia, eu te avisei. Então, queres voltar?
1: Vamos cantar primeiro e depois a gente fala sobre isso.
0: Mulheres. Pois é, então, escuta.

0: Senhoras e senhores,
1: Iola Semedo. Ui, Jesus, o meu coração até bateu. Há tempos um miúdo perguntou-me: Cota, mas naquela música que fizeste com a Iola, música muito bonita, gostei muito do videoclipe, mas vocês te deixaram mesmo? Disse: estás maluco? Achas? Eu ia deixar uma Iola daquelas. Cada pergunta, né? Mas pronto, não é ficção, é ficção. Ah, a sério? Duh. Eu aqui ia deixar uma Iola dessas, sinceramente. É verdade. Bom, o próximo tema que eu vou interpretar é uma música de minha autoria, que vai dar título ao meu próximo disco, embora o primeiro ainda não tenha saído. Eu escrevi esta música alguns anos atrás. Eu vivia no Morro Bento e a Estrada da Samba estava em obras. E um indivíduo bastante grosso, no ponto rebuçado, né? Espetou-se contra o meu carro, então pronto, partiu-me o carro todo. E eu vi-me obrigado a ter que apanhar candongueiro para ir trabalhar. Na altura eu trabalhava na Embaixada Britânica, tinha que levar os miúdos para a creche, etc. Eles já pesavam bastante, comiam da boa quisaca, claro, né? Então eu tive que entender ou vivenciar na primeira pessoa aquilo que é a vida da maior parte dos angolanos. Aqueles que não têm grande capacidade de ter uma casa em condições, viver num condomínio, ou ter um meio de transporte e todos os dias têm que apanhar candongueiro, lutar para entrar no candongueiro, depois às 4 da manhã ouvir Kuduro. Às 4 da manhã. Yeah. Pronto. E têm essa vida difícil e, mesmo assim, continuam sempre sorridentes. Escrevi este tema intitulado Rotineiro Incansável e é a obra que vai dar título ao meu próximo disco. Prestem atenção à letra. E no Flugel, meu grande amigo que vai estar comigo, uma salva de palmas para Raidel Ortiz, por favor.

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Não seria um show de angolanos para angolanos sem cantar um sembazito, não é? Até não seria digno de minha parte não representar, mas azul já vem, não representar, ou pelo menos tentar representar aquela que para nós é a nossa rainha, a grande, a nossa diva, Lourdes Vandune. Simba.

É importante. É importante valorizarmos aquilo que é bom, que é nosso, que é bom, acima de tudo. Sem sombra de dúvidas. Com a cortesia. Quer dizer, há a festa da Bernice do outro lado e nós temos a nossa Bernice. Eu não acredito que eu disse isso agora. Vamos voltar àquilo que é sério. Com a cortesia do Banco Atlântico, eu gostaria de agradecer o Banco Bai, o Banco Kev, a Cuca. Eu sei que há mais patrocinadores aqui, certo? Quem? A revista Carta. Não, é melhor vocês escreverem mesmo para não falhar ninguém. Mas agora, sem sombra de dúvidas, é muito sério isso. Obrigada pelo grande apoio que vocês têm dado à nossa cultura. Esta é a única forma que nós, como músicos, temos de sobreviver em primeiro lugar, de fazer o nosso ganha-pão de forma digna e, acima de tudo, de levar aquilo que nós temos com muito amor e carinho, que é a arte, no nosso coração. Muito obrigada por esta oportunidade. Obrigada. Acima de tudo, muito obrigada por nos ajudarem a engrandecer aquilo que é nosso, a nossa cultura. Toda vez que acontece um espetáculo em Angola, independentemente de ser playback, ou música ao vivo, ou comédia, ou teatro, nós estamos a contribuir, nós estamos a deixar o nosso nome naquilo que é o livro da história da cultura de Angola. E isso só é possível graças a este apoio que nós recebemos de vocês. Muito obrigada.

0: Eu vou precisar da cadeira.
1: Viva a independência!
0: Ai, está uma noite agradável, não está, senhoras e senhores? O propósito desta noite é realmente para vocês relaxarem o máximo possível, para tentarmos esquecer dos problemas que aconteceram durante a semana. Mas hoje, à tarde, quando eu liguei a televisão, e pronto, acionei o canal da Globo, foi uma tarde muito triste, porque foi no momento em que eu vi dezenas de urnas a entrarem para um estádio. Que tristeza. Então, hoje, esta música, eu gosto muito dessa música que eu vou cantar agora, porque sou muito fã do cantor desta música e queria eu ter a grande chance de poder um dia fazer um dueto com este cantor brasileiro, mas já não vou a tempo porque ele já não faz parte do mundo dos vivos. E achei, por certo, homenagear todos aqueles que partiram naquele trágico acidente na Colômbia, cantando Verdade Chinesa para eles. Zimbardo.

Pois é. Esta música, só quem é dos anos 80 para baixo. Não. E o rádio também, pelo amor de Deus, também não é assim tão velho.

0: Muito obrigado, muito obrigado. E, ó, eu queria em teu nome agradecer o grande som que nós hoje temos aqui. Bruno,
1: é isso.
0: Um grande abraço. Uma salva de palmas ali para o nosso técnico de som. E o senhor João Correia, destas luzes maravilhosas.
1: Sim, sim.
0: Desculpa lá, Iola.
1: Não, só fica à vontade, mano, fica à vontade.
0: Muito obrigado, muito obrigado.
1: Sem sombra de dúvidas. Tomar a oportunidade também para agradecer Nova Energia por esta iniciativa. Nova Energia, que é responsável pelo show do mês. Uma salva de palmas bem forte. Obrigada, Yuri. Obrigada, Yuma, pelo vosso profissionalismo. Muito, muito obrigada.
2: E chegamos ao final destas 2 horas inesquecíveis no Royal Plaza Hotel, ano 2016. Revivemos aqui a essência da Musa 360 graus. Celebramos a longevidade e versatilidade da Iola, um espetáculo que desnudou a alma de uma artista que é por direito próprio a diva da música angolana. A Iola, desde os primeiros anos nos Impactos 4 até à consagração pela Unesco como voz de ouro, ela se mesmo mostrou neste espetáculo que a sua arte não conhece limites. Viajamos pela bossa nova, pelo jazz e pela kizomba, que é característica da Iola, culminando na cumplicidade mágica com Kizua Gurgel no dueto da música Depois do Fim. É a música que nos une, que nos faz recordar e que nesta madrugada de sexta-feira nos serviu de melhor refúgio. E a diva despede-se do palco, mas a nossa emissão continua. Vamos às notícias. São 3 horas já em Moçambique.
3: Boa noite. Bem-vindo às notícias apresentadas por Vítor Rufino. O presidente da República, Daniel Chapo, participa esta sexta-feira no distrito de Boane, província de Maputo, na 10ª cerimónia de graduação da Universidade UTIVE Unitiva. A participação do chefe do Estado na cerimónia insere-se no reconhecimento do papel estratégico do ensino superior, na formação do capital humano e fortalecimento das capacidades nacionais para responder aos desafios do desenvolvimento económico e social de Moçambique, tal como indica um comunicado da Presidência da República. Moçambique pretende firmar-se como uma plataforma estratégica de ligação entre a África Austral e os mercados internacionais, através do reforço de investimentos e setores chaves da economia nacional. É uma afirmação do Presidente da República, feita esta quinta-feira em Kigali, capital do Ruanda, no balanço da sua participação na 13ª edição do Fórum Africano de Diretores Executivos. O detalhe com a enviada especial da Rádio Moçambique a Kigali, Florinda Fernando.
4: Daniel Chapo disse que o país registrou forte interesse de investidores e grupos econômicos internacionais nas áreas de energia, recursos minerais, agricultura, turismo, logística, infraestruturas e digitalização.
5: Tivemos várias audiências com destaque para os setores prioritários. Como temos dito, Moçambique possui condições ímpares para se afirmar como uma plataforma estratégica de ligação para a África Austral e para os mercados internacionais.
4: Presidente Daniel Chapo, falando a jornalistas no balanço da sua participação na 13ª edição do Fórum Africano de Diretores Executivos, que termina esta sexta-feira aqui em Kigali, capital do Ruanda. De onde vos falou, Florinda Fernando.
3: O secretário de Estado da Terra e Ambiente defende o reforço de políticas que coloquem as mulheres no centro da resposta nacional às mudanças climáticas no país. Segundo Gustavo Jets, por estarem mais expostas aos impactos sociais e económicos das alterações climáticas, sobretudo nas zonas rurais, as mulheres devem ocupar um lugar prioritário nas estratégias de mitigação.
6: O nosso país tem uma população na qual as mulheres estão em maior número. Se olharmos para o meio rural, nós encontramos que as mulheres são aquelas que permanecem mais tempo nas práticas agrícolas, de sobrevivência da família, e também são aqueles que permanecem mais tempo na casa. Sendo assim, é necessário que se olhe para a questão do género e principalmente a questão da mulher idosa, como aquela que deve ser olhada nos planos de mitigação aos diferentes desastres naturais derivados das mudanças climáticas.
3: O secretário de Estado da Terra e Ambiente falava esta quinta-feira em Maputo, durante a Conferência Nacional sobre Gênero, Clima e Transição Energética Inclusiva, numa altura em que o país continua vulnerável a secas, ciclones e inundações. Cidadãos no distrito da Moamba, província de Maputo, afirmam que a recente aquisição de autocarros movidos a gás vai aliviar a problemática de transporte agravada pela crise de combustíveis. Os cidadinos falavam esta quinta-feira no encontro com o chefe da Brigada Central da Frelimo, Francisco Mcanheia, que trabalha nesta província desde segunda-feira.
7: José Maumane, já temos lá os meus bombos, estão a circular, isso traz-nos um bom benefício. Né?
8: Felipe Carlos Manguele Coça, isso é um ganho. O Presidente da República fez um espaço para conseguirmos abastecer essas viaturas, então isso é um ganho para nós, vamos diminuir essa coisa de murmurar.
3: No encontro, Francisco Mcanheia reiterou que o governo está a trabalhar para a satisfação dos anseios da população. Na atualidade internacional, o médico e Nobel da Paz congolês Denis Mukwege acusa os Estados Unidos da América de estarem mais focados em saquear os recursos do país do que em oferecer a segurança. Para Denis Mukwege, o acordo de paz assinado em Washington no ano passado entre a República Democrática do Congo e o Ruanda, com o objetivo de pôr fim ao conflito no Congo Democrático, não consegue impedir os confrontos. Mukwege adianta que o entendimento parece mais uma predação, adiantando que o Congo Democrático dá os recursos, mas não recebe a segurança desejada, sendo que os minerais que fazem parte do acordo saem para os Estados Unidos da América. Denis Mukwege venceu o Prêmio Nobel da Paz em 2018, em reconhecimento às suas décadas de trabalho como cirurgião no tratamento de mulheres sobreviventes da violência sexual no leste da República Democrática do Congo. Fechamos com a previsão do tempo. As cidades de Tete e Nampula poderão registrar esta sexta-feira 33 graus centígrados de temperatura máxima, seguidas por Inhambane e Quelimane com 30 graus. Vilanculo, Beira e Pemba, 28, Maputo, 27, Ximu e Lixinga, 26 e, por fim, Xai-Xai com 25 graus centígrados de temperatura máxima. Apresentamos as notícias a esta hora, as próximas às 4 horas.

0: 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Por isso, havendo guerra nesta zona e havendo destruição das refinarias e o acesso por onde tem que passar o combustível está fechado, o mundo já não tem a mesma quantidade de combustível que tinha 1, 2 meses atrás. 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Mas se a guerra continuasse, não íamos aguentar, um dia haveria aumento de combustíveis. 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
5: Muito bom dia, bem-vindo. E para abrir este novo bloco, trazemos a energia contagiante de Mr. Ball com o sucesso Guilhermina, seguido pelo talento de Justino Baca, no tema Chimele. E para quem está no turno da noite focado no trabalho, para quem atravessa as estradas nesta viagem silenciosa, ou para quem simplesmente lida com a insônia e procura companhia na rádio, estamos aqui. Que estas melodias tragam alento e a motivação necessários para as próximas horas. Mantenham-se na nossa sintonia. A música é o seu melhor destino. Obrigada pela preferência.

Foi o Mr. Bao com o clássico Guilhermina e Justino Baca com Chimele. E agora vamos baixar a pulsação e vamos entrar num registro mais íntimo e nostálgico. Recebemos a voz emotiva de James Blunt com No Tears. Depois vamos ouvir o eterno clássico de Eric Clapton, Wonderful Tonight. E dedicamos estes temas a especial, a quem não tem o privilégio do descanso a esta hora, aos profissionais de saúde que estão nas enfermarias e urgências, aos doentes que lutam pela vida, às forças policiais que garantem a nossa segurança, aos camponeses, padeiros, guarda-noturnos, professores, estudantes, aos camionistas de longo curso que fazem da estrada o seu sustento. Onde quer que esteja, saiba que não está sozinho. Vamos juntos nesta sexta-feira. Bom dia.

Vamos ouvir a elegância de James Blunt e a mestria de Eric Clapton. Aproveite o silêncio da madrugada para refletir e a acalmar o espírito. Este é um momento em que as cidades, alguns pontos do país, começam timidamente a despertar. Palavras de alento para quem se pôs de pé por volta das 3, seja para a caminhada matinal ou para a atividade física que desperta o corpo. Lembre-se de respeitar o seu ritmo, hidratar-se e esteja também atento ao baixar da temperatura. É também a hora de quem com determinação se dirige à paragem, à procura de primeiro chapo, autocarro. A estes dias não têm sido fáceis. Tudo vai ficar bem. Esta é a nossa esperança. Aos nossos heróis do cotidiano, equipas hospitalares, já no fim de turno, quando chegar a casa, que possam encontrar o aconchego ideal para que tenham um ótimo descanso. E aos doentes em recuperação, recebam o nosso carinho e com votos de rápidas melhoras. A nossa polícia, bom dia, bom trabalho, recebam também o nosso carinho. Um forte abraço aos motoristas da Rádio Moçambique, porque é que me esqueceria deles. Afinal, a esta hora, eles já garantem a chegada da equipa do próximo turno. Estou a falar de jornalistas, locutores, sonorizadores, coordenadores de emissão, auxiliares, enfim, entre outros profissionais que dão vida a esta casa tão grande que se chama Rádio Moçambique. Boa viagem e até já. Vamos à música com Irmãos Verdade.

tempo passa a voar quando a música dita o ritmo da nossa madrugada. Viajamos com a nostalgia dos irmãos Verdados. Aceleramos o passo com No Time to Lose da Chakaz. Fechamos com a esperança do Splash em Tem Fé. Seja qual for o seu caminho nesta madrugada, mantenha a confiança. Falta muito pouco para a hora certa. Às 4 em ponto, a informação de país e do mundo chega até si através do nosso noticiário. E logo a seguir, o programa Letras e Sons, cujo convidado é o Alberto Galela, e veio apresentar-nos a sua segunda obra, o seu segundo bebê. Vamos à música com Lina Gondola. Deu certo.

0: Já vamos ouvir Lina Gondola com Deu Certo, Michel de Rosário, Padrinho. Muito obrigada pela sua preferência. Um bom acordar, um bom descanso, votos de um bom trabalho e, sobretudo, tenha uma ótima sintonia.
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1: 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Hora certa, são 4 horas já em Moçambique.
2: Bom dia, bem-vindo às notícias apresentadas por Vítor Rufino. O presidente da República, Daniel Chapo, participa esta sexta-feira no distrito de Boane, província de Maputo, na décima cerimónia de graduação da Universidade UTIVE Unitiva. A participação do chefe do Estado na cerimónia insere-se no reconhecimento do papel estratégico do ensino superior na formação do capital humano e fortalecimento das capacidades nacionais para responder aos desafios do desenvolvimento económico e social de Moçambique, tal como indica um comunicado da Presidência da República. Moçambique pretende firmar-se como uma plataforma estratégica de ligação entre a África Austral e os mercados internacionais, através do reforço de investimentos e setores-chave da economia nacional. É uma afirmação do Presidente da República, feita esta quinta-feira em Kigali, capital do Ruanda, no balanço da sua participação na 13ª edição do Fórum Africano de Diretores Executivos. O detalhe com a enviada especial da Rádio Moçambique a Kigali, Florinda Fernando.
3: Daniel Chapo disse que o país registrou forte interesse de investidores e grupos econômicos internacionais nas áreas de energia, recursos minerais, agricultura, turismo, logística, infraestruturas e digitalização.
4: Tivemos várias audiências com destaque para os setores prioritários. Como temos dito, Moçambique possui condições ímpares para se afirmar como uma plataforma estratégica de ligação para a África Austral e para os mercados internacionais.
3: Presidente Daniel Chapo, falando a jornalistas no balanço da sua participação na 13ª edição do Fórum Africano de Diretores Executivos, que termina esta sexta-feira aqui em Kigali, capital do Ruanda. De onde vos falou, Florinda Fernando.
2: O secretário de Estado da Terra e Ambiente defende o reforço de políticas que coloquem as mulheres no centro da resposta nacional às mudanças climáticas no país. Segundo Gustavo Jets, por estarem mais expostas aos impactos sociais e económicos das alterações climáticas, sobretudo nas zonas rurais, as mulheres devem ocupar um lugar prioritário nas estratégias de mitigação.
5: O nosso país tem uma população na qual as mulheres estão em maior número. Se olharmos para o meio rural, nós encontramos que as mulheres são aquelas que permanecem mais tempo nas práticas agrícolas, de sobrevivência da família, e também são aqueles que permanecem mais tempo na casa. Sendo assim, é necessário que se olhe para a questão do género e principalmente a questão da mulher, a mulher idosa, como aquela que deve ser olhada nos planos de mitigação aos diferentes desastres naturais derivados das mudanças climáticas.
2: O secretário de Estado da Terra e Ambiente falava esta quinta-feira em Maputo, durante a Conferência Nacional sobre Gênero, Clima e Transição Energética Inclusiva, numa altura em que o país continua vulnerável a secas, ciclones e inundações. Cidadãos no distrito da Moamba, província de Maputo, afirmam que a recente aquisição de autocarros movidos a gás vai aliviar a problemática de transporte agravada pela crise de combustíveis. Os cidadinos falavam esta quinta-feira no encontro com o chefe da Brigada Central da Frelimo, Francisco Mcanheia, que trabalha nesta província desde segunda-feira.
6: José Maumane, já temos lá os mais bombos, estão a circular, isso traz-nos um bom benefício. Né?
7: Felipe Carlos Manguele Coça, isso é um ganho. O Presidente da República fez um espaço para conseguirmos abastecer essas viaturas, então isso é um ganho para nós, vamos diminuir essa coisa de murmurar.
2: No encontro, Francisco Mcanheia reiterou que o governo está a trabalhar para a satisfação dos anseios da população. Na atualidade internacional, o médico e Nobel da Paz congolês Denis Mukwege acusa os Estados Unidos da América de estarem mais focados em saquear os recursos do país do que em oferecer a segurança. Para Denis Mukwege, o acordo de paz assinado em Washington no ano passado entre a República Democrática do Congo e o Ruanda, com o objetivo de pôr fim ao conflito no Congo Democrático, não consegue impedir os confrontos. Mukwege adianta que o entendimento parece mais uma predação, adiantando que o Congo Democrático dá os recursos, mas não recebe a segurança desejada, sendo que os minerais que fazem parte do acordo saem para os Estados Unidos da América. Denis Mukwege venceu o Prêmio Nobel da Paz em 2018, em reconhecimento às suas décadas de trabalho como cirurgião no tratamento de mulheres sobreviventes da violência sexual no leste da República Democrática do Congo. Fechamos com a previsão do tempo. As cidades de Tete e Nampula poderão registrar esta sexta-feira 33 graus centígrados de temperatura máxima, seguidas por Inhambane e Quelimane com 30 graus. Vilanculo, Beira e Pemba, 28, Maputo, 27, Chimoio e Lixinga, 26 e, por fim, Xai-Xai com 25 graus centígrados de temperatura máxima. Apresentamos as notícias a esta hora, as próximas às 5 horas.
1: E foi o noticiário das 4 horas. Vamos avançar com outras propostas. Está na hora de abrirmos espaço para a cultura. As grandes histórias no programa Letras e Sons. A Conceição Sueia traz até si uma conversa literária imperdível. O convidado de hoje é o escritor Alberto Lhalela, que nos vem apresentar a sua mais recente obra. Trata-se de Escadaria dos Cadáveres. É o seu segundo livro, que promete prender a sua atenção até à última página. Boa audição.
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0: Estimado ouvinte, seja bem-vindo ao Letras e Sons. Hoje vamos falar do livro Escadaria de Cadáveres, o segundo livro de Albert Dalela. Albert, bem-vindo e os meus parabéns por esta obra, Escadaria de Cadáveres.
1: Muito obrigado. Primeiro, dizer que é muito bom estar de volta a casa. Estive cá em 2022, a quando do lançamento do meu primeiro livro, que até então está esgotado, Gold Lâminas. Agora estou de volta a casa com Escadaria de Cadáveres. Uhum. E em primeiro lugar agradecer pelo convite e dizer que estou muito alegre para esta conversa sobre este livro, sobre literatura no seu todo.
0: Muito bem, de Gold Lâminas para Escadaria de Cadáveres, não há diferença, Albert. Continua a apostar em romances policiais.
1: Gold Lâminas não é o que poderíamos chamar um romance policial, tendo em conta os conceitos e a configuração do romance em si.
0: Pois.
1: É um romance, né? Comum sob o ponto de vista da conceituação do que é romance. Pois. Entretanto, Escadaria de Cadáveres é um thriller policial por excelência, o que os ingleses definiram como um criminal fiction.
0: Exatamente.
1: Então, no contexto de criminal fiction, eu estou a lidar nesta obra com uma parte dela, um subgênero que é o thriller policial. Em que thriller, que quer dizer suspense,
0: sim,
1: é mais do que um elemento basilar de uma narrativa, mas sim uma espécie de elemento protagonista também.
0: Exatamente.
1: Sim.
0: Mas continua a contar histórias.
1: Sim, sim.
0: Continua a contar histórias dentro deste romance policial. Talvez encontre alguma semelhança neste narrar dos factos.
1: Há sempre semelhanças ou coincidências que pode-se achar na caligrafia de um escritor.
0: Exatamente.
1: Como dizia Jorge Amado, o escritor brasileiro.
0: Sim.
1: O escritor, na verdade, do início da sua carreira até o seu fim, parece estar preso num processo de escrita de um único livro.
0: Exato.
1: Porque somando todos eles, parece que há um fio condutor que faz com que os livros sejam semelhantes. E isso é característico, quer dizer, de cada escritor, né?
0: É a marca de cada escritor. Pois.
1: Agora, esse ponto de semelhança, entretanto, há várias dissemelhanças.
0: Exatamente.
1: E nesse caso específico, falando de Gold Lâminas, falando de Escadaria de Cadáveres, são romances totalmente
0: diferentes.
1: Entretanto, mais uma vez, este novo romance problematiza a depressão humana também, embora
0: no primeiro, Gold Lâminas também.
1: Sim, sim.
0: Na sua amada cidade de Maputo.
1: Exatamente. É a minha cidade. Eu gosto da cidade de Maputo.
0: E a sua preferia.
1: Sim.
0: Histórias que parecem reais, em ficção. Como é que isto acontece?
1: Há um escritor norte-americano que gosto tanto, um dos meus mestres, chama-se Paul Auster. Paul Auster é visto como o rei de Nova York. Eu acho que é Maputo, ainda não temos o rei, então gostaria de ser um deles. Então, pegar a cidade de Maputo, mostrar as suas histórias, os seus heróis.
0: Exatamente.
1: E vilões, as suas teorias da apologia e outras.
0: Sim.
1: Quer dizer, contrárias à ordem das coisas, para mim me interessa muito. Colocar esta cidade no mapa.
0: Pois.
1: E mostrar que ela pode concorrer com as grandes cidades no panorama literário mundial, como
0: pois.
1: Leonardo Padura, em Cuba, coloca Havana no centro das discussões.
0: Exato.
1: Como Paul Auster, como dizia, coloca Nova York no centro das discussões. Eu estou a trazer aqui uma proposta em que a cidade de Maputo é constantemente o meu ponto estratégico, né?
0: Conhece-a tintim por tintim, digamos.
1: Digamos, De alguma forma, porque nunca se pode
0: conhecer.
1: Nunca se pode. Conheço mais os subúrbios.
0: Os subúrbios. E um pouco da cidade, da Baixa, pelo menos.
1: Sim.
0: Há dias estive a passear pela Baixa da cidade, a passear, quer dizer, a tratar de alguns expedientes.
1: Ok.
0: E. Bom, envolvi-me na escadaria de cadáveres.
1: Ok.
0: Ali na Rua de Bagamoio. Quis entrar por uma daquelas ruelas que há ali, com aquelas casas meio abandonadas, e estava a ver o bar ali.
1: Oh, o bar, o Clouds. Ok.
0: Estava a ver o bar e estava a ver a escola de balé.
1: Ah, a escola de balé, sim.
0: Aí, em alguns minutos, mergulhei na escadaria de cadáveres. Isto foi há dois dias.
1: Opa, eu fico alegre que tenha suscitado essas semelhanças.
0: Muito bem. Então, Albert, tudo começa com a detenção do talhante. Com uma faca que pertencia ao talho onde trabalhava há 10 anos. Assassinar a esposa a sangue frio. Mas este homem tinha antecedentes criminais.
1: Sim. É como se trouxéssemos de volta o debate sobre os reincidentes e tal, criminosos, né?
0: Uhum.
1: Então, esse é um deles, que após ter sido perdoado a pena, né? Após ter assassinado um ciclista,
0: pois.
1: Ele volta ao convívio social e comete mais essa atrocidade. E esse é exatamente o meu trunfo de convite ao próprio leitor.
0: Exatamente.
1: Para que se afogue literalmente na narrativa.
0: Exato.
1: E chega até lá, até a proposta que eu quero apresentar.
0: Pois. Mas desconfia-se que nesse mesmo prédio onde o homem residia com a assassinada esposa, há mais de 20 anos, ele tinha assassinado 3 mulheres, ou supõe-se, que foram encontradas, portanto, mortas na escadaria. Até porque ele se envolvia com várias mulheres e agredia-as fisicamente, tal como fazia com a esposa.
1: Até o fim do romance, acho que essa narrativa que se constrói no princípio, né? Ela ganha uma nova roupagem. Eu acho que ao se caminhar até lá, percebe-se de fato de que estamos a falar e o que os detetives, o detetive nesse caso, o James Ludovico, quer dizer, a investigação que ele leva a cabo, as pessoas que ele vai interrogando, epa, sem querer destruir a curiosidade do leitor, né? Para que
0: exatamente.
1: Conhece e descubra na primeira
0: exatamente.
1: Pessoa.
0: Exatamente.
1: Este personagem, as suas ações são também chamarizes
0: sim.
1: daquilo que. Do suco da narrativa em si.
0: Exatamente.
1: Então, coloquei nessa perspectiva.
0: Nessa perspectiva.
1: De um homem, na verdade, que demonstra a degradação dos valores humanos, seja sob o ponto de vista moral, assim como sob o ponto de vista de integração social. Uma pessoa que, apesar, além de cometer crimes, né, pode também suscitar diversos pensamentos no leitor.
0: No leitor.
1: Sim.
0: Exatamente.
1: Perguntamos, por exemplo, como é que um homem assassinaria a esposa com uma faca depois de ter cometido um crime? Porque um homem, o que levaria um homem a fazer isso? E vamos descobrir que, no fundo, parece que esses comportamentos desviantes, esses distúrbios, fazem parte também da espécie humana.
0: Exatamente.
1: Como aquilo que Dostoiévski, o escritor russo, costuma nos mostrar nos seus livros.
0: Certo.
1: Quer dizer, a degradação da moralidade.
0: Da moralidade.
1: Mas essa mesma degradação observa-se num indivíduo. Então, essa é a intenção. Também, porque os policiais, além de serem, quer dizer, livros que lidam com com uma espécie de investigação e depois detenção, explicação do puzzle, como
0: sim.
1: ele se constrói.
0: Pois.
1: Também deve ser uma espécie de grande questão para os problemas sociais.
0: Sociais.
1: Eu acredito nisso.
0: Bom, problemas sociais que insiste em trazer. Vamos para um outro espaço, uhum. mas onde ocorre, com os mesmos atores, onde ocorre o sepultamento da mulher,
1: uhum.
0: que é o cemitério,
1: uhum.
0: onde começam, de acordo com o autor, a escassear cemitérios para mortes que vão ocorrendo. A razão que leva à greve de coveiros há alguns meses, exigindo melhores condições de trabalho. Ora, levanta aqui questões do cotidiano, a falta de salários, a discriminação de grupos profissionais que se devem contentar com as circunstâncias.
1: Uhum.
0: Hoje vemos que não são considerados profissionais aqueles de só são considerados profissionais aqueles de primeira linha.
1: De alto escalão.
0: O resto não importa. Portanto, traz ao de cima esta estratificação. Estes grupos prioritários não devem reclamar, entende o presidente da Câmara. Que retrato é este?
1: Bem, olhando para os vários problemas que nos assolam e tal, nós como moçambicanos e como mundo, né? Uma das coisas que eu tenho observado, seja do ponto de vista de criação artística, é que há indivíduos que na sociedade não ganham a devida representação. Nesse caso, falar de coveiros, ou me pergunto, é muito raro, é raro ler um livro, ver um filme em que esses personagens participam lá e expressam as suas opiniões como deveriam expressar.
0: Uhum.
1: Então, nesse caso específico, criei esse personagem. Não chega a ser um personagem, é uma narração, né?
0: Pois.
1: É uma coisa que o narrador chega a dizer. Num contexto em que se discutia muito a questão salarial, tivemos o barulho de tsu, não tsu. Quer dizer, quase todo mundo reclamou. Todo tipo de funcionário reclamou. Até os dados de escalão, que de alguma forma tem um pouco mais para reclamar,
0: pois.
1: Em detrimento de quem absolutamente não tem nada. Eu fiquei a pensar. E o coveiro, então? O coveiro não reclamou, mas também trabalha para o Estado. E, de alguma forma, é como se fosse um profissional, né? Como se fosse. É um profissional relegado. Ninguém pensa no coveiro. Ah, ou porque pensas que este seu trabalho é sepultar pessoas. Sepultar pessoas só quando já estão na fase de degradação. Algumas pessoas acham que isso não é importante.
0: Pois.
1: Mas por que não é importante? Se o fim de cada um de nós é aquele mesmo. Conhecemos. E aquele profissional não precisa ser acariciado. Então o meu narrador tem essa ousadia de refletir sobre essas coisas. Esses grupos sociais que não têm a devida representação. Olha, Conceição, eu também penso assim, no contexto disso. Eu, quando escrevo os meus romances, o pensamento literário, filosófico e tal, eu gostaria que não fosse somente consumido por pessoas de colarinho branco.
0: Uhum.
1: Não gostaria de ser lido pelo senhor doutor, pelo professor universitário que foi a Harvard, tem um PhD, ou pelo presidente do conselho municipal, ou quero ser lido por pedreiros, quero ser lido por coveiros, pessoas comuns.
0: Exato.
1: Porque fazem parte dessa sociedade e têm um papel crucial para que essa mesma sociedade seja vista de diferentes formas. Então, essa ousadia do narrador visa, de alguma forma, trazer essa reflexão sobre essas diferenciações que nós estabelecemos na sociedade.
0: Muito certo. O detetive contratado para desvendar o mistério das mortes é um ex-integrante das fileiras da Polícia de Investigação Criminal. Acabado de escapar a uma condenação após um escândalo de corrupção. Perdeu completamente o emprego na corporação, mas tem de trabalhar para sobreviver. Tem de trabalhar para sobreviver. O seu histórico familiar também não é famoso.
1: Não é dos melhores.
0: Foi abandonado pela esposa, que não mais suportou o seu comportamento violento. Albert, apesar de tudo, este detetive contratado é uma pessoa determinada.
1: As pessoas podem se redimir, embora redenção não signifique perfeição. O que aprendemos com ou é o que podemos tentar constatar a partir desse personagem, que tem uma história de vida desastrosa, já passou por maus bocados, entretanto resolve reerguer-se e faz seu trabalho normalmente. Mas mesmo no processo de efetuação desse trabalho, não significa que ele tenha se tornado perfeito.
0: Exato.
1: Mas simplesmente apercebeu-se que, fora imperfeito consigo mesmo, e que estiver errado, e que, epá, essa coisa faz parte de mim, entretanto eu vou continuar.
0: Era alguém consciente.
1: Sim. Então, aí podemos observar um pouco dessa parte, né? Também porque, quando paro e penso, por exemplo, como é que as cadeias foram inventadas? Quem teve a ideia de inventar cadeias? Cadeias, tribunais, juízes. Se essas coisas todas, que são instrumentos de representação de uma sociedade, que dirigem uma sociedade, não foram inventadas à toa.
0: Exato.
1: A cadeia não serve simplesmente para sancionar, é para reconstruir também. É para reconstruir. O tribunal, quando julga, quando dá as suas sentenças, diz o que tem, o que diz, é para educar, quer dizer, é para tentar convidar o cidadão a observar-se a si mesmo, fazer uma introspecção, saber que dentro do erro pode-se procurar o certo. Então, este meu detetive tem essa história desagradável. Entretanto, eu convidado para levar a cabo uma outra ação diferente da anterior. Agora,
0: exato,
1: sobre como ele se vai comportar ao longo da narrativa, prefiro deixar as nuances ao critério,
0: do
1: leitor. Sim.
0: Exatamente. Bom, também traz aqui a nu a frustração dos homens.
1: Eu acho que
0: a frustração às vezes é causada por nós próprios, mas às vezes não por outrem, mas são consequências da vida.
1: Sim.
0: São coisas que nos acontecem inadvertidamente.
1: E essa é a razão que nos faz pensar de forma profunda. Essa foi a razão da criação de algo que hoje chamamos filosofia.
0: Pois.
1: É a razão do pensamento intelectual, os matemáticos, os físicos, os químicos, os biólogos ou quaisquer cientistas de qualquer área. Tem como problema central essa frustração. Quer dizer,
0: exato,
1: estudamos porque não sabemos, queremos saber de alguma coisa. Interrogamos porque procuramos respostas. Por que existimos? Por que câncer não tem cura? Por que existe a gravidade, por exemplo?
0: Exatamente.
1: São problemas constantes. E esse nosso detetive também é um símbolo representativo desses problemas sociais. Porque a literatura, em última instância, ela deve discutir problemas existenciais, problemas da espécie humana. Mesmo o romance de ficção científica, que as suas ações têm lugar em Marte, ou em Alasca, ou em qualquer parte do mundo, ou até mesmo num planeta como Mercúrio e tal, tem de ter ali algum sentido de existência humana. Tem que lidar de alguma forma com essa depressão da humanidade. Os grandes problemas da humanidade são esses que, desde a nossa existência, desde a nossa criação até hoje, continuam a levantar grandes debates, seja sob o ponto de vista metafísico, sobre a existência de seres que gerem-nos a nós, e sobre a razão de existirmos e como daqui partiremos para outra. Não, essas são as grandes questões.
0: Muito bem, muito bem. Isto tem a ver com o seu lado filosófico.
1: O lado filosófico, eu acho que todo escritor que se preza a ser escritor, de fato, não se dissocia desse pensamento filosófico. Porque há uma coisa que na escola ou na universidade nós aprendemos de alguma forma, que é muito errada. As pessoas já acham que filosofia é citar Platão, Aristóteles ou Descartes. Ou citar os grandes filósofos.
0: Por isso acham tão...
1: Sim, são filósofos porque...
0: Às vezes parece que as pessoas estão a voar para um mundo que
1: exatamente,
0: não é concreto.
1: Exatamente, um mundo que não é concreto. Falar coisas complexas em filosofia.
0: Já começou a filosofar.
1: Sim, começou a filosofar. E olha, passamos a denotar a palavra filosofar como quem divaga sobre coisas sem muito sentido ou coisas imperceptíveis.
0: Exato.
1: Mas filosofia não é...
0: Filosofia é vida, não é?
1: É vida, sim. Mas é o pensamento mais profundo sobre as coisas. É o que eu considero filosofia. Ou
0: o
1: tentando
0: conhecimento mais profundo mais sobre as coisas.
1: É a reflexão, nem chega a ser conhecimento.
0: Certo.
1: Não se conhece, mas o simples fato de refletir profundamente sobre as coisas é um ato de filosofar. Pode ser um ato filosófico. No contexto ainda dessas banalizações do que é da banalizações da filosofia.
0: Sim.
1: Pode-se vir a pensar que parece que os analfabetos não filosofam. Parece que filosofa quem foi à universidade, quem sabe escrever, estar de fato e gravata. Mas não. Filosofia está na integridade do próprio homem, está no DNA do homem. A reflexão profunda sobre as coisas.
0: E de que modo é que se manifesta estando no DNA do próprio homem?
1: Através dessa grande questão, a indignação de querer saber das coisas e tentar pensar nelas e achar soluções.
0: Penso, logo existo.
1: Sim, se quisermos olhar do ponto de vista decatiano. Então, podemos pensar assim. Mas a minha avó, que não sabia ler nem escrever, era uma grande filósofa. Me dizia coisas que algumas eu começo a perceber hoje, passado 20 anos, 25 anos. Era uma grande filósofa, embora não tenha escrito.
0: E deu-lhe lições de vida.
1: Sim. Essas lições de vida são filosofias. São filosofias. E nós africanos, por essência,
0: sim,
1: atrelados à tradição oral, somos esses seres que, antes da escrita, filosofavam. Filosofavam à sua maneira. Filosofavam.
0: Os tais seres gregários.
1: É? Yeah, exatamente isso. Esses seres filosofavam. Podemos pensar, por exemplo, num Fekan, esse movimento migratório. Acha que não houve filosofia? Não escreviam aquelas pessoas. O simples fato de terem parado para raciocinar, pensar em abandonar um território por falta de recursos, em busca de outro. Quer dizer, há um pensamento filosófico muito complexo aí. Seja sob o ponto de vista de dominação de outras raças,
0: certo,
1: colonialismo,
0: sim,
1: seja sob o ponto de vista de associação a outras espécies, sobre instalação, como é que vamos nos instalar e qual será a nossa filosofia de governação.
0: E da própria resistência.
1: Sim,
0: não é?
1: A resistência, porque ali é uma filosofia complexa sobre como vão se governar.
0: Muito certo.
1: Achamos nós, ou pode alguém pensar, ousar dizer que pessoas como Ngungu Nyane, quer dizer, não filosofavam, não levavam a cabo uma filosofia de governação? Controlar o estado de Gaza, que é todo o território do sul de Moçambique até a zona de Sofala. Quer dizer, um território tão vasto, simplesmente sem nenhuma ideologia filosófica. Acho que não. Mas não escreviam aquelas pessoas. Quer dizer, que filosofia transcende essa coisa de transcende as academias, as amarras dos senhores professores catedráticos todos que tentam nos fazer acreditar que o conhecimento está restringido a um grupo de gente.
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0: Estimado ouvinte, este é o programa Letras e Sons. O nosso convidado é o escritor Albert Dalela. Albert, conhecendo as qualidades profissionais do seu subordinado, um ex-comandante contrata-o para pôr em prática todo o conhecimento que se armazena, citando o autor, na melancolia e solidão do ex-polícia. Este, sem pensar, aceitou a proposta, até porque não tinha, como nada vimos fazer. No início, a alternativa, estava no maior desespero. Detetive particular, a sua nova profissão, que personagem é esta capaz de enfrentar medos e desafios, estando tão fragilizada?
1: Tendo em conta o seu historial, conheço o submundo do crime, todos os esquemas lá instalados. Quer dizer, os senhores do colarinho branco que controlam esse crime. Então, há uma mísera audácia para lidar com essas propostas, né? E tendo em conta que é convidado por um alto dirigente da polícia, sente-se encorajado a embarcar nessa nova aventura. Sente-se encorajado a embarcar nessa nova aventura, tendo em conta que a mesma já tem outros caráteres. Há mais legalidade, há mais transparência. Para alguém que já esteve no mundo do crime, parece leviano, né? Muito leviano.
0: Muito certo. Um escritório de investigadores criminais. A ação começa neste romance policial na missão de descobrir, portanto, o verdadeiro assassino de três senhoras. São encontradas mortas na escadaria do prédio da pessoa que é responsabilizada pela morte da esposa, neste caso o talhante. A série de acontecimentos vai se compondo, vai compondo um enredo, impulsionando a narrativa e conectando aqui os personagens e respectivos eventos. O maior desafio está em tentar conhecer os personagens que contactam o detetive para desvendar o imbróglio. Como é que isto se faz? E começa a aprender aqui o escritor. Quem lê?
1: Bem, há uma curiosidade minha, em particular, saindo do narrador para mim.

0: de se permitir que existam esses escritórios de é como se dessemos liberdade da imprensa.
1: Quando
0: a imprensa era controlada pelo Estado e depois ela ganha asas, todo mundo já pode pensar, quer dizer, de forma independente. Eu acho que também certos crimes precisam dessa investigação independente. Voltando, já falando das interligações, bem, como dizia a priori, o romance policial, e nesse caso específico, o thriller policial, o policial de suspense, lida com esses elementos, uhum, essas interligações, essa contínua criação do puzzle para criar essa curiosidade no leitor. Porque a intenção é deixá-lo somente quando ele está exausto mesmo. O leitor só tem de parar quando está exausto. É diferente de outros gêneros literários que abrem espaço para algumas divagações demoradas, que se investem mais na linguagem rebuscadas.
1: Exato.
0: Como se estivéssemos perante ao barroco, né? Um movimento literário que não é um movimento literário, um movimento artístico que,
1: sim,
0: investe na linguagem rebuscada, uhum, pomposa demais. Então é diferente desse gênero de literatura, né?
1: Exato.
0: O romance policial tem de ter essa capacidade de ressuscitar continuamente, quer dizer, levar o leitor a pensar que está certo e no fundo confundir-se, como fazia conosco o Sir Arthur Conan Doyle, o criador de Sherlock Holmes.
1: Ok.
0: Yeah. Tem essa capacidade. Sherlock Holmes está continuamente a surpreender-nos. Quando nós achamos que sabemos tudo, descobrimos que nada sabemos sobre as coisas. E não é por acaso que as suas teorias depois foram adotadas pela inteligência inglesa para a vida real, a partir dessas peripécias ficcionais.
1: Vejo que é muito apaixonado por romances policiais.
0: Sou apaixonado pela literatura no seu todo. E o romance policial também.
1: Uhum.
0: Tenho devorado vários, tenho muitos mestres, admiro muitos escritores nessa área. E em Moçambique, por exemplo, carecemos literatura policial. Se não me falha a memória, só muito recentemente, em 2010 e tal, tivemos a ousadia de Lucílio Manjate.
1: Pois.
0: Que, de alguma forma, né, se não estiver errado, porque não fiz uma pesquisa profunda,
1: sim,
0: mas se não estiver errado, talvez seja, digamos, entre aspas, o fundador do policial em Moçambique.
1: Policial.
0: Porque antes dele,
1: sim,
0: não tínhamos.
1: Pois lido. Muito recentemente tivemos o jornalista também, como é que é o senhor?
0: O Omardin também vem com essa ousadia.
1: Uhum.
0: E Aurélio Furdela também com o policial.
1: Sim. Pois.
0: Agora há um outro escritor também que vem, só me falha o nome. Mas, quer dizer,
1: exatamente,
0: estamos a enriquecer o panorama.

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2: Bom dia, bem-vindo às notícias apresentadas por Vítor Rufino. Moçambique pretende firmar-se como uma plataforma estratégica de ligação entre a África Austral e os mercados internacionais através do reforço de investimentos nos setores chaves da economia nacional. É uma afirmação do Presidente da República feita esta quinta-feira em Kigali, capital do Ruanda, no balanço da sua participação na 13ª edição do Fórum Africano de Diretores Executivos. O detalhe com a enviada especial da Rádio Moçambique a Kigali, Florinda Fernando.
3: Daniel Chapo disse que o país registrou forte interesse de investidores e grupos econômicos internacionais nas áreas de energia, recursos minerais, agricultura, turismo, logística, infraestruturas e digitalização.
4: Tivemos várias audiências com destaque para os setores prioritários. Como temos dito, Moçambique possui condições ímpares para se afirmar como uma plataforma estratégica de ligação para a África Austral e para os mercados internacionais.
3: Presidente Daniel Chapo, falando a jornalistas no balanço da sua participação na 13ª edição do Fórum Africano de Diretores Executivos, que termina esta sexta-feira aqui em Kigali, capital do Ruanda. De onde vos falou, Florinda Fernando.
2: O Presidente da República, Daniel Chapo, participa esta sexta-feira no distrito de Boane, província de Maputo, na 10ª cerimónia de graduação da Universidade UTV. A participação do chefe do Estado na cerimónia insere-se no reconhecimento do papel estratégico do ensino superior na formação do capital humano e no fortalecimento das capacidades nacionais para responder aos desafios do desenvolvimento económico e social de Moçambique, tal como indica um comunicado da Presidência da República. A Presidente da Assembleia da República, Margarida Talapa, é esperada esta sexta-feira na Argélia para uma visita oficial de 4 dias, a convite do seu homólogo argelino, Ibrahim Bougali. De acordo com um comunicado de imprensa da Assembleia da República, a visita tem em vista o aprofundamento da cooperação entre os parlamentos moçambicanos e argelino e, através dos órgãos representativos, reforçar os laços de amizade e solidariedade entre os dois povos e países. Na capital argelina, Margarida Talapa e Ibrahim Bougali vão manter conversações oficiais que culminarão com a assinatura de protocolo de cooperação parlamentar para o biênio 2026-2027. A primeira-ministra disse que o país precisa de instituições fortes, modernas e que respondam de forma eficiente e transparente ao programa de desenvolvimento em curso. Bem-vinda a Levi, falava esta quinta-feira em Maputo, durante a tomada de posse dos presidentes dos conselhos de administração do Instituto de Gestão de Participações do Estado, da Empresa Nacional de Hidrocarbonetos e do Fundo de Fomento de Habitação. A governante referiu que o Executivo quer, com a nomeação dos 3 dirigentes, tornar os setores estratégicos da economia nacional mais competitivos e com o objetivo último de lançar as bases para a soberania económica.
5: Em relação ao Instituto de Gestão de Participações do Estado, IGEPA, orientamos o novo PCA, Danilo Nalá, a aprimorar os mecanismos que garantam a consolidação do processo de reestruturação, viabilização económica e rentabilização das empresas públicas e participadas pelo Estado, sobretudo no que concerne ao controle do risco fiscal, sustentabilidade financeira e prevenção do sobreendividamento.
2: Primeira-ministra e a tomada de posse de Danilo Nala, Prudêncio Moraes e Amorim Perry, PCAs do Instituto de Gestão das Participações do Estado, da Empresa Nacional de Hidrocarbonetos e do Fundo de Fomento de Habitação, respectivamente. O presidente do Conselho Metropolitano de Maputo convida os transportadores semicoletivos de passageiros a abrirem-se ao diálogo para a resolução das suas inquietações. Júlio Parruque, que é também edil da Matola, entende que entre os moçambicanos deve haver o espírito de interajuda, fazendo referência aos desmandos que têm sido protagonizados por alguns transportadores no contexto da crise dos combustíveis.
6: Não façam sofrer os passageiros. Entendemos e aceitamos as preocupações dos transportadores, dos proprietários de viaturas, dos próprios motoristas e dos cobradores até. Nós precisamos de encontrar formas de articulação, de organização, de disciplina e de entendimento.
2: O presidente do Conselho Metropolitano de Maputo, Júlio Parruque, falava esta quinta-feira na Matola, à saída de uma reunião extraordinária do órgão. O Instituto Nacional de Turismo considera de positiva a participação de Moçambique na Feira Africana de Turismo, que encerrou esta quinta-feira na cidade sul-africana de Durban. O diretor-geral do Inatur, Richard Bauleni, destaca os encontros ministeriais tidos com a África do Sul e Malawi, o aumento do número de expositores moçambicanos dos setores público e privado presentes na feira e os compromissos assumidos com turistas e potenciais investidores.
7: Iremos preparar para novembro a nossa grande cerimônia de lançamento da época alta entre Moçambique e África do Sul, mas também convidamos a Eswatini a participar no âmbito da iniciativa Triland, e é nestes aspectos que nós devemos nos focar para assegurar que a nossa época alta de turismo sirva de uma oportunidade para invertermos o desempenho pouco favorável que o turismo tende a ter durante a época baixa.
2: Moçambique marcou presença na Feira de Durban com um total de 26 expositores. Na atualidade internacional, China alerta para o risco de guerra caso os Estados Unidos da América façam uma má gestão das divergências entre aquele país asiático e o Taiwan. O alerta é do presidente chinês Xi Jinping, que falava numa reunião à porta fechada em Pequim com o homólogo norte-americano Donald Trump, que está de visita desde quarta-feira àquela potência. Os interesses em comum entre a China e os Estados Unidos da América são maiores que as nossas diferenças. O sucesso da China e dos Estados Unidos da América é uma oportunidade um para o outro. A estabilidade das relações China-Estados Unidos é algo positivo para o mundo. Quando cooperamos, ambos beneficiamos. Quando nos enfrentamos, ambos sofremos. Devemos ser parceiros e não adversários, alcançando sucesso mútuo e prosperidade comum, forjando assim um caminho correto para as grandes potências coexistirem na nova era. China alerta para o risco de guerra caso os Estados Unidos da América façam uma má gestão do conflito com Taiwan. Fechamos com a previsão do tempo. As cidades de Tete e Nampula poderão registrar esta sexta-feira 33 graus centígrados de temperatura máxima, seguidas por Quelimane e Inhambane com 30 graus. Vilanculo, Beira e Pemba, 28. Maputo, 27. Chimoio e Lixinga, 26. E por fim, Xai-Xai com 25 graus centígrados de temperatura máxima. Apresentamos as notícias a esta hora, as próximas às 6 horas, inseridas no Jornal da Manhã.
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Este mado ouvinte recebe os nossos melhores cumprimentos. Bom dia, inicia assim mais uma edição do Jornal de Manhã no seu setor. Estes são os principais destaques. Presidente da República, Daniel Chapo, participa hoje na 10ª cerimónia de graduação da Universidade UTIB. Perto de 10 mil fiéis católicos juntam-se este fim de semana em Namaacha, província de Maputo, por ocasião da peregrinação ao Santuário Nossa Senhora de Fátima. Membros das Forças Armadas de Defesa de Moçambique afirmam que a modernização tecnológica do setor é irreversível para combater ameaças à integridade territorial, incluindo terrorismo em Cabo Delgado. Fora do país, Banco Central do Malawi admite estar em reservas reduzidas de divisas para gerir os setores críticos do país, com maior destaque para a aquisição de combustíveis e medicamentos.

Notas de destaque no Jornal de Manhã, edição de sexta-feira, 15 de maio de 2026. Na sonorização, Sidónio Pires, Gerson Jamice nas notícias, edição e apresentação, Ernesto Chauca. Desejamos-lhe uma excelente escuta. Fique conosco, temos muito para lhe contar em forma de notícias.

0: De seguida, o primeiro bloco de notícias com Gerson Jamisse. Bom dia.
1: Ernesto Chauque, caro ouvinte, muito bom dia. O presidente da República, Daniel Chapo, participa hoje no distrito de Boan, na província de Maputo, na 10ª cerimónia de graduação da Universidade UTIVI. A participação do chefe de Estado na cerimónia insere-se no reconhecimento do papel estratégico do ensino superior na formação do capital humano e no fortalecimento das capacidades nacionais para responder aos desafios do desenvolvimento económico e social de Moçambique, indica um comunicado da Presidência da República. E ontem, o Presidente da República afirmou que Moçambique pretende firmar-se como uma plataforma estratégica de ligação entre África Austral e os mercados internacionais através do reforço de investimentos em setores-chave da economia nacional. A afirmação de Daniel Chapo foi feita em Kigali, capital do Ruanda, no balanço da sua participação na 13ª edição do Fórum Africano de Diretores Executivos. O detalhe com a enviada especial da Rádio Moçambique a Kigali, Florinda Fernando.
2: Daniel Chapo disse que o país registrou forte interesse de investidores e grupos econômicos internacionais nas áreas de energia, recursos minerais, agricultura, turismo, logística, infraestruturas e digitalização.
3: Como temos dito, Moçambique possui condições ímpares para se afirmar como uma plataforma estratégica de ligação para a África Austral e para os mercados internacionais.
2: Presidente Daniel Chapo, falando a jornalistas no balanço da sua participação na 13ª edição do Fórum Africano de Diretores Executivos, que termina esta sexta-feira aqui em Kigali, capital do Ruanda, de onde vos falou Florinda Fernando.
1: A Presidente da Assembleia da República é esperada esta sexta-feira na Argélia para uma visita oficial de 4 dias a convite do seu homólogo argelino Ibrahim Bougali. De acordo com o comunicado da Assembleia da República, a visita de Margarida Dalapa tem em vista o aprofundamento da cooperação entre os parlamentos moçambicano e argelino. Na capital argelina, Argel, Margarida Dalapa e Ibrahim Bougali irão manter conversações oficiais que culminarão com a assinatura do protocolo de cooperação parlamentar para o biênio 2026-2027. Nesta visita oficial à Argélia, a Presidente da Assembleia da República fez-se acompanhar pelos chefes das bancadas parlamentares da Frelimo, Podemos, Renamo e MDM, pelo chefe do Grupo Nacional junto do Parlamento Pan-Africano e quadros do Secretariado-Geral da Assembleia da República. A primeira-ministra disse que o país precisa de instituições fortes, modernas e que respondam de forma eficiente e transparente ao programa de desenvolvimento em curso. Bem-vinda, Levi, falava esta quinta-feira em Maputo, durante a tomada de posse dos presidentes dos conselhos de administração do Instituto de Gestão de Participações do Estado, da Empresa Nacional de Hidrocarbonetos e do Fundo de Fomento de Habitação. A governante referiu que o Executivo quer, com a nomeação dos 3 dirigentes, tornar os setores estratégicos da economia nacional mais competitivos e com o objetivo último de lançar as bases para a soberania económica.
4: Em relação ao Instituto de Gestão de Participações do Estado, orientamos o novo PCA, Danilo Nalá, a aprimorar os mecanismos que garantam a consolidação do processo de reestruturação, viabilização económica e rentabilização das empresas públicas e participadas pelo Estado, sobretudo no que concerne ao controle do risco fiscal, sustentabilidade financeira e prevenção do sobreendividamento.
1: Primeira-ministra e a tomada de posse de Danilo Nanlá, Prudêncio Moraes e Amorim Perry, PCAs do Instituto de Gestão de Participações do Estado, da Empresa Nacional de Hidrocarbonetos e do Fundo de Fomento de Habitação, respectivamente. O presidente do Conselho Metropolitano de Maputo convida aos transportadores semicoletivos de passageiros a abrirem-se ao diálogo para a resolução das suas inquietações. Júlio Parruque, que é também edil da Matola, entende que entre os moçambicanos deve haver o espírito de interajuda, fazendo referência aos desmandos que têm sido protagonizados por alguns transportadores no contexto da crise de combustíveis.
5: Não façam sofrer os passageiros. Entendemos e aceitamos as preocupações dos transportadores, dos proprietários de viaturas, dos próprios motoristas e dos cobradores até. Nós precisamos de encontrar formas de articulação, de organização, de disciplina e de entendimento.
1: O presidente do Conselho Metropolitano de Maputo, Júlio Parruque, falava esta quinta-feira na Matola à saída de uma reunião extraordinária do órgão. Na atualidade internacional, o presidente dos Estados Unidos da América insistiu hoje que as relações com a China são boas e estão a melhorar, apesar das profundas divergências sobre o Irã e Taiwan. No encontro de quinta-feira, o líder da China, Xi Jinping, deu-me os parabéns por tantos sucessos tremendos, garantiu Donald Trump numa publicação nas redes sociais. Trump alegou que Xi se referia apenas ao seu antecessor, o ex-presidente norte-americano Joe Biden, quando se referiu aos Estados Unidos como uma nação em declínio. Os líderes das duas maiores potências mundiais voltarão a reunir-se hoje, antes de Trump deixar Pequim à tarde para regressar aos Estados Unidos da América. Foram as notícias das 6, as próximas às 7 horas.

0: Já sequer vamos conhecer como está a previsão do estado do tempo com a meteorologista Caldina Checo. Bom dia.
1: Bom dia, estimados ouvintes da Rádio Moçambique. Previsão do tempo válida para o dia de hoje, 15 de maio de 2026. Para as províncias de Cabo Delgado, Nampula e Niassa, prevê-se céu pouco nublado, localmente nublado. Possibilidade de ocorrência de chuvas fracas em Cabo Delgado e Nampula. Vento de sudoeste a sueste fraco a moderado. Para as províncias de Tete, Zambeze, Manica e Sofala, prevê-se céu pouco nublado a limpo. Vento de sueste fraco. Para as províncias de Inhambane, Gaza e Maputo, prevê-se céu pouco nublado com períodos de muito nublado. Possibilidade de ocorrência de chuvas fracas locais ao longo da faixa costeira. Vento de sudoeste a sueste fraco a moderado. Temperaturas máximas previstas em graus Celsius. Tete, Inampula, 33. Inhambane, Quilimane, 30. Vilanculo, Beira, Pemba, 28. Maputo, 27. Chimoio e Lixinga, 26. Xai-Xai, com 25 graus. É tudo quanto à previsão do tempo para hoje. Obrigado pela atenção dispensada. Até a próxima oportunidade.

0: A 6 horas e 10 minutos iniciamos a nossa viagem matinal pelo país e o mundo. Moçambique pretende firmar-se como uma plataforma estratégica de ligação entre África, Austrália e os mercados internacionais através do reforço de investimentos em setores chaves da economia nacional. É uma afirmação feita esta quinta-feira em Kigali, no Ruanda, pelo Presidente da República, Daniel Chapo, no balanço da sua participação na 13ª edição do Fórum Africano de Diretores Executivo. O detalhe com a enviada especial da Rádio Moçambique, Kigali, Florinda Fernando.
1: Moçambique poderá dar passos importantes na transformação digital e no reforço da inclusão financeira através de contactos mantidos com empresas internacionais durante o Fórum Africano dos Diretores Executivos que decorre aqui em Kigali. O Presidente da República, Daniel Chapo, que fez esta afirmação, disse que, apesar de ainda não existirem acordos concretos, parceiros internacionais manifestaram interesse em apoiar o país em áreas ligadas à digitalização da economia. O chefe do Estado destacou os encontros mantidos com a empresa Visa, que pretende cooperar com Moçambique no alargamento dos pagamentos eletrônicos e modernização dos serviços financeiros. Explicou ainda que uma das propostas apresentadas pela Visa poderá permitir que receitas e impostos pagos no exterior sejam canalizados diretamente para Moçambique através de sistemas digitais integrados.
2: Temos o desafio em Moçambique de captar as receitas e as taxas do turismo, porque temos infraestruturas turísticas em Moçambique, em que temos turistas que vêm usufruir, mas os pagamentos às vezes são feitos no estrangeiro. E nós achamos que, com a Visa, eles trouxeram soluções concretas, que a semelhança dos outros países é possível, sim senhora, captar as receitas, captar os impostos, mesmo que a pessoa pague num outro ponto, desde que saiba que vai para Moçambique.
1: Outro tema abordado foi a tributação eletrónica, medida que, segundo Daniel Chapo, poderá aumentar a capacidade de arrecadação de receitas do Estado.
2: Também com eles falamos sobre a necessidade de e-tributação, ou seja, o pagamento de impostos através também de via eletrónica. Diziam eles que se Moçambique adotar estes sistemas de digitalização, o Estado vai ter maior capacidade de captação de receitas do que tem hoje. E nós mostramos abertura em relação a estas propostas todas.
1: O estadista moçambicano falou também dos contactos mantidos com a empresa Yango, ligada à transformação digital em África.
2: A Yango, uma das grandes vantagens que tem é que todas estas propostas de transformação digital que fazem, quando se faz comparação com as outras propostas ao nível do mundo, eles trazem propostas mais acessíveis e baratas em termos financeiros, adaptadas para o continente africano. E ficou este compromisso de continuar a vir para Maputo, fazermos encontros ao nível do setor público, através do Ministério das Finanças e também de Comunicações e Transformação Digital, amadurecermos as ideias e ver se podemos avançar.
1: Presidente da República, Daniel Chapo, falando a jornalistas esta quinta-feira, num ato que marcou o fim da sua visita de trabalho ao Ruanda. Refira-se que, ainda aqui em Kigali, o Presidente da República manteve encontros com entidades angolanas para a troca de experiências sobre gestão de fundos soberanos e capitalização do Banco de Desenvolvimento de Moçambique. De Kigali, para a Rádio Moçambique, Florinda Fernando, bom dia.
0: Bom dia, Florinda Fernando. 6 horas e 14 minutos. Milhares de fiéis católicos juntam-se este fim de semana em Namahasha, província de Maputo, para a peregrinação ao Santuário de Nossa Senhora de Fátima. Esta é uma informação desenvolvida por Fernando Sidum.
3: Perto de 10 mil fiéis da Igreja Católica juntam-se este fim de semana no Santuário de Nossa Senhora de Fátima, na Vila de Namahasha, província de Maputo, para orações pela passagem dos 109 anos da aparição da Nossa Senhora de Fátima aos três pastorinhos. Para o efeito, fiéis de diversas paróquias da Igreja Católica no país iniciaram esta quarta-feira a peregrinação rumo à vila sede do distrito de Namahasha, para juntos orarem pela paz, fraternidade e união entre os moçambicanos e não só. O diretor do secretariado do coordenador pastoral na arquidiocese de Maputo, Rogério Chuhau, defende que todos os cristãos são chamados a darem devida atenção e centralidade aos ensinamentos bíblicos nas suas atividades cotidianas e na vida.
4: A peregrinação deste ano acontece num contexto desafiador, marcado por guerras no mundo e também por vários desafios socioeconômicos. A Igreja é chamada, neste momento, a estar ao lado da sociedade. A Igreja que é mãe e mestra, a Igreja que marca os mesmos passos com o mundo, com os homens, também acompanha, sofre e é desafiada por este contexto.
3: Segundo ainda Rogério João, com estas orações, a Igreja pretende, acima de tudo, levar a mensagem de paz, de esperança e fé para as sociedades. Este ano, o evento é celebrado sob o lema Com Maria, modelo de escuta da Palavra de Deus, edifiquemos comunidades missionárias fortes e fraternas. 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Fernando Sidumu, Red Mozambique, Matola.
5: Autoridades do distrito de Xaixá em Gaza apelam à aplicação correta dos valores a serem alocados aos beneficiários do Fundo de Desenvolvimento Económico Local, cujos projetos recentemente aprovados serão financiados nos próximos dias. Pormenores por Francisco Nelson.
6: A aplicação correta dos fundos e consequente implementação dos projetos visam garantir o reembolso dos valores alocados e possibilitar o financiamento de novos projetos. O apelo surge numa altura em que o processo de seleção dos projetos do Fundo de Desenvolvimento Económico Local FIDEL em Xaixai, referente ao ano passado, já foi concluído, aguardando-se apenas pela divulgação oficial dos resultados e posterior desembolso dos valores aos beneficiários. O ponto focal do FIDEL no município de Xaixai explicou que, com vista a assegurar uma aplicação correta dos valores a serem alocados, antes da entrega dos cheques, os beneficiários serão capacitados em matérias de gestão de projetos e normas que regem o funcionamento deste fundo. Brequias Tete sublinha a importância de garantir bons resultados dos projetos financiados e assegurar o reembolso dos valores, de modo a permitir que mais cidadãos beneficiem de futuros financiamentos.
7: Nós já vamos primeiro colar as listas nos postos e vamos ter que solicitar as pessoas que foram selecionados para uma formação, como é que funciona o projeto, como é que devem fazer a devolução, qual é o período que eles têm para a devolução dos valores. É preciso eles perceberem que tem que fazer a devolução para podermos financiar os outros. Eles devem levar a sério o projeto. É preciso haver responsabilidade, porque vão ser responsabilizadas as pessoas. Mesmo nós que estamos em frente disso, gostava que as pessoas levassem a sério o projeto e que aproveitassem a oportunidade, que muitos querem essa oportunidade para alavancar os seus negócios, para o seu sustento.
6: Brequias Tete, ponto focal do Fundo de Desenvolvimento Económico Local FIDEL do município de Xaixai, e a necessidade de os beneficiários do fundo pautarem por responsabilidade e transparência na gestão dos recursos, de modo a contribuir para o desenvolvimento socioeconómico desta região de Gaza. Mwingisete, Simá Motivikela, Kamabadi Yoko Tsalanganya. Francisco Nelson, Cidade Xaixai, muito bom dia.
5: Bom dia, bom trabalho, Francisco Nelson. Membros das Forças Armadas de Defesa de Moçambique afirmam que a modernização tecnológica do setor é irreversível para o combate às ameaças à integridade territorial, incluindo terrorismo, na província de Cabo Delgado. Somali Gilberto.
8: Em entrevista à Rádio Moçambique, em Pemba, o primeiro-tenente fuzileiro naval, Razak Salibo, disse que no contexto atual, marcado pelo avanço tecnológico em todos os setores, incluindo o de defesa e segurança, é crucial apostar na modernização tecnológica humana e em meios operacionais. O oficial das FDS falava esta quinta-feira, no âmbito da semana comemorativa do 32º aniversário dos fuzileiros navais e o 5º da base de fuzileiros navais de Pemba, em Cabo Delgado.
9: Temos muitos desafios, sim. Materiais humanos no sentido de que precisamos mesmo de pessoas com vontade de proteger o país. Materiais porque precisamos de meios sofisticados para manter a segurança do país, visto que a guerra hoje é feita de maneira diferente. Antes não se usava drone, hoje se usa drones. Então há necessidade de sofisticação dos nossos meios para atingir o objetivo de forma flexível e eficaz.
8: O primeiro-tenente fuzileiro naval referiu que as celebrações deste ano têm como foco a renovação do dever patriótico e o estreitamento da confiança na relação com os diferentes segmentos da sociedade.
9: Na verdade, nós temos uma boa relação com a população. Nos nossos trabalhos empreendidos dentro das ilhas, quanto do continente, nós temos uma forte cooperação com os líderes, que são os primeiros que conhecem os seus populares, os seus dependentes. Então, nós entramos em contato com eles. Apelamos sempre à população a levar as informações em primeira mão aos seus líderes, e os seus líderes, por sua vez, devem partilhar essas mesmas informações, principalmente no que tange à segurança. Isso facilita mais as nossas operações dentro destes mesmos locais.
8: Em Cabo Delgado, a semana comemorativa da Força Naval da Marinha de Guerra de Moçambique compreende a realização de diversas atividades desportivas e sociais, com destaque para um torneio de futebol 11, feira de saúde e uma meia maratona de natação. Amuti, Ninyawe Masi Nisabão Auleitura, Wachira Nikikitire Kolera Nireta Chikinaku, Sumali Gilberto Mpimba, bom dia.
5: Bom dia, bom trabalho, Sumali Gilberto. Informação segundo a qual membros das Forças Armadas de Defesa de Moçambique afirmam que a modernização tecnológica do setor é irreversível para o combate às ameaças à integridade territorial, incluindo o terrorismo em Cabo Delgado. Autoridades do distrito de Marave, em Tete, perspectivam a criação de mais postos de emprego sazonais com o arranque das obras de asfaltagem da estrada número 303 que liga os distritos de Chifunda e Marávia. Egídio Pascoal.
10: Bom dia. A via liga o cruzamento de Bene no distrito de Chifunda, a sede distrital de Fingue, e deverá entrar em fase de execução no segundo semestre deste ano, criando oportunidades de trabalho para jovens ao longo do traçado. A empreitada vai privilegiar a contratação de mão de obra local, numa estratégia que visa reduzir o desemprego e gerar rendimento imediato nas comunidades. O administrador do distrito de Marávia disse que, além do impacto no emprego, a estrada N303 é vista como uma infraestrutura estratégica para o escoamento da produção. Domingos Iotamo disse que a melhoria das condições de acesso poderá impulsionar o setor agrário, facilitando a comercialização de excedentes dos campos para os maiores centros de consumo.
11: Estamos bem satisfeitos com a estrada. O nosso distrito vai desenvolver muito. E não só o nosso distrito, vai ter muita gente, porque vão sair dos outros pontos do distrito para cá, porque nós temos terra arável, propícia para a agricultura. Muita gente não vem aqui porque a estrada não está em condições. Com a estrada alcatroada, aqui o nosso distrito de Marave vai estar muito povoado e vai crescer muito. Haverá muitos empreendimentos econômicos cá. Haverá muita gente a movimentar. E os agricultores vão ganhar muito, porque aqui que é o celeiro de milho. Capital do milho é aqui na Manavé. Mas muitas vezes, por causa da estrada, uma parte vai vender na Zâmbia, porque não temos boa estrada para a cidade. Então, com a estrada alcatroada, tudo vai no mercado nacional.
10: Domingos Iotamo, administrador do distrito de Marave em Tete, e os ganhos que se esperam alcançar com a conclusão das obras de asfaltagem da estrada N303. A Bali, Sambani Manja na Sabau, Pinunaduta, Kutitichenki Matinda. Egídio Pascoal, Cidade de Tete. Bom dia.
5: No Niassa, projeta-se a construção de 12 pontes metálicas a partir deste ano em 6 distritos da província, tal como nos conta Fernando Damas.
12: A província do Niassa vai beneficiar a partir deste ano de mais de 600 metros de estruturas metálicas para montagem de 12 pontes em 6 distritos. Trata-se de pontes que serão montados nas rodovias que registram cortes de trânsito em cada época chuvosa nos distritos de Nipepe, Mekula, Lago, Sanga, Mavago e Majuni. Dos rios beneficiários do investimento, o destaque vai para Mitope, Naulala, Messalo, Matondovela e Menhus, no distrito de Mekula, Nenje e Lusanyando, em Mavaco, entre outros. O delegado da Administração Nacional de Estradas no Niassa, Clitson Macasa, disse que a iniciativa integra-se no projeto Estradas Resilientes ao Clima no Norte de Moçambique, financiado pelo Banco Mundial em mais de 125 milhões de dólares. O dirigente avançou que, com este projeto, pretende-se melhorar a conectividade rodoviária e, consequentemente, reduzir os recorrentes cortes de trânsito nas estradas que atravessam os 12 rios.
13: é um balão de oxigênio para as estruturas hidráulicas, porque boa parte dessas 12 pontes, umas encontram-se no distrito de Sanga, Lago e também Mekula. Está prevista também a ponte sobre o rio Naurenge, também no distrito de Mekula e Nipepe, e a traçabilidade até ao posto administrativo de Gomba, estão inclusas duas pontes e que fazem parte desse leque de estruturas.
12: Clitson Macasa, delegado da Administração Nacional de Estradas no Unias, e o impacto que se espera com a montagem de pontes metálicas em alguns rios da província. Em fevereiro último, começaram a chegar da China as 12 pontes metálicas, estando neste momento no estaleiro da Ane, em Namaita, província de Nampula. Muniwila, Ovariweru, Kompinela, Wahito, Oriwota, Fernando Damas, Enxinga.
5: Mais de 20 mil habitantes da província de Sofala passaram a ter acesso este ano à água potável. O fato resulta da entrada em funcionamento de mais 30 de fontes de abastecimento. Leitão Sifão.
14: As infraestruturas foram construídas em Mwanza, Xeringoma, Maringue, Machanga e Xibabava, distritos com taxas mais baixas de acesso à água potável. Os dados foram divulgados pela porta-voz do Conselho Executivo Provincial de Sofala, Graciana Pita, no fim da segunda sessão ordinária, que, entre outros assuntos, passou em revista a situação de abastecimento de água na província. Graciana Pita indicou que a construção das fontes faz parte do programa de alargamento de água em zonas rurais. A dirigente anunciou a abertura de mais furos para, segundo explicou, os habitantes deixarem gradualmente de percorrer longas distâncias em busca de água.
15: O abastecimento de água, que foram construídas 28 fontes de abastecimento de água de um plano de 90 fontes, e também foram construídos 3 sistemas de abastecimento de água de um plano de 7, com uma realização de 28,6% e um crescimento de 50% se compararmos com os sistemas construídos no ano anterior. A taxa de cobertura na zona rural durante este período mantém-se em 71,5%.
14: Porta-voz do Conselho Executivo Provincial de Sofala, Graciana Pita, e a expansão da rede de abastecimento de água. Sambani Manja na Sabau Penunadota, Tuerate Chaliru Tenda, Wa, Nhoca Zakwenda. Laiton Sifa, na Bairro Muito Bom Dia.

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Estamos na metade da hora 6. Fique com o resumo dos assuntos de destaque no Jornal da Manhã. Presidente da República, Daniel Chapo, participa hoje na 10ª cerimónia de graduação da Universidade UTIV. Perto de 10 mil fiéis católicos juntam-se este fim de semana em Namahasa, província de Maputo, por ocasião da peregrinação ao Santuário Nossa Senhora de Fátima.

0: Segue a previsão estado do tempo com a meteorologista Caldina Checo.
1: Bom dia, estimados ouvintes da Rádio Moçambique. Previsão do tempo válida para o dia de hoje, 15 de maio de 2026. Para as províncias de Cabo Delgado, Nampula e Niassa, prevê-se céu pouco nublado, localmente nublado. Possibilidade de ocorrência de chuvas fracas em Cabo Delgado e Nampula. Vento de sudoeste a sueste fraco a moderado. Para as províncias de Tete, Zambézia, Manica e Sofala, prevê-se céu pouco nublado a limpo. Vento de sueste fraco. Para as províncias de Inhambane, Gaza e Maputo, prevê-se céu pouco nublado com períodos de muito nublado. Possibilidade de ocorrência de chuvas fracas locais ao longo da faixa costeira. Vento de sudoeste a sueste fraco a moderado. Temperaturas máximas previstas em graus Celsius. Tete, Inampula, 33. Inhambane, Quilimane, 30. Vilanculo, Beira, Pemba, 28. Maputo, 27. Chimoio, Lixinga, 26. Xai-Xai, com 25 graus.
0: No café de manhã, hoje, vamos falar da campanha de licenciamento massivo e gratuito dos transportadores, bem como a formação para a obtenção de cartas de condução de serviço público a acontecer na cidade de Maputo. Nosso convidado é o vereador de Mobilidade, Transporte e Trânsito no Conselho Municipal da cidade de Maputo, Juvencio Bulli. O ouvinte também pode participar pelos números 2131-7777 ou 8234-77 ou ainda a nossa página do Facebook Jornal da Manhã RGM. Às 6 horas e 33 minutos, viagem matinal continua e vamos fazer escala em Manica, a indicação que a província prevê colocar no mercado mais de 1 milhão e 500 mil toneladas de culturas diversas na campanha de comercialização agrícola 2026, que arranca este sábado, jornalista Nelson Mainato.
2: A ser alcançada a quantidade irá representar um aumento em 1,31% comparativamente à campanha anterior em que a província comercializou 1 milhão e 490 mil toneladas de culturas diversas. A diretora provincial de Indústria e Comércio de Manica, Maria de Assunção Fernandes, explicou que das culturas a serem comercializadas, o destaque vai para cereais, leguminosas, tubérculos e hortícolas. Maria de Assunção Fernandes disse que neste momento o setor está empenhado na sensibilização dos produtores para evitar a venda desenfreada dos produtos, por forma a garantir a segurança alimentar.
3: Há sempre aquela emoção de vender pouco, conseguiu o valor, aplicou para uma determinada despesa, tira um pouco mais, vai vender e acaba não acatando a esta orientação. Mas temos vivido muitos cenários que alguns produtores acabam vendendo quase tudo. Vamos continuar a sensibilizá-los a venderem apenas o excedente para poderem garantir a sua segurança alimentar.
4: Como tem sido este processo?
3: Tem sido através de reuniões com os principais intervenientes. Quando falamos de intervenientes, estamos a falar de produtores, estamos a falar dos compradores, que são aqueles que compram dos produtores, e estamos a falar também de líderes locais.

0: E a província de Nampula aguarda a recepção de cerca de 200 mil doses de vacina para intensificar a campanha de imunização do gado bovino em todos os distritos. Olívio Mateus.
1: Neste momento, a campanha de vacinação do gado decorre apenas no distrito de Murupula, onde já foram vacinados cerca de 1.300 gados contra carbúnculo hemático e sintomático. Neste lançamento oficial da campanha nacional de vacinação de animais, em finais de abril último, o chefe do Departamento de Pecuária na Direção Provincial de Agricultura e Pescas de Nampula, Ekteandro Ração, disse à Rádio Moçambique que a quantidade de vacina recebida na primeira fase não permitiu a expansão da campanha para outros distritos. Ração assegurou que próxima semana as vacinas em falta chegarão na província e neste momento o setor está a sensibilizar os cidadãos para a adesão massiva à campanha, que consiste na promoção do desenvolvimento saudável do gado.
2: Este trabalho está sendo feito, estão envolvidos líderes comunitários, estão envolvidos técnicos de pecuária e extensionistas agrários, uma vez que são eles que estão diretamente no campo, têm um nível de aceitação ao nível da comunidade muito alta, mas está tudo aposto para, assim que recebermos a vacina, na outra semana as equipes entram no terreno, formamos 4 equipes, em que na mesma semana iremos atacar 4 distritos de uma só vez, que é para evitar gastarmos muito tempo num único distrito. O que vamos fazer é atacar primeiro os distritos com maiores efetivos, que é para podermos ter maior cobertura possível.
1: Chefe do Departamento de Pecuária na Direção Provincial de Agricultura e Pescas de Nampula, Ekteandro Ração, e o decurso da campanha de vacinação de gado bovino na província. Munhaueca, Nimassini, Sabão, Uira, Museque, Cólera. Olívio Mateus, Nampula. Bom dia.
0: Província de Nampula guarda a recepção de cerca de 200 mil doses de vacinas para intensificar a campanha de imunização do gado bovino em todos os distritos. Vamos a Inhambane, onde 60 salas de aula estão em construção na província, no âmbito dos esforços visando melhorar as condições de ensino e aprendizagem. Manuel Chimelo.
3: Estas infraestruturas estão a ser erguidas nos distritos de Inhassuru, Murrumbene e Zavala. Estima-se em mais de 6 mil o número de alunos que passarão a estudar em salas condignas com a conclusão das obras de edificação destas infraestruturas. Neste momento, estes alunos estudam ao ar livre e em condições precárias, sobretudo em dias de chuva. O diretor provincial de educação em Inhambane, Manuel Moreira Liklik, afirma que o projeto de salas de aula inclui a construção de blocos administrativos. Liklik congratula o envolvimento dos parceiros, pais ou encarregados de educação na construção de infraestruturas escolares, destacando que a participação destes tem sido fundamental para o avanço das obras.
4: Para a construção das nossas escolas, nós contamos com o apoio incondicional dos pais encarregados de educação, de alguns parceiros que nós temos, tanto dentro assim como fora da província, no sentido de revertermos essa situação que é bastante preocupante para nós como setor de educação ao nível da província de Inhambane. Acreditamos que as 60 salas de aulas vão ser substituídas aquelas de material precário e também vão abarcar também essas crianças que estão a estudar ao relento e vamos ter até o ano 2027 nenhuma criança ao nível da nossa província de Inhambane a estudar ao relento.
3: Diretor Provincial de Educação em Inhambane, Manuel Moreira Liklik, destacando a contribuição dos pais ou encarregados de educação na construção de infraestruturas escolares. Mwingisete, Simama, Utifikela, Kamabad, Yohambana, Hambana. Manuel Chimele, Inhambane.
0: Vamos a Quelimane, onde munícipes estão preocupados com a poluição sonora. Caetano Alberto. Dizíamos que vamos a Quelimane, a indicação que temos é que a poluição sonora está a preocupar munícipes. E na cidade de Quelimane, na Zambésia, jornalista Caetano Alberto.
5: De facto, Ernesto Chauque, munícipes alegam que restaurantes e bares, quiosques localizados em áreas residenciais, são os principais promotores da poluição sonora. Explicam que o barulho agrava-se aos fins de semana. Kido Vieira e Amina Evaristo dizem que o som alto chega a perturbar sobretudo doentes e crianças que são obrigados a passar as noites em branco.
6: Barulho aqui nas noites mesmo, a gente não consegue mesmo dormir. É barulho daqui para ali, daqui para aqui. Nós temos que fazer o quê? Temos que suportar assim. Até de manhã, não é brincadeira mesmo. Música aqui não para.

0: Você na cama dormir, você vem a cama a gemer mesmo. Como é negócio, não temos que fazer nada.
1: A situação de barulho aqui é muito preocupante. Tem vezes que criança está doente ou tem uma velha aqui dentro. Então a música é muito alta mesmo. Normalmente não é todos os dias. Por exemplo, sexta, sábado, domingo, nós não dormimos. A situação piora mesmo. A música não para mesmo até 4 horas.
2: O porta-voz do Conselho Municipal de Quelimane, Melo Henriques, disse que a Idealidade está a trabalhar com agentes económicos para reverter o problema.
3: Nas barracas também está-se a fazer esse trabalho em cada posto. E muitas vezes trabalhamos com o INEM e a esquadra mais próxima de cada área em que nós identificamos. Estamos a falar, já trabalhamos na área de Sangarveira, que pertence à terceira esquadra. Já trabalhamos na área do Lixo, que pertence à segunda esquadra. Já há 2, 3 dias notificamos na Avenida Herói de Libertação Nacional a um cidadão que faz a poluição sonora acima da média. E para além disso, há a poluição do ambiente. E digo, garrafas no chão, o fecalismo a céu aberto e outros dejetos que ficam sobre a Vala de Renais. Então notificamos, demos o prazo de 7 dias, no sentido de, se ele não melhorar a situação, para além da multa que aplicamos, devemos de fechar a atividade, porque está-nos a trazer transtorno, não só como município, mas também aos residentes daquela zona, e já tivemos denúncia por muitas vezes.
2: Melo Henriques, porta-voz do Conselho Municipal de Quelimane. Sambani Manja Nassabau, Quelimane, Caetano Alberto.
4: Poluição sonora preocupa munícipes da cidade de Quelimane, na Zambésia. O primeiro-ministro defende instituições fortes, modernas e que respondam de forma eficiente e transparente aos programas de desenvolvimento em curso no país. Leopoldo Agapito.
5: Bem-vindo a Levi. Falava esta quinta-feira em Maputo durante a tomada de posse dos presidentes dos conselhos de administração do Instituto de Gestão de Participações do Estado, da Empresa Nacional de Hidrocarbonetos e do Fundo para o Fomento da Habitação. A governante referiu que o Executivo quer, com a nomeação dos 3 dirigentes, tornar os setores estratégicos da economia nacional mais competitivos e com o objetivo último de lançar as bases para a soberania económica.
6: Em relação ao Instituto de Gestão de Participações do Estado, IGEPA, que tem como principal missão a coordenação do setor empresarial do Estado, orientamos o novo PCA, Danilo Nalá, a aprimorar os mecanismos que garantam a consolidação do processo de reestruturação, viabilização económica e rentabilização das empresas públicas e participadas pelo Estado, sobretudo no que concerne ao controle do risco fiscal, sustentabilidade financeira e prevenção do sobreendividamento.
5: Bem-vinda, Levi. Observou que a nomeação do presidente do Conselho de Administração da Empresa Nacional de Hidrocarbonetos, Prudêncio Moraes, ocorre numa fase decisiva, sobretudo pela necessidade urgente de transformar recursos naturais em benefício dos moçambicanos.
6: Nesta fase peculiar da nossa história, o processo de exploração de hidrocarbonetos, em particular o gás natural, requer um reposicionamento institucional para salvaguardar o interesse estratégico, económico e energético nacional, assim como para maximizar os benefícios destes recursos para o desenvolvimento do nosso país.
5: A Primeira-Ministra recomendou ao Presidente do Conselho de Administração do Fundo para o Fomento da Habitação, Amorim Peri, maior dinamismo na implementação de programas de urbanização e reforço da articulação institucional com jovens e famílias que procuram habitação e terra infraestruturada.
6: Recomendamos ainda o aprimoramento de mecanismos e ações que assegurem a criação em todo o território nacional de novas centralidades urbanas com água, energia, saneamento, vias de acesso e demais serviços essenciais, contribuindo assim para o ordenamento territorial e construção de cidades mais resilientes, inclusivas e sustentáveis. A par disso, esperamos de si que reforce o estabelecimento de mais parcerias estratégicas para o desenvolvimento acelerado de projetos de habitação e de urbanização em todo o país.
5: Primeira-Ministra, bem-vinda, Levi, falando esta quinta-feira em Maputo, na tomada de posse dos presidentes do Conselho de Administração do Instituto de Gestão de Participações do Estado, da Empresa Nacional de Hidrocarbonetos e do Fundo para o Fomento da Habitação. Trata-se de Danilo Nalá, Prudêncio Moraes e Amorim Peri, respectivamente.
4: No café da manhã hoje vamos olhar para a campanha de licenciamento massivo gratuito dos transportadores e a formação para a obtenção de cartas de condução de serviço público na cidade de Maputo. Nosso convidado é o vereador de Mobilidade, Transporte e Trânsito, Juvencio Bulli, no Conselho Municipal de Maputo. Participe, amigo ouvinte, pelos números 21-31-77-77, 82-34-77 e também pela nossa página de Facebook, Jornal da Manhã, RGM.

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0: desportivo no Jornal da Manhã. É agora, destaca a desconcentração, medo e apatia ditam derrota pesada da Seleção Nacional de Futebol Sub-17 na sua estreia na Taça Africana das Nações da categoria. Vamos ao jogo com Castro Jorge. Bom dia.
1: Bom dia, Xau. O que foi uma entrada em falso do combinado nacional que culminou com uma pesada derrota numa partida em que os mambinhas não tiveram reação ao poderio ofensivo dos tanzanianos. 3-0 foi o desfecho final de um jogo em que a equipa de todos nós cometeu erros básicos e fatais que foram devidamente aproveitados pelos adversários. Agora, resta corrigir os tais erros e pensar no Mali. O próximo adversário é em jogo da segunda jornada da competição. Merci, João.
2: A Seleção Nacional de Futebol Sub-17 perdeu esta quinta-feira diante da sua similar da Tanzânia por 3-0 na jornada inaugural e atrasou-se na corrida aos lugares cimeiros do Grupo C do Campeonato Africano das Nações que decorre em Rabat, no Marrocos. O combinado nacional entrou apático e sem linhas de ataque consistentes, o que dificultou a estabilidade e a materialização do modelo de jogo ensaiado durante a semana de treinos. Falando após o jogo da noite desta quinta-feira, Shawson, jogador da Seleção Nacional, admitiu fraca concentração da turma moçambicana ante a agressividade ofensiva do adversário.
3: Foi um jogo que nós podíamos dar mais, mas tivemos receio de fazer algumas coisas. Mas vamos tentar melhorar no próximo jogo e não baixar a cabeça. Ainda temos esperança de fazer melhor no próximo jogo.
2: Shawson, jogador da Seleção Nacional de Futebol Sub-17, treinada por Luís Guerreiro, que fez a seguinte análise da pesada derrota de 3-0 diante da Tanzânia.
4: Os jogadores entraram muito nervosos, jogadores que irreconhecíveis. Mas pronto, pensamos que são jovens e isto é o processo e pensamos que no próximo jogo as coisas irão melhorar.
2: Após a noite de descanso, o combinado nacional vai na tarde desta sexta-feira no treino de recuperação e correção de erros detectados no jogo da primeira jornada. A próxima partida dos Mambinhas está prevista para domingo 17 de maio corrente, pelas 21 horas diante do Mali, no campo número 8 do complexo Mohamed VI, aqui em Rabat, onde acontecem os jogos do CAN. A contar para o Grupo C, onde estão inseridos os Mambinhas, as seleções de Angola e Mali empataram esta quinta-feira sem abertura de contagem. À saída desta jornada, Tanzânia lidera o grupo com 3 pontos, Mali e Angola com 1 ponto cada e Moçambique está na última posição com 0 ponto. RMO Desporto, Mércio João, a partir de Rabat, Marrocos, na cobertura do CAN Sub-17 de futebol.
1: Mambinhas perdem para a Tanzânia por 0-3 na estreia da fase final da Taça de África de Nações da categoria, num dia em que a África do Sul bateu o Senegal por 2-1 e a Argélia e Gana empataram a 2 golos em jogos válidos para o grupo D. Hoje a competição conhece o seu primeiro dia de descanso antes do início da segunda ronda. Internamente terminou ontem a disputa da terceira jornada do Campeonato Nacional de Futebol, o Moçambola, que viu o Ferro Vadinacala isolar-se no topo da tabela geral de classificação após vitória sobre a Bahia de Pemba por 1-0. Ainda ontem, o Ferro Vardabeira derrotou o Xingal de Tete por 2-1, resultado que anima os comandados de Aquilo Marcelino, Daniel Oliveira.
5: No final do encontro, o técnico do Ferroviário da Beira, Aquilo Marcelino, mostrou-se satisfeito com a vitória, porém não escondeu a sua preocupação com a atuação da sua equipa, considerando que há aspectos a melhorar, apesar do resultado positivo.
6: Foi um jogo bastante difícil para nós, nós já contávamos com essa situação. No campo geral foi uma vitória justa pelas oportunidades que nós criamos. Criamos oportunidades claras, não conseguimos concretizar e podia ter-nos custado caro com esse golo sofrido. Mas depois, após sofrer o golo, conseguimos reagir, conseguimos fazer o forcing final, batemos uma bola oposta antes do golo. Portanto, já era um aviso que nós estávamos a tentar forçar as coisas. E, portanto, tanto parabéns aos jogadores pelo forcing final, em cima deste cansaço todo, em cima desta pressão toda. É bom ganhar assim e vai acontecer sempre. Algumas vezes vamos jogar bem e ganhar, algumas vezes vamos jogar muito e não vamos ganhar. E algumas vezes vamos ganhar assim como ganhamos hoje, sem jogar muito, mas ganhamos o jogo. E valeu pela atitude, pela entrega.
5: Por sua vez, o técnico adjunto do Xingal de Tete, Bento António, reagiu à derrota.
7: Foi um bom jogo de futebol, boa primeira parte, sofremos um golo, infelicidade nossa, mas na segunda parte fomos atrás dos franceses, conseguimos empatar, mas infelizmente o árbitro nessa segunda parte, nos últimos 7 minutos, inclinou para o lado de Ferroviário, puxou o Ferroviário para o ataque. Fora o jogo, já não sinalava, apitou uma falta que nem existe ali. Isso não pode ser no futebol, isso não pode. Não pode. As equipas têm que ter mérito para ganhar jogos. Mesmo jogando, tem que ter mérito. Não é assim uma vergonha de futebol, pá. Não pode ser a arbitragem andar a puxar o adversário para frente.
5: Bento António, técnico adjunto do Xingal de Tete.
1: Também por 2-1 venceu o Ferro Verde Nampula, a Associação Desportiva de Pemba. Um triunfo que veio afastar o mau início da locomotiva da chamada capital do Norte. Nelson Tetenha.
8: O Ferroviário de Nampula sobe 4 degraus na tabela classificativa do Moçambola 2026 ao derrotar esta quinta-feira na recepção à Associação Desportiva de Pemba por 2-1. É a segunda vitória consecutiva dos Locomotiva e da chamada Capital do Norte na competição depois de entrada em falso na jornada inaugural frente aos Locomotivas da Maieia, formação que ainda esta quinta-feira fez o pleno de resultados positivos ao bater aos baianos por 1. No Santuário 25 de Junho, os golos dos Achinene foram marcados por Alex e Gulamo, respectivamente, aos 18 e 55 minutos, e o golo do Pembinha foi apontado por Rubinho. O treinador do Ferroviário de Nampula, Nassir Armando, referiu no final da partida que a vitória galvaniza as aspirações do conjunto para os próximos compromissos.
9: Era importante ganharmos. Eu tenho que dar parabéns, fundamentalmente, pela nossa primeira parte. A segunda parte realmente funcionou muito bem. Criamos muito espaço para o adversário explorar.
8: Bom jogo, disse o técnico dos Pembinhas no fim da partida e acrescenta que a derrota em parte deveu-se ao desgaste físico face às viagens sucessivas da sua equipa.
10: Na primeira parte a equipe acusou um ligeiro desgaste, mas depois a segunda parte refrescamos os jovens e houve mais atitude, mais disponibilidade por parte de dois.
8: Técnico da Associação Desportiva de Pemba, Vitor Mayamba, e a segunda derrota consecutiva do seu conjunto desta feita diante do Ferroviário de Nampula por 1 esta quinta-feira no Santuário 25 de Junho em partida pontuável para a terceira ronda do Moçambola 2026.
1: Com os desfechos da jornada 3, o Moçambola tem agora um líder destacado. Ferro Verde Nacala, o único emblema que fez em pleno as partidas já realizadas e totaliza por isso 9 pontos contra 7 do Costa do Sol, o segundo classificado. Em Gaza, as enxurradas do início do ano podem trazer um cenário catastrófico para o desporto de alto rendimento na província. Francisco Nelson.
11: O diretor desportivo do Ferroviário de Gaza, Moçá Neves, diz que a tal situação da província, depois das juradas, pode propiciar o desaparecimento do desporto federado nesta região do país. Moçá Neves entende que o interesse pelo desporto na província de Gaza está aquém das expectativas, pois deixou de ser uma das prioridades de várias entidades e com poucos atores envolvidos. Neves diz estar a acompanhar com enorme preocupação a fragmentação e falta de movimentação do desporto federado nas diversas modalidades, com maior enfoque o futebol, que de ano a ano vai ficando com número reduzido de equipas participantes.
12: Estamos no risco iminente de desabar. Não gosto de usar essa expressão, mas nossa província parou no tempo, porque na verdade nós, praticantes do futebol federado, fizemos de forma isolada. Os clubes trabalham por si só, não há nenhum suporte, não há nenhum apoio. As entidades governamentais ficam diferentes, que fazem ínfimo. As entidades governamentais, então isso compromete de certa forma aquilo que é o movimento de futebol federado aqui em Gaza.
11: Diretor desportivo do Ferroviário de Gaza, Moçá Neves, preocupado com o desaparecimento aos poucos do desporto federado na província, sobretudo o futebol.
1: Foi desportivo, bom dia.
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15: Nacional.
0: Gerson Jamis atualiza as notícias.
14: O presidente da República, Daniel Chapo, participa hoje no distrito de Boa, na província de Maputo, na décima cerimónia de graduação da Universidade UTIVI. A participação do chefe de Estado na cerimónia insere-se no reconhecimento do papel estratégico do ensino superior na formação de capital humano e no fortalecimento das capacidades nacionais para responder aos desafios do desenvolvimento económico e social de Moçambique, indica um comunicado da Presidência da República. E ontem, o presidente da República indicou que Moçambique quer apostar na modernização dos seus serviços financeiros, visando incrementar a arrecadação de receitas para o Estado provenientes de fora do país. A intenção foi manifestada por Daniel Chapo em Kigali, capital do Ruanda, no balanço da sua participação da 13ª edição do Fórum Africano de Diretores Executivos. O detalhe com a enviada especial da Rádio Moçambique, Kigali, Florinda Fernando.
15: O chefe do Estado explicou ainda que uma das propostas apresentadas pela Visa poderá permitir que receitas e impostos pagos no exterior sejam canalizados diretamente para Moçambique através de sistemas digitais integrados.
16: Temos turistas que vêm usufruir, mas pagamentos às vezes são feitos no estrangeiro. E nós achamos que, com a Visa, eles trouxeram soluções concretas, que a semelhança dos outros países é possível, sim senhora, captar as receitas, captar os impostos, mesmo que a pessoa pague num outro ponto, desde que saiba que vai para Moçambique.
15: Outro tema abordado foi a tributação eletrónica, medida que, segundo Daniel Chapo, poderá aumentar a capacidade de arrecadação de receitas do Estado. De Kigali, para a Rádio Moçambique, Florinda Fernando, bom dia.
14: A Presidente da Assembleia da República é esperada esta sexta-feira na Argélia para uma visita oficial de 4 dias a convite do seu homólogo argelino Ibrahim Bougali. De acordo com um comunicado da Assembleia da República, a visita de Margarida Talapa tem em vista o aprofundamento da cooperação entre os parlamentos moçambicano e argelino. Na capital argelina, Argel, Margarida Talapa e Ibrahim Bougali irão manter conversações oficiais que culminarão com a assinatura do protocolo de cooperação parlamentar para o biênio 2026-2027. Perto de 10 mil fiéis da Igreja Católica juntam-se este fim de semana no Santuário de Nossa Senhora de Fátima, na vila de Namaacha, província de Maputo, para orações pela passagem dos 109 anos da aparição de Nossa Senhora de Fátima. Fernando Sidum.
17: O diretor do secretariado do coordenador pastoral na arquidiocese de Maputo, Rogério Chuhau, defende que todos os cristãos são chamados a darem devida atenção e centralidade aos ensinamentos bíblicos nas suas atividades cotidianas e na vida.
18: A peregrinação deste ano acontece num contexto desafiador, marcado por guerras no mundo e também por vários desafios socioeconômicos. A Igreja é chamada, neste momento, a estar ao lado da sociedade.
17: Segundo ainda Rogério Chuhau, a Igreja pretende, acima de tudo, levar a mensagem de paz, de esperança e fé para as sociedades. Fernando Sidumo, Rede Moçambique, Matola.
14: Membros das Forças Armadas de Defesa de Moçambique afirmam que a modernização tecnológica do setor é irreversível para o combate às ameaças à integridade territorial, incluindo o terrorismo, em Cabo Delgado. Suma de Gilberto.
19: Em entrevista à Rádio Moçambique, em Pimba, o primeiro-tenente fuzileiro naval, Razak Salimo, disse que no contexto atual, marcado pelo avanço tecnológico em todos os setores, incluindo o de defesa e segurança, é crucial apostar na modernização tecnológica humana e em meios operacionais.
20: A guerra hoje é feita de maneira diferente. Antes não se usava drone, hoje se usa drones. Então, há necessidade de sofisticação dos nossos meios para atingir o objetivo de forma flexível e eficaz.
19: O oficial das FDS falava esta quinta-feira, no âmbito da semana comemorativa do 32º aniversário dos fuzileiros navais e o 5º da base de fuzileiros navais de Pemba, em Cabo Delgado. Somali Gilberto em Pemba, bom dia.
14: Muito bom dia. Na atualidade internacional, o presidente dos Estados Unidos da América insistiu hoje que as relações com a China são boas e estão a melhorar, apesar das profundas divergências sobre Irã e Taiwan. No encontro desta quinta-feira, o líder da China, Xi Jinping, deu-me os parabéns por tantos sucessos tremendos, garantiu Donald Trump numa publicação nas redes sociais. Os líderes das duas maiores potências mundiais voltarão a reunir-se hoje, antes de Trump deixar Pequim à tarde para regressar aos Estados Unidos. Próximas notícias às 8 horas.
0: Temperaturas máximas para hoje com a meteorologista Caldina Checo.
3: Tete, em Nampula, 33. Em Inhambane, Quilimane, 30. Vilanculo, Beira, Temba, 28. Maputo, 27. Chimoio e Lixinga, 26. Xai-Xai, com 25 graus.

0: No café de manhã vamos olhar para o licenciamento massivo gratuito dos transportadores e a formação para a obtenção de cartas de condução do serviço público na cidade de Maputo. O vereador de Mobilidade, Transporte e Trânsito, Juvencio Bulli, é o nosso convidado. O ouvinte também pode participar pelos números 21 31 77 77 ou 82 34 77 e também pela nossa página do Facebook Jornal da Manhã, RGM. Janela do Repórter e agora Pinto Catawa em direto para Janela do Repórter no Jornal da Manhã para falar do impacto da introdução de transporte público na cidade de Lixinga. Bom dia.
1: Bom dia, Ernesto Schonke e ouvintes. 4 de maio de 2026 é um dia memorável para os municípios de Lixinga, com o início de serviço de transporte público urbano de passageiros. O sonho tornou-se uma realidade. Após várias tentativas, pública e privada falhadas, a mobilidade de pessoas para vários destinos era assegurada pelos mototáxis a custos elevados nesta urbe, com uma despesa média diária de 100 meticais numa viagem de ida e volta antes da crise dos combustíveis. Em resposta à crise de mobilidade urbana, o município de Lixinga recebeu 5 autocarros no passado mês de abril, através da iniciativa presencial que abrangeu 15 municípios das zonas norte e centro do país. Ao contrário de outras zonas urbanas, que estes meios de transporte serviam de reforço, para a autarquia de Lixinga foi o início de uma nova era, o acesso ao transporte público de passageiros. Assim, vamos ouvir o testemunho de alguns beneficiários destes serviços, agora em plena viagem, numa das 3 rotas definidas nesta urbe. Bom dia, senhora. Seu nome, estamos em direito com a Rádio Moçambique.
2: Eu chamo-me Belito Abuseco, estou a usufruir do transporte público, principalmente desde o primeiro dia.
1: E como é que esse transporte público tem ajudado no dia a dia, tendo em conta aquilo que é a tarifa e a realidade da nossa cidade, em que antes o mototáxi que era o principal transporte para a mobilidade das pessoas?
2: De facto, é de agradecer a iniciativa e precisamos muito do transporte e estamos a usufruir. Desde o primeiro dia, há enchente nos transportes e a tarifa é subornada.
1: Significa que poupa-se alguma coisa usando o transporte público?
2: Muito. Poupa-se mesmo.
1: Muito obrigado. Estas são palavras de um dos passageiros e ainda temos a oportunidade de conversar com uma das passageiras, em que vamos ouvir o sentimento dela. Bom dia, senhora. Estamos em direito com a Rádio Moçambique. Seu nome?
3: Bom dia. Chamo-me Inocência da Graça José. Estou a usufruir do transporte público a partir do primeiro dia. E agradeço muito. Estamos a ajudar muito. Antes gastávamos por dia 140 de cash para deslocar para o trabalho e ao regresso. Então, muito obrigado.
1: Obrigado. Sentimento de agradecimento é o que podemos aqui ouvir com uma das passageiras. Ainda ao longo desta viagem, temos a oportunidade de conversar com o chefe dos serviços municipais de transporte e comunicações na cidade de Lixinga, Sr. Vilela Amades, que a seguir nos fala do nível de aceitação ou a procura deste transporte. Bom dia, chefe Vilela.
4: Bom dia, Rádio Moçambique. É dizer que estamos aqui em peso a fazermos o nosso dia após dia. É dizer que desde o início em que foi introduzido o processo de mobilidade urbana com recursos autocarros, até então a procura é maior. E nós estamos praticamente em todas as rotas a cumprirmos com aquilo que é a demanda dos munícipes, além de que tem rotas que até então ainda não conseguimos cumprir pelo número de autocarros que nós neste exato momento temos. Para dizer que ainda precisamos mais de autocarros para poder cumprirmos todas as rotas que nós temos.
1: E quantos passageiros é que transportam por dia?
4: Bom, em média nós temos tido 1.500, 1.600 passageiros em todas as rotas, das 5 rotas que nós temos.
1: Para dizer que é satisfatório o nível de adesão dos munícipes a estes serviços?
4: É satisfatório, os munícipes estão a aderir em massa e sem problemas.
1: Fala ainda de algumas rotas para cobrir. Quais são essas rotas que ainda temos necessidade de cobertura ainda na cidade de Xinga?
4: Bom, nesse dado momento estamos a falar, por exemplo, partindo da Casa Brown, tem que existir um autocarro que vai até a zona de Nomba. E tem que existir um autocarro partindo mesmo da Casa Brown que vai até a zona de Toto e da zona de expansão de Sanjala, ele deve contornar fazendo o seu percurso até na antiga instalação da LAM.
1: Ouvinte Ernesto Xauque, é isto que podemos aqui colher como sentimento de passageiros ao nível da cidade de Xinga. A cidade de Xinga que numa primeira fase definiu 5 rotas. Essas rotas que cobrem aquilo que é a prestação de serviço de transporte público nesta cidade. Neste preciso momento que vos falo, estamos na rota Xulugo, antiga Universidade Pedagógica, ou simplesmente UP, com uma taxa unitária de 20 meticais, a partir da cidade de Xinga, Pinto Catala.
0: Bom trabalho, Pinto Catal, 7 horas e 13 minutos. E agora vamos à nossa rede de correspondentes pela África Austral com Sérgio Sixpence, diretamente do Malawi, Eduardo Figurão, na África do Sul, e Monteiro Bonifácio, trazendo informações da Tanzânia. Iniciamos no Malawi, onde o Banco Central daquele país admite estar com reservas reduzidas de divisas para gerir os setores críticos do país, com maior destaque para a aquisição de combustíveis e medicamentos. Sérgio Sixpence, é contigo.
5: A admissão foi feita pelo economista-chefe do Banco de Reserva do Malawi, Winston Jombo, durante o fórum do Comitê Técnico de Política Monetária realizado na cidade de Nzuzu. Jombo pintou um quadro sombrio de uma economia presa em uma crise cambial cada vez mais profunda, onde as autoridades são forçadas a equilibrar a escassez de dólares com a enorme demanda nacional. As declarações representam um dos reconhecimentos mais claros até ao momento de que a escassez de divisas no Malawi atingiu níveis alarmantes, aumentando os temores sobre a capacidade do país de manter as importações de produtos essenciais. A meta recomendada para as reservas cambiais do Malawi é de pelo menos 3 meses de cobertura de importações, estimada em cerca de 750 milhões de dólares. No entanto, os dados disponíveis indicam que o país permanece muito abaixo desse patamar. A situação é preocupante ao ponto de o governo ter vendido recentemente reservas de ouro através do Banco Central para arrecadar dinheiro para a importação de combustível. No mês passado, o ministro da Tecnologia da Informação e Comunicações, Chadrick Namalomba, confirmou que o executivo usou a receita da venda de ouro para pagar 30 milhões de dólares a fornecedores de combustível numa tentativa de evitar o agravamento da crise de produtos petrolíferos. Mas o economista-chefe do Banco de Reserva do Malawi, Winston Jombo, afirmou que o ouro vendido foi por meio de sua subsidiária Export Development Fund, que vem comprando de mineradores locais. O relatório do Comitê de Política Monetária referente a maio de 2026 indicou que a oferta de moeda estrangeira permaneceu baixa em relação à demanda durante o primeiro trimestre do ano. Na semana passada, o Banco de Reserva do Malawi manteve a taxa básica de juros em 24% para apoiar os esforços contínuos de estabilização de preços e salvaguarda da estabilidade macroeconômica. Sérgio Sixpence, em Blantyre.
0: Seguimos agora para a África do Sul, com a indicação de que Moçambique está a preparar-se para acolher em novembro próximo a terceira edição, ou a terceira e última etapa do Triland, uma iniciativa regional de promoção turística que une Moçambique, Eswatini, a província sul-africana de Mpumalanga. Eduardo Figurão.
6: O Triland visa criar um corredor turístico integrado para transformar a região num destino de férias de topo, aumentando o fluxo de visitantes e facilitando o turismo transfronteiriço. O diretor-geral do Instituto Nacional do Turismo, Richard Baulene, disse que a primeira etapa do Triland já aconteceu no Reino Suazi. A segunda será entre junho e julho em Mpumalanga, sendo que a derradeira etapa está projetada para o distrito de Vilanculo, na província de Nyanza. Inhambane.
7: E sendo Inhambane a capital do turismo, é para lá que devemos levar a maioria parte dos nossos grandes eventos. Inhambane é um destino também que os nossos parceiros de Swatini Mpumalanga já há muito tempo vinham pedindo pudesse escalar, porque as edições anteriores normalmente exploraram a cidade de Maputo, província de Maputo, mas gradualmente estamos a expandir de Maputo para Gaza, Gaza e Inhambane e um pouco pelo resto do país à medida em que esta iniciativa se tornando cada vez mais robusta. Portanto, há mais do que razões e neste momento o melhor que podemos oferecer aos nossos vizinhos de Inhambane é Sol e Praia e Vilanculo, mais o Tourism Summit são a melhor plataforma para que em 2026 tenhamos uma edição do Triland inesquecível para os nossos parceiros.
6: Baulene revelou ainda que a margem da Feira Africana de Turismo em Durban foi discutida a possibilidade de integrar a província sul-africana de Limpopo nesta iniciativa.
7: Nesta presente edição tivemos a oportunidade de reunir e discutir com a região do Limpopo na África do Sul, que pretende também integrar-se nesta parceria do Triland e passaremos a ter mais destinos ao nível tanto da África do Sul que serão cobertos pela iniciativa Triland.
6: O primeiro memorado de entendimento sobre o Triland foi assinado em 2009. Rádio Moçambique, Eduardo Figurão, em Durban.
8: E fechamos na Tanzânia com a informação segundo a qual termina hoje a reunião de especialistas de fronteiras de Moçambique e da Tanzânia sobre a reafirmação da fronteira comum que decorre na cidade de Dar es Salaam, Monteiro Bonifácio.
9: Durante 4 dias, os especialistas discutiram sobre os critérios a serem usados para a reafirmação dos 51 quilômetros de fronteira terrestre como parte dos marcos fronteiriços implantados no período colonial, parcialmente destruídos, e 620 quilômetros de fronteira através do rio Ruvuma, sem marcos fronteiriços. Espera-se que hoje as duas partes assinem um quadro normativo que poderá guiar os trabalhos da reafirmação, bem como o orçamento. O diretor do Instituto Nacional de Mar e Fronteiras, Armando Chavane, disse esperar que o trabalho decorra num ambiente de irmandade que sempre caracterizou as relações entre Moçambique e a Tanzânia.
10: Moçambique e a Tanzânia partilham não apenas fronteira comum, mas também uma longa história de humanidade, cooperação, compromisso com a paz, estabilidade e desenvolvimento da região. Digo, o espírito de amizade, respeito mútuo e cooperação que caracteriza as relações entre Moçambique e Tanzânia continuará a orientar as nossas discussões e permitirá alcançar resultados positivos para ambas as partes.
9: Armando Chavane sublinhou que a União Africana definiu 2027 como o prazo da reafirmação de todas as fronteiras, mas situações de ordem financeira podem comprometer o cumprimento das metas.
11: Eu ia prosseguir não com os outros países. Eu fui para o Malawi, fui com a África do Sul, iniciamos. Zimbábue também estamos a trabalhar, mas não aos passos que a gente gostaria. São ligeiramente lentos. Estamos a trabalhar no sentido de finalizar a formação. O problema são as questões financeiras.
9: Diretor do Instituto Nacional de Mar e Fronteiras, Armando Chavane, falando em Dar es Salaam, Tanzânia, à margem da reunião de peritos em fronteiras, que discutem a reafirmação da fronteira entre Moçambique e a Tanzânia. De Dar es Salaam para a Rádio Moçambique, Monteiro Bonifácio.
8: E quando são 7:20, fique por dentro dos mercados no noticiário econômico com Érica Mungwambe.

Saudações ao ouvinte. O Instituto Nacional de Turismo, Inatur, afirma que está a atrair novos investimentos com vista ao fortalecimento e desenvolvimento do setor turístico no país. É neste contexto que o Inatur considera positiva a participação de Moçambique na Feira Africana de Turismo, que encerrou esta quinta-feira na cidade sul-africana de Durban. O diretor-geral do Inatur, Richard Baulene, afirma que o evento serviu para reforçar parcerias estratégicas e atrair mais investimentos através de encontros ministeriais mantidos com diferentes parceiros e investidores internacionais ligados ao setor do turismo. A produção de petróleo pelos países exportadores de petróleo continua a reduzir, tendo-se alcançado em abril último uma média de 18,98 milhões de barris por dia. A redução resulta do bloqueio no Estreito de Hormuz, na sequência da guerra no Médio Oriente, envolvendo os Estados Unidos da América, Israel e Irão. De acordo com o relatório mensal da Organização dos Países Exportadores de Petróleo, o nível de produção atingiu um colapso recorde da extração conjunta quando comparado aos danos causados há 6 anos pela crise da pandemia da Covid-19. Esta sexta-feira, o rand custa 3 meticais de 35 centavos à compra e 3 meticais de 60 centavos à venda. O dólar pode ser adquirido a 63 meticais de 90 centavos e vendido a 65 meticais de 18 centavos. Por fim, o euro custa hoje 71 meticais de 40 centavos à compra e 72 meticais de 83 centavos à venda. E assim termina a última edição do Noticiário Económico referente a esta semana.

0: A 7 horas e 22 minutos segue no espaço cultural o melhor das artes e da criatividade com o seguinte destaque: Noite no Museu, em nome de um evento cultural que acontece hoje no Museu Regional de Inhambane. A apresentação é de Fidalgo Júnior. Bom dia.
1: Bom dia. A ideia do Noite no Museu é de fazer conhecer este espaço sob diferentes perspectivas. Jornalista Albino Saidi.
2: O diretor do Museu Regional de Inhambane, Artiel Alberto, disse que os participantes do evento terão acesso a visitas guiadas, degustar pratos típicos de Inhambane, entre outras atividades. Alberto disse que o museu pretende combinar a aprendizagem com o entretenimento através da socialização e interação cultural como forma de demonstrar que o local não é apenas um espaço de preservação da história, mas também agente ativo na formação da comunidade sustentável e inclusiva.
3: Nós trouxemos aqui a nossa cultura tradicional, onde vamos preparar chiguinha de cacana na panela de barro, à moda antiga. Vamos preparar matapa com zitogoma, o caranguejo, também na panela de barro. Vamos trazer aqui zitsota. São práticas que ultimamente estão em desuso. Então nós queremos, como se sabe, o museu é uma instituição vocacionada para a conservação e transmissão de valores culturais e históricos da província de Inhambane, de geração a geração.
2: Diretor do Museu Regional de Inhambane, Artiel Alberto, e a realização esta sexta-feira do evento designado Noite no Museu.
1: Em Nampula foi inaugurada esta quinta-feira a incubadora de economia criativa e do estúdio de gravação musical. O ato foi orientado pelo governador da província, Eduardo Abdullah, que destacou a importância da implantação da plataforma. Ainda em Nampula, as casas de diversão já se preparam para acolher os mais de 750 participantes do Fórum Nacional do Turismo e de Investimento e da Gala Nacional do Turismo, que está previsto para sua realização de 3 a 6 de junho do corrente ano. Otávio Fonseca, o que é que está a acontecer na cidade de Nacala?
4: A Casa de Festas Baia Azul, situada na portuária cidade de Nacala, projeta para os próximos dias deste mês melhorar a sua grelha de programação. Nesta sequência, nas tardes de domingo, haverá tardes dançantes como forma de dar continuidade às diversões após idas à praia. Gabriel Matos, do Espaço Baia Azul, falou das restantes melhorias na programação do seu estabelecimento.
5: Com um tarde dançante, por exemplo, as pessoas vão à praia, divertem-se um bocadinho, depois voltam da praia para cá, para a cidade. Algumas vezes precisam divertir-se um pouquinho mais, exatamente, dar uma continuidade após a praia. Então, com uma casa de pasto, temos essa obrigatoriedade de satisfazer a essas poucas pessoas.
4: O Baia Azul é um dos reputados espaços de diversão noturna da segunda cidade da província de Nampula. A esta categoria exige responder com a demanda que procura pelos serviços artísticos e culturais desta cidade. Para o efeito, a nova grelha de programação à vista.
5: Estamos agora a negociar com Irmãos Verdade para maio. É um evento com banda, então estamos em negociação para trazer a eles em maio. Depois temos mais muitas outras surpresas, tanto nacional como internacional.
4: Refira-se que a nova grelha de conteúdos desta casa de festa vem responder com os desafios de programação do turismo e da cultura na província. Aliás, esta província recebe dentro de dias o Fórum Nacional do Turismo e de Investimento e a Gala Nacional do Turismo.
1: O Centro Cultural Português em Maputo, a Embaixada de Portugal e o Musearte recebem no próximo domingo a transmissão em direto de um concerto de orquestra Gulbenkian, sob direção do maestro Anton Holmer. A transmissão do concerto realizar-se-á a partir de Lisboa, Portugal, na Fundação Musearte, e a participação do público moçambicano em Maputo será gratuita. Este foi o Cultural preparado para hoje. Até segunda-feira.

0: No Haiti, violência de grupos armados e ação policial causam mais de 1.000 mortes só no primeiro trimestre deste ano, tal como nos conta Mônica Grilli, dos serviços especiais da ONU News.
1: O Haiti segue vivendo uma onda de instabilidade política e violência urbana, com registros de mais de 1.000 mortes e 745 feridos somente no primeiro trimestre desse ano. O alerta é do Escritório Integrado das Nações Unidas no Haiti, BINU. Apesar de alguns avanços na segurança em áreas da capital Porto Príncipe, a população segue com forte sensação de insegurança, como declarou o representante da ONU no país caribenho, Carlos Ruiz Massieu. Segundo ele, a violência continua se expandindo, especialmente nas regiões centrais do país. O informe aponta que as operações das forças de segurança conseguiram limitar a expansão territorial das gangues em áreas de Porto Príncipe. Mas nos territórios controlados pelos criminosos, violações de direitos humanos seguem sendo cometidas, como assassinatos, sequestros, extorsões e destruição de propriedades. Em Artibonite, na região central do Haiti, a violência alcançou novos patamares. No final de março, houve ataques coordenados em diferentes pontos do país, direcionados especialmente a guardas comunitários. De acordo com o comunicado, 27% dos mortos e feridos registrados durante os primeiros meses deste ano foram resultado de ações de gangues, que também estão envolvidas em casos de violência sexual, principalmente contra mulheres e adolescentes entre 12 e 17 anos. O BINU reforça que a violência e exploração sexual têm sido utilizadas como instrumentos de controle dos moradores que vivem sob o domínio das gangues. As operações das forças de segurança do Haiti, realizadas com apoio de empresas militares privadas e drones, foram responsáveis por mais de 69% das vítimas registradas. Denúncias de execuções sumárias foram também notificadas com o envolvimento de agentes da polícia. Diante dessa crise, a ONU pediu às autoridades haitianas e à comunidade internacional que reforcem a luta contra o tráfico de armas, acelerem as reformas judiciais e garantam que as operações de segurança respeitem os direitos humanos. Da ONU News em Nova York, Mônica Grayley.
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0: café da manhã e agora, tal como fizemos referência, hoje queremos olhar para o licenciamento massivo gratuito dos transportadores e também a questão da formação para a obtenção de cartas de condução de serviço público na cidade de Maputo. Nosso convidado é o vereador de Mobilidade, Transporte e Trânsito, Juvencio Bulle. Senhor vereador, bom dia e bem-vindo ao café da manhã.
1: Bom dia, Sr. Ernesto Chabuque, e muito obrigado.
0: Muito bem. Vamos começar mesmo pelo licenciamento massivo. Como é que este mecanismo vai funcionar e quais são os objetivos principais deste programa?
1: Muito obrigado. O município percebeu que há muitos que estão a exercer a atividade de transporte de passageiros de forma informal, ou seja, que não estão legais. Então, o município tomou uma medida para massificar o licenciamento e decidiu que o licenciamento seja gratuito, por forma a que abranja maior número de munícipes, não haja exclusão por razões de taxas. Como deve saber, Sr. Ernesto, a taxa para o licenciamento são 4 mil meticais. Então, podia ser um entrave para o efeito. Então, para garantir a massificação, foi instituída a gratuitidade deste processo. Como é que vai funcionar? Por forma a abranger e evitar que as pessoas se concentrem nas instituições, nas repartições do Estado, foram criadas 3 brigadas móveis a destacar. A primeira, na Baixa da cidade, onde funciona a Direção Municipal de Transporte e Trânsito, no antigo Terminal Internacional, e a segunda no Terminal Rodoviário do Zimpeto, a terceira e última no Terminal Rodoviário da Praça dos Combatentes, vulgo Esquelé. A ideia é que os interessados tenham próximo os serviços. Podia aproveitar aqui a rolar os requisitos para o licenciamento. Para o licenciamento é preciso juntar os seguintes documentos. O modelo 3 é um documento que é adquirido no local e é carimbado, por isso não precisa ser reconhecido, autenticado. É a fotocópia do BI, do proprietário da viatura, a ser licenciada. É a fotocópia do livrete e título de propriedade. É a fotocópia da ficha de expensão. A fotocópia do apólice de seguro. A fotocópia da carta de condução com serviços públicos e o imposto pessoal autárquico, fotocópia, e uma credencial emitida pela associação, também é gratuita e justamente para facilitar é adquirida no local, não precisa ir num outro, se no local está lá uma equipa para facilitar o processo. Devo clarificar que, com exceção do modelo 3 e da credencial, todos os documentos que são fotocópias devem ser autenticados para dar a validade jurídica dos documentos.
0: Isso é uma curiosidade. Todos esses chapeiros, ou a maioria deles, funcionavam sem licenças? Como é que isto funciona?
1: Bem, assumir que todos não estaria a ser, não é o mais correto. Há viaturas licenciadas, mas reconhecemos que existem tantas outras não licenciadas. Só para dar um exemplo, no ano passado o município licenciou 461 viaturas, todo o ano passado, e este ano, até antes do anúncio desta campanha massiva, já tinham sido licenciadas 109 viaturas. Quer dizer, existem viaturas que estão licenciadas e naturalmente há tantas outras que não estão licenciadas.
0: Uhum. Já se sabe por que essas outras, por exemplo, não aderiam ao licenciamento?
1: Bom, não sabemos os porquês, mas queremos acreditar que podem ser fatores económicos. É o que, por exemplo, no outro capítulo que vamos ver, o averbamento de cartas. Há motoristas que já estão há muito tempo a exercer a atividade,

0: uma sanção por falta. Então era facultativo. Mas este aspecto já foi ultrapassado porque o novo decreto prevê sanção para quem ser encontrado a exercer. Daí que estamos a massificar este licenciamento, estamos a difundir a informação da necessidade de licenciamento. Primeiro, para de fato formalizar a atividade. Muitos estão a exercê-la de forma informal. Então a ideia é formalizar a atividade. Segundo, nos termos das medidas tomadas pelo Governo Central, uma das condições para se beneficiar da compensação decretada é ter licença. Então, uma das ideias aqui é que os que estão na situação de informal se formalize e, por consequência, tenham esse benefício que foi instituído, que é para reduzir o impacto dos aumentos dos combustíveis.
1: E muito bem, é uma iniciativa interessante. E qual é o período definido pelo município de Maputo para a realização deste licenciamento massivo?
0: Numa primeira fase foi definido o período de 30 dias e a campanha iniciou no dia 13 e termina no dia 13 de junho. Sim.
1: E que vantagens os transportadores obtêm ao formalizar a atividade através deste licenciamento gratuito que é disponibilizado neste momento?
0: Como referi no ponto anterior, a primeira vantagem é formalizar, é estar a exercer a atividade de forma formal, reunir os requisitos exigíveis e trabalhar de forma formal, a atividade seja formalizada. O segundo é que passarão a se beneficiar desta compensação que foi decretada pelo governo. E a terceira e última, que não é o mais, é que evitam eventuais sanções. Terminadas essas campanhas, haverá rigor no sentido de verificar qual é a situação de cada viatura. Então, penso que é muito importante para não esperar por isso. É verdade que o interesse do município não são as sanções, não são as sanções, é mesmo legalizar a atividade e criar condições de transportar os passageiros em condições seguras e cómodas.
1: Muito bem, se o vereador falou de sanções previstas, não é? Para quem não cumprir, mas queremos conhecer, é importante que o transportador saiba quais são essas sanções, quais são as penalizações para os transportadores que não aderiram ao processo dentro do prazo estabelecido.
0: A penalização é de 3 salários mínimos da função pública. Estamos a falar de cerca de 27 mil, qualquer coisa. Sim.
1: E com este licenciamento poderá, como é que ele poderá contribuir para a melhoria da mobilidade urbana e segurança no transporte público em Maputo?
0: O licenciamento vai contribuir, sim, sobremaneira para a segurança rodoviária. Porque, como referi nos itens solicitados, há aspectos essenciais que são observados para o efeito. Temos agora viaturas que estão a exercer atividade sem apólice de seguro. Algumas que têm é um apólice normal contra terceiros, mas é preciso um apólice de seguro da atividade. É preciso assegurar os transportados em caso de um sinistro que haja responsabilidade sobre eles. Isto vai evitar aquilo que não poucas vezes temos visto, quando um motorista se envolve em acidente e deixa as vítimas no local, põe-se a correr, porque tem consciência de que, primeiro, não tem a carta compatível, ainda que tenha o apólice de responsabilidade, mas porque a carta não é compatível, a seguradora não assume, porque para esta atividade estão claramente definidas as condições para o efeito. Então, isto vai melhorar. Também pensamos que as condições, verificar as condições da viatura, isto vai ser importante. Naturalmente, estamos cientes das condições das nossas vias, mas há aspectos essenciais que são indispensáveis para que uma viatura seja colocada na estrada e exerça atividade de transporte semicoletivo. Associado a isso, e como dissemos, há este processo de formação para carta de profissional de serviços públicos, para esses que forem cadastrados. Isto também vai contribuir, porque aqui na formação de serviços públicos não se aborda apenas aspectos de condução, mas aspectos comportamentais. temos consciência todos que alguns, da forma que conduzem, não se diferenciam.

0: pere quando transporta inertes de construção e quando transporta passageiros. Há que discriminar isso e ficar claro que existem condições, existem comportamentos estabelecidos para quem esteja a transportar passageiros. Pensamos que este processo vai contribuir sobremaneira nesses aspectos.
1: E a questão do licenciamento já está em curso. Como é que avalia a adesão?
0: Sim, como disse, o licenciamento iniciou no dia 13, estamos a falar de antes de ontem. Notamos uma adesão. Naturalmente, o primeiro dia tivemos afluência dos munícipes a procurarem se informar sobre os requisitos exigíveis para o efeito. Tivemos no primeiro dia 19 processos, que foram 7 na Brigada da Baixa, 7 na Brigada da Praça dos Combatentes e 5 no Terminal do Desempenho. Já o dia de ontem, os números subiram. Tivemos na Brigada da Baixa 27 processos, na Brigada da Praça dos Combatentes 15 processos e no Terminal do Desempenho 3 processos, totalizando 45. Como deve perceber, Sr. Chaúco, os números estão a subir. Estamos expectantes que os dias seguintes tenhamos ainda uma influência significativa. Há um aspecto que devo clarificar, porque estamos a notar que vêm munícipes de outros municípios porque entenderam que é gratuito, querem vir licenciar. Devemos deixar claro que o licenciamento massivo e gratuito é para rotas do município de Maputo. Temos estado a receber munícipes de rotas dos municípios vizinhos, falo concretamente de Maracuene e Matola, sobretudo, a quererem renovar, quererem licenciar rotas daqueles municípios. Infelizmente, não estão abrangidos neste processo.
1: Muito bem, falamos do licenciamento e eu gostaria de colocar questões agora sobre esta questão de carta de condução. Adiantou aqui algumas notas, mas quais são os requisitos necessários para se candidatar à formação de motoristas de serviço público no município de Maputo?
0: Muito obrigado. O primeiro aspecto, também neste capítulo, importa aclarar que a condição número 1 é que tenha sido cadastrado no processo de licenciamento. Como nos referimos, para o licenciamento é preciso ter carta de serviços públicos. O município percebeu que muitos deles ficam inibidos por falta desta carta com serviços públicos. Abriu esta exceção para que estes que são cadastrados para licenciamento sejam capacitados. Então, a condição número 1 é que esteja cadastrado. Ou seja, as listas para inscrição, para formação, sairão do processo de licenciamento. Não é qualquer munícipe interessado que deve correr para a escola especial da MTPM para se licenciar. Serão aqueles que estão sendo cadastrados. Esta é a condição número 1. E depois seguem-se os requisitos, depois no ato da inscrição. Estamos a falar dos seguintes documentos: fotocópia do BI, fotocópia da carta de condução, NUIT, duas fotos de tipo passe e aclarar que a idade mínima são 21 anos. São esses que são requisitos para a inscrição.
1: E quais são as cartas de condução, digamos, aceites? De certeza que a formação é para ter serviços públicos.
0: Sim. Por via de regra, para averbar serviços públicos é preciso que tenha a carta de profissional. No entanto, de forma excepcional, a escola especial da MTPM está articulada com a Inatur por forma a que os munícipes consigam ter essas duas categorias em simultâneo, porque percebemos que algum número significativo tem carta de pesado. E a exigir que todos tenham só profissional, estaríamos a excluir este grupo. Há um esforço, há um interesse do município para, como dissemos no início, formalizar esta atividade. As vantagens são aquelas que referimos, as pessoas são capacitadas a saber como se comportar para transportar passageiros.
1: E como é que será feita a seleção dos candidatos?
0: A seleção é feita no processo de cadastramento para licenciamento. Aqueles que apresentam cartas não compatíveis são alistados, e assim que completarmos a lista de 35, que é a composição da turma, a lista é enviada à escola especial, e os candidatos são informados que já podem se dirigir à escola, e são registrados os contatos, são anunciados que podem aproximar a escola para se inscrever e iniciar com o processo de formação.
1: Daqui a pouco falaremos das medidas, outras medidas em curso para minimizar o impacto da crise dos transportes. Mas agora vamos abrir as linhas para atender os nossos ouvintes, Gerson Jamis.
2: Uma vez mais, muito bom dia, Ernesto Chau, que saúdo também ao nosso convidado. Recordamos ao ouvinte que pode participar aqui no Café da Manhã e deixar as suas questões ou contribuições através do nosso terminal de chamadas pelo número 21 31 77 77 e pelo telemóvel 82 34 77. Nelson Vasco, em Chinonanquila, já está em linha. Bom dia e já está participando.
3: Oh, bom dia, muito bom dia aqui, o Nelson Vasco, nosso convidado ali. Parabéns ao município de Maputo. Eu, neste exato momento, entrei para apelar o nosso motorista dos transportes e do contigo do passageiro a aderir a essa oportunidade. É massa, porque o que eu ouvi, a explicação, a comunicação já chegou, nós que somos passageiros, sações, a comunicação já chegou, a oportunidade já está aqui. Muito obrigado, Nelson Vasco, Batinho Nanquila, e também grande ouvinte Constantino Manique, que está sempre no Café da Manhã. Obrigado.
2: Muito obrigado e obrigado pela sua participação. Espreitamos momentaneamente a nossa caixa de mensagens aqui no Facebook. Temos a mensagem do ouvinte Zacarias Biem, que pergunta quantos semicoletivos de passageiros o município prevê licenciar e quantos motoristas serão formados. Dixon Gulamanda está em linha. Muito bom dia, já está a participar.
4: Muito bom dia, o nosso jornalista. Bom dia, o nosso convidado. Que está que eu tenho é por seguinte. Quero saber, assim, quantos tipos de cartaz de conduções existem? Quantos tipos de cartaz de condução existem? Obrigado, Dixon Gulamanda Kubula Der, província da Zambesi.
2: Muito obrigado pela sua participação. Continuamos, portanto, a espreitar as nossas mensagens aqui na nossa caixa do Facebook. Temos indicação que temos o ouvinte Félix Parruc em linha. Muito bom dia, já está a participar.
5: Bom dia, caro colega jornalista. Bom dia, Ernesto Chaúb. Bom dia, senhor diretor. Bom, eu penso que a crise de transporte tem estado a espoletar outras situações a nível das nossas instituições. A campanha de licenciamento, campanha massiva, no caso, né, é bem-vinda, sim, mas eu penso que em algum momento o Estado ou os governos municipais têm estado a facilitar o processo da legalização como tal. Porque em condições normais nem havia necessidade, na minha opinião, de haver licenciamento massivo, porque quem se faz a atividade de transporte ou de transportador, em condições normais, tem que se licenciar. Mas estamos aqui a falar de licenciamento massivo, dado que há transportadores que, de facto, estão a operar de forma ilegal. Daí eu penso que é preciso que o Estado ou os governos municipais assumam o seu papel de fiscalizadores, de legalizadores como tal, e não permitir que os transportadores possam fazer e desfazer. Essa é a minha opinião. Um abraço, Félix Parruc, nas mais presentes.
2: Muito bom dia e obrigado. Vamos ler uma mensagem momentaneamente aqui do nosso Facebook, do ouvinte Nunes Mazivila, que diz qual é o racional de licenciar os carros em precárias condições para este serviço. Pergunta também qual é o mecanismo de fiscalizar e garantir que uma certa licença não passe de um veículo para o outro. Quer saber igualmente qual é o contributo na balança económica municipal enquanto uma atividade que gera receitas. Vamos ao encontro de mais um ouvinte. Ouvinte Elísio, já está em linha. Muito bom dia e já está a participar.
6: Bom dia, está a falar com o Elísio a partir daqui da cidade de Nampula. A minha contribuição, eu quero saber, será que esta oportunidade só vai servir a cidade de Maputo.
2: Perdemos o contato, mas ficou o essencial. Portanto, temos outras mensagens aqui na nossa terminal do Facebook. Mensagem de Lencastre Pacua, que diz cordiais saudações ao convidado e aos profissionais da Rádio Moçambique. Gostaria de saber, junto do nosso convidado, quais são os critérios que serão usados na seleção dos participantes e será que estará condicionado aos que estão filiados em cooperativas? António Castigo fala-nos de Gorongosa. Muito bom dia e bem-vindo, está a participar.
7: Bom dia. Bom dia, convidado. Bom dia, o Rádio 20. Eu queria perceber com o nosso convidado. Quanto tempo vai durar para recensear, visto que existe muito chapéu na cidade de Maputo? Quantos dias, mais ou menos, vai levar esse registro? A partir de Gorongosa, António Castigo, um abraço para todos.
2: Muito obrigado. Vamos continuar então a ler as mensagens que nos chegam no Facebook. Nando Orlando, a partir de Mucuba, pergunta se a formação irá abranger aos mototaxistas, tendo em conta, portanto, que na Zambésia, de onde nos fala, tem maior número destes profissionais. Mateus Langa, em Xai-Xai, muito bom dia, já está a participar.
8: Bom dia, obrigado, café da manhã. Simplesmente para parabenizar o município da cidade de Maputo e com por via da Associação dos Municípios do país, que possa transmitir essa experiência aos outros municípios. Muito obrigado, Mateus Langa, cidade de Xai-Xai.
2: E esta foi a nossa interação com os ouvintes Ernesto Show.
1: Muito bem, vamos passar a palavra para o nosso convidado para que possa comentar e responder os nossos ouvintes.
0: Bom, muito obrigado. Primeiro, agradecer todas as contribuições e, sobretudo, alguns ouvintes que nos encorajaram. Queremos agradecer e dizer que contamos com a colaboração de todos. Como percebemos, nem todos são munícipes da cidade de Maputo, mas estão conosco, estão nos apoiar, estão nos aconselhar. De forma rápida, vou tentar responder algumas questões que foram colocadas. O senhor Zacarias pergunta quantos semicoletivos e motoristas serão abrangidos. Não podemos precisar o número, porque, como dissemos, temos o registro dos que estão licenciados, mas estimamos que cerca de 2.500 viaturas estejam na situação de ilegal em diversas rotas e pensamos que perto disso, vai depender da adesão, no fundo. Nós não podemos definir o número. Quantos tipos de cartas? São várias, mas aqui interessa, para a atividade de transporte, interessa-nos falar da carta de serviços públicos. O que estamos a dizer é que temos motoristas que só têm profissional e alguns têm ligeiro e pesado. Então, o que é exigível para a atividade de transporte de passageiro é a carta com serviços públicos. Daí que o município está a formar as pessoas para que estejam de acordo com as exigências desta atividade. O senhor Paruque comentou, bom, aliás, questiona o papel do Estado. É papel do Estado, sobretudo como município, cabe ao município licenciar e fiscalizar. Mas porque referimos na nossa interação inicial, o objetivo do município não é sancionar, não é correr para as multas, é educar, consciencializar e chamar a responsabilidade, formalizar a atividade. E pensamos que depois disso o município vai se posicionar para efetivamente desencorajar, porque condições já foram criadas. Qualquer nacional pode...
1: Se
0: não há possibilidade de trocar a licença, porque questionam o senhor Nunes. É por isso que as licenças têm matrícula e penso que, tal como acontece com o livreto ou outros documentos de a fiscalização, um dos aspectos que observa é ver primeiro a matrícula se corresponde com aquela viatura. Pensamos que é pouco provável essa hipótese, porque tem esta identificação específica.
1: Mas também o Nunes Masvila colocava uma questão, que o transporte público de passageiros é um serviço no qual o cliente paga por ele. E não há riscos, ou qual é o risco de se licenciar carros em precárias condições para este serviço?
0: Se o senhor Nunes tiver percebido, um dos itens exigíveis é a ficha de inspeção. A ideia é, há condições, referimos na nossa entrevista, há condições mínimas, básicas. Ainda que estejamos cientes da situação das nossas estradas, mas há aspectos de segurança que são observados. Aliás, devo referir que no processo de licenciamento, para além de juntar os documentos, a viatura em causa deve estar lá. E apesar de ter a ficha, há que fazer uma observação. Porque sabemos que, por causa da situação, uma viatura que já pode ter ido à suspensão e depois de um tempo já está em condições que não oferecem segurança. Então, esta é uma das formas.
1: Se calhar, como últimas considerações, podemos rapidamente olhar para o impacto da crise de transportes devido ao aumento do preço do combustível. Que alternativas de transporte público podem ser desenvolvidas no município para reduzir esta dependência de combustível caro?
0: Bom, uma delas, o Estado importou viaturas que funcionam a gás. É um esforço tendente a minimizar este impacto, que estamos conscientes que é maior. E esta compensação que foi definida justamente para a reduzir o impacto, pensamos que são medidas que, de certa forma, vão contribuir para a redução. Podem não ser suficientes, mas é um esforço. E estamos todos claros que isso deve-se a uma conjuntura internacional, não tem nada a ver com o município ou com o governo central.
1: E quais são os principais critérios utilizados para a alocação de autocarros nas diferentes rotas da cidade de Maputo, estes novos?
0: Devo dizer que estão a circular 28 autocarros novos. E foi estudada a possibilidade, ou seja, foi avaliada a reintrodução de autocarros em rotas já que existiam. Falo, por exemplo, Praça dos Combatentes em Pedro via Linha, Museu Albazine via Olene, falo de Museu Maotas, Museu Zimpeto, falo da Baixa Laulane, Baixa Spamanini, Baixa Museu. Não tínhamos autocarros, foram reintroduzidos. E as outras rotas também que já existem foram colocados autocarros. Há um esforço de abranger o máximo possível. E os outros ainda não entraram porque estão a ser observados aspectos logísticos operacionais indispensáveis. Falo da chapa de matrícula, o licenciamento seguro e verificação dos aspectos mecânicos. Muito obrigado.
1: Muito obrigado, senhor vereador de Mobilidade, Transporte e Trânsito, Juvencio Bulle, e as breves notas sobre o licenciamento massivo gratuito dos transportadores e a formação para a obtenção de cartas de condução de serviço público na cidade de Maputo. E assim foi o Café da Manhã.
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1: São neste momento 8 horas no país. De volta a Gerson Jamisse para a atualização das notícias.
2: O presidente da República, Daniel Chapo, participa hoje no distrito de Boane, província de Maputo, na 10ª cerimónia de graduação da Universidade UTIV. A participação do chefe de Estado na cerimónia insere-se no reconhecimento do papel estratégico do ensino superior na formação do capital humano e fortalecimento das capacidades nacionais para responder aos desafios do desenvolvimento económico e social de Moçambique, indica um comunicado da Presidência da República. E ontem, o presidente da República indicou que Moçambique quer apostar na modernização dos seus serviços financeiros, visando incrementar a arrecadação de receitas para o Estado provenientes de fora do país. A intenção foi manifestada por Daniel Chapo em Kigali, na capital do Ruanda, no balanço da sua participação da 13ª edição do Fórum Africano de Diretores Executivos. O detalhe é com a enviada especial da Rádio Moçambique a Kigali, Florinda Fernando.
12: O chefe do Estado explicou ainda que uma das propostas apresentadas pela Visa poderá permitir que receitas e impostos pagos no exterior interior sejam canalizados diretamente para Moçambique através de sistemas digitais integrados.
11: Temos turistas que vêm usufruir, mas pagamentos às vezes são feitos no estrangeiro. E nós achamos que, com a Visa, eles trouxeram soluções concretas, que a semelhança dos outros países é possível, sim senhora, captar as receitas, captar os impostos, mesmo que a pessoa pague num outro ponto, desde que saiba que vai para Moçambique.
12: Outro tema abordado foi a tributação eletrónica, medida que, segundo Daniel Chapo, poderá aumentar a capacidade de arrecadação de receitas do Estado. De Kigali, para a Rádio Moçambique, Florinda Fernando, bom dia.
2: Bom dia. A Presidente da Assembleia da República é esperada esta sexta-feira na Argélia para uma visita oficial de 4 dias a convite do seu homólogo, argelino Ibrahim Bougali. De acordo com o comunicado da Assembleia da República, a visita de Margarida Talapa tem em vista o aprofundamento e cooperação entre os parlamentos moçambicano e argelino. Na capital argelina, Argel, Margarida Talapa e Ibrahim Bougali irão manter conversações oficiais que culminarão com a assinatura do protocolo de cooperação parlamentar para o biênio 2026-2027. Perto de 10 mil fiéis da Igreja Católica juntam-se este fim de semana no Santuário de Nossa Senhora de Fátima, na Vila de Namaacha, província de Maputo, para orações pela passagem dos 109 anos da aparição de Nossa Senhora de Fátima. Fernando Sidumo.
13: O diretor do secretariado do coordenador pastoral na arquidiocese de Maputo, Rogério Churrau, defende que todos os cristãos são chamados a darem devida atenção e centralidade aos ensinamentos bíblicos nas suas atividades cotidianas e na vida.
14: A peregrinação deste ano acontece num contexto desafiador, marcado por guerras no mundo e também por vários desafios socioeconômicos. A Igreja é chamada, neste momento, a estar ao lado da sociedade.
13: Segundo ainda Rogério João, a Igreja pretende, acima de tudo, levar a mensagem de paz, de esperança e fé para as sociedades. Fernando Sidumo, Rede Moçambique, Matola.
2: Membros das Forças Armadas de Defesa de Moçambique afirmam que a modernização tecnológica do setor é irreversível para o combate às ameaças à integridade territorial, incluindo o terrorismo em Cabo Delgado. Sumali Gilberto.
15: Em entrevista à Rádio Moçambique, em Pimba, o primeiro-tenente fuzileiro naval, Razak Salimo, disse que no contexto atual, marcado pelo avanço tecnológico em todos os setores, incluindo o de defesa e segurança, é crucial apostar na modernização tecnológica humana e em meios operacionais.
16: A guerra hoje é feita de maneira diferente. Antes não se usava drone, hoje se usa drones. Então, há necessidade de sofisticação dos nossos meios para atingir o objetivo de forma flexível e eficaz.
15: O oficial das FDS falava esta quinta-feira, no âmbito da semana comemorativa do 32º aniversário dos fuzileiros navais e o 5º da base de fuzileiros navais de Pemba, em Cabo Delgado. Sumali Gilberto, em Pemba, bom dia.
2: Olhamos agora para o desporto. Moçambique está a despertar crescente atenção internacional no universo do golfe, turismo e negócios. Com efeito, duas das maiores figuras da história do golfe mundial, nomeadamente Ernie Els e Gary Player, manifestaram-se recentemente prontos para dar o seu contributo nesta perspectiva, apoiando a visão de Danilo Nhantumbo, que é presidente da Associação Moçambicana para o Desenvolvimento da Indústria do Golfe, AmoGolf. Ernie Els, conhecido mundialmente como Big Easy, diz estar totalmente disponível para trabalhar com Nhantumbo, acrescentando que Moçambique pode tornar-se num dos destinos de golfe mais empolgantes e respeitados de África. Por sua vez, Mark Player, da Prayer Group, afirmou que trabalhar com Danilo Nhantumbo tem sido um enorme prazer e manifestou-se entusiasmado em assumir o compromisso da causa de desenvolvimento do golfe em Moçambique. Na atualidade internacional, o presidente dos Estados Unidos da América insistiu hoje que as relações com a China são boas e estão a melhorar, apesar das profundas divergências sobre o Irão e Taiwan. No encontro desta quinta-feira, o líder da China, Xi Jinping, deu-me os parabéns por tantos sucessos tremendos, garantiu Donald Trump numa publicação nas redes sociais. Os líderes das duas maiores potências mundiais voltarão a reunir-se hoje, antes de Trump deixar Pequim à tarde, para regressar aos Estados Unidos da América. Foram as notícias das 8, as próximas às 9 horas.

0: E o ponto final desta edição, que é a quinta e última desta semana, do Jornal da Manhã, dissemos que o Presidente da República, Daniel Chapo, participa hoje na 10ª cerimónia de graduação da Universidade do Tibi. Perto de 10 mil fiéis católicos juntam-se este fim de semana na Marracha, província de Maputo, por ocasião da peregrinação ao Santuário Nossa Senhora de Fátima. No Café da Manhã falamos do licenciamento massivo gratuito dos transportadores e informação para a obtenção de cartas de condução de serviço público na cidade de Maputo. O vereador de Mobilidade, Transporte e Trânsito, Juvencio Bulli, foi o nosso convidado. Em nome de uma vasta equipa que tornou possível esta transmissão, despedem-se Sidónio Pires, que esteve na sonorização, Gerson Jamice nas notícias, Ernesto Chauk na edição e apresentação. Obrigado pela preferência, bom dia e um abraço de tamanho de Moçambique.
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2: E cá, 8 horas na 10 minutos.

0: Eka 9 horas já tô indo lá em Moçambique.
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2: Por Simon Kabwe, bom dia.
3: Albertina Pascoal e ouvinte, muito bom dia. O Presidente da República, Daniel Chapo, participa esta manhã no distrito de Boane, província de Maputo, na décima cerimónia de graduação da Universidade UTV. Em direto, junta-se a este serviço de notícias, o jornalista Stélio Manhissa para o detalhe. Bom dia. Não temos ainda Stélio Manhissa a partir da Universidade de UTIVE, no distrito de Boane, província de Maputo. Daqui a mais um pouco voltaremos ao contacto do repórter escalado para esta cerimónia de graduação da UTIVE. Para já a indicação de que a Presidente da Assembleia da República é esperada hoje na Argélia para uma visita oficial de 4 dias a convite do seu homólogo argelino Ibrahim Bougali. De acordo com um comunicado da Assembleia da República, a visita de Margarida Talapa visa o aprofundamento da cooperação entre os parlamentos moçambicano e argelino. Na capital argelina, Argel, Margarida Talapa e Ibrahim Bougali irão manter conversações oficiais que vão culminar com a assinatura do protocolo de cooperação parlamentar para o biênio 2026-2027. A Administração Nacional de Estradas de Niassa projeta a construção a partir deste ano de 12 pontes metálicas em 6 distritos da província. As pontes serão montadas nas rodovias que habitualmente registram cortes na época chuvosa, nos distritos de Nipepe, Mekula, Lago, Sanga, Mavago e Majuni. São informações prestadas pelo delegado da Administração Nacional de Estradas de Niassa, Clidson Macasa.
4: É um balão de oxigênio para as estruturas hidráulicas, porque boa parte dessas 12 pontes, umas encontram-se no distrito de Sanga, Lago e também Mekula. Está prevista também a ponte sobre o rio Naurenge, também no distrito de Mekula e Nipepe, e a traçabilidade até ao posto administrativo de Gomba. Estão inclusas duas pontes e que fazem parte desse leque de estruturas.
3: Delegado da Administração Nacional de Estradas de Niassa, Clidson Macadza. O académico e político António Niquis lançou hoje em Maputo o livro intitulado Economia do Caju em Moçambique, o contexto das políticas do Bretton Woods e os pressupostos da engenharia e reindustrialização. O ato, que vai reunir académicos, membros do governo e empresários, contará igualmente com a participação do Presidente da República. Um comunicado da presidência refere que a participação de Daniel Chapo na apresentação oficial da obra reflete o compromisso do governo com a valorização da investigação científica, industrialização e desenvolvimento económico do país. No entanto, esta manhã, o Presidente da República, Daniel Chapo, participa no distrito de Boane, província de Maputo, na décima cerimónia de graduação da Universidade UTIV. Juntamos o jornalista Stélio Manhissa em direto para o detalhe. Stélio, bom dia. A cerimónia já começou?
5: Muito bom dia, Simon Cabo. O Presidente da República é aguardado a qualquer instante aqui nas instalações da Universidade UTIV no bairro Belo Horizonte. São pouco mais de 200 estudantes que vão graduar hoje neste estabelecimento de ensino superior privado. E a participação dos chefes de Estado nesta cerimónia insere-se no reconhecimento do papel estratégico do ensino superior na formação do capital humano e no fortalecimento das capacidades nacionais para responder aos desafios do desenvolvimento económico social de Moçambique. E tal como disse Simon, Presidente da República é aguardado a qualquer instante aqui nesta sala, que cada vez mais fica mais composta pelos pais encarregados de educação e dos graduandos. E nós continuamos aqui aguardado a qualquer instante. Voltamos a transmitir esta cerimónia de graduação. Bom dia.
3: Muito bom dia. Cerimónia de graduação na Universidade UTIV, em Boane, província de Maputo. Moçambique está a despertar crescente atenção internacional no universo do Golfo, turismo e negócios. Com efeito, duas das maiores figuras da história do Golfo Mundial, nomeadamente Ernie Harrells e Gary Player, manifestaram recentemente prontos para dar o seu contributo nesta perspectiva, apoiando a visão de Danilo Nhantumbo, presidente da Associação Moçambicana para o Desenvolvimento da Indústria do Golfo, AmoGolf. Ernie Harrells, conhecido mundialmente como Big Easy, de estar totalmente disponível para trabalhar com Nhantumbo, acrescentando que Moçambique que pode tornar-se num dos destinos de golfe mais empolgantes e respeitados de África. Por sua vez, Mark Player, da Prayer Group, afirmou que trabalhar com Dalim Yantumbo tem sido um enorme prazer e manifestou-se entusiasmado em assumir o compromisso da causa de desenvolvimento do golfe em Moçambique. No estrangeiro, 7 pessoas morreram hoje e outras 3 ficaram gravemente feridas num acidente de viação ocorrido no distrito de Chiradzulu, no sul do Malawi. Correspondente Sérgio Sixpence.
6: O sinistro envolveu um caminhão de 5 toneladas que transportava 12 pessoas. Ao longo da viagem, o motorista perdeu o controle do veículo, tendo embatido num pilar de sinalização antes de sair da estrada e embater num buraco. Humbert Mangoka, porta-voz da polícia de Chiradzulu, disse que o condutor e mais 3 passageiros sofreram ferimentos ligeiros e estão a receber tratamento no Hospital Distrital de Chiradzulu. Mangoka descreveu a situação como preocupante numa altura em que casos de acidente de viação estão a aumentar no país. Isto acontece quando 15 dos 17 corpos de malawianos falecidos no acidente de viação ocorrido na semana passada no Zimbábue chegaram e foram enterrados esta quinta-feira em diversas partes do país. Sérgio Sixpence, em Blantyre.
3: Fechamos com o tempo. Hoje as cidades de Tete e Nampula podem registrar 33 graus centígrados de temperatura máxima. Para Inhambane e Kilimane prevê-se 30 graus. Vilanculo, Beira e Pemba, 28. Maputo, 27. Chimoio e Lixinga, 26. Por último, Xai-Xai deverá chegar esta sexta-feira aos 25 graus centígrados de temperatura máxima. Próximas notícias, pontualmente às 10 horas.

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0: Antena da Rádio Moçambique Studios em Xai-Xai, no ar a nossa emissão em língua portuguesa, até muito perto das 14 horas. Vamos estar juntos neste dia 15 de maio do ano 2026. Em termos da nossa programação, vamos ter neste nosso espaço de antena a página de notícias em cadeia nacional, assim como da nossa redação provincial, música, a nossa montra sonora, sem deixar de lado a nossa palavra amiga. Hoje é sexta-feira, temos o programa Tribuna Político a acompanhar na primeira hora deste nosso encontro. Ainda hoje teremos o Cronicando, a agenda desportiva para acompanhar já na última hora desta nossa emissão. Hoje, sexta-feira, Jaime Vanécio Rafael, na sua companhia, desejamos um ótimo dia e, acima de tudo, uma boa disposição. Onde quer que esteja a nos acompanhar, queremos também transmitir energia positiva, de forma a ter um dia cheio de êxitos e sucesso. Sexta-feira, mais um dia útil da semana, e para quem está a trabalhar, para si que está no trabalho, votos de bom trabalho. O relógio marca e nós anunciamos, são neste momento, em toda a República de Moçambique, 10 horas.
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0: Vamos às notícias a esta hora transmitidas em cadeia nacional, apresentadas por Vitor Reis. Bom dia.
2: Albertina, bom dia, amigo ouvinte. O Presidente da República, Daniel Chapo, participa esta manhã no distrito de Boan, na província de Maputo, na décima cerimónia de graduação da Universidade UTV. Em direto, o jornalista Stélio Manhissa para este detalhe. Muito bom dia. Ainda não nos é possível este contacto com Stélio Manhissa, a partir do distrito de Boan, na província de Maputo, onde o presidente Daniel Chapo participa na décima cerimónia de graduação da Universidade UTV. O Ministério da Economia realiza amanhã, no distrito de Ribaue, na província de Nampula, o lançamento oficial da campanha de comercialização agrícola 2026, sob o lema Comercialização Agrícola, Dinamizando Negócios e Cadeias de Valor. Na província de Manica, a Direção Provincial da Indústria e Comércio perspectiva comercializar mais de 1 milhão e 500 mil toneladas de culturas diversas. Nelson Mainato.
3: A ser alcançada a quantidade irá representar um aumento em 1,31% comparativamente à campanha anterior em que a província comercializou 1 milhão e 490 mil toneladas de culturas diversas. A diretora provincial de Indústria e Comércio de Manica, Maria de Assunção Fernandes, explicou que das culturas a serem comercializadas, o destaque vai para cereais, leguminosas, tubérculos e hortícolas. Maria de Assunção Fernandes disse que neste momento o setor está empenhado na sensibilização dos produtores para evitar a venda desenfreada dos produtos, por forma a garantir a segurança alimentar. Da cidade de Chimoio, Nelson Mainato.
2: A Administração Nacional de Estradas, Nuniassa, projeta a construção, a partir deste ano, de 12 pontes metálicas em 6 distritos da província. As pontes serão montadas nas rodovias que habitualmente registram cortes na época chuvosa, nos distritos de Nipepe, Mekula, Lago, Sanga, Mavago e Majune. São informações prestadas pelo delegado da Administração Nacional de Estradas, Nuniassa, Clidson Macasa.
4: É um balão de oxigênio para as estruturas hidráulicas, porque boa parte dessas 12 pontes, umas encontram-se no distrito de Sanga, Lago e também Mekula. Está prevista também a ponte sobre o rio Naurenge, também no distrito de Mekula e Nipepe, e a traçabilidade até ao posto efetivo de Gomba estão inclusas duas pontes e que fazem parte desse leque de estruturas.
2: Delegado da Administração Nacional de Estradas, Nuniassa, Clidson Macadza. O académico e político António Niquis lança hoje em Maputo o livro intitulado Economia do Caju em Moçambique. o contexto das políticas de Bretton Woods e os pressupostos da engenharia de reindustrialização. O ato vai reunir académicos, membros do governo e empresários e contará igualmente com a participação do Presidente da República. Um comunicado da Presidência refere que a participação de Daniel Chapo na apresentação oficial da obra reflete o compromisso do Governo com a valorização da investigação científica, industrialização e desenvolvimento económico do país. E voltamos então para a notícia de abertura, onde dizemos que o Presidente da República, Daniel Chapo, participa esta manhã no distrito de Boane, província de Maputo, na 10ª cerimónia de graduação da Universidade UTV. Em direto, o jornalista Stélio Manhissa com este detalhe. Stélio, muito bom dia.
5: Bom dia. Ao todo são 348 graduandos que hoje encerram a sua caminhada de formação académica do ensino superior aqui na Universidade UTV, no distrito de Boane, província de Maputo. Há instantes o Presidente da República foi convidado a entregar os diplomas aos melhores estudantes dos cursos de licenciatura e mestrado. Importa sublinhar que a participação de Daniel Chapo nesta cerimónia insere-se no reconhecimento do papel estratégico do ensino superior na formação do capital humano e no fortalecimento das capacidades nacionais para responder aos desafios do desenvolvimento económico e social de Moçambique. O Presidente da República continua a acompanhar esta entrega de diplomas dos 348 graduandos. Daqui a pouco, Daniel Chapo vai discursar. E até já.
2: Muito obrigado, Stélio Manhissa, e até já, continuação de um bom trabalho. Já circulam os 5 novos autocarros alocados pelo governo na cidade de Moatize, em Tete. Adriano Bikiwane.
6: Além da rota Moatize-Casmejo, vão circular dentro da cidade de Moatize e na rota cidade de Moatize-Cateme. Na cerimônia da inauguração daqueles autocarros, o presidente do Conselho Municipal da cidade de Moatize disse que para a gestão dos meios existe uma instituição municipal e vai trabalhar com alguns parceiros. Carlos Portimão fez saber que tudo será feito por aqui através da gestão desses meios, mas outros sejam adquiridos para o bem dos munícipes da cidade de Tete. Adriano Bikiwane.
2: Foram as notícias a esta hora, as próximas às 11 horas. Antena
0: Nacional. Acabamos de transmitir o serviço de notícias em cadeia nacional. A apresentação foi de Vitor Reis. São 10 horas e 6 minutos em todo o país. Quando forem 10 horas e 10, vamos levar até si o programa Tribuna Político para acompanhar a sua estreia nesta sexta-feira. A nossa montra sonora segue em antena.
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10: São 10 horas e 10 minutos. Seguimos com a transmissão do programa Tribuna Político.

0: Saudações, ouvinte, seja bem-vindo ao programa Tribuna Político, concebido pelo Emissor Provincial de Gaza para abordar assuntos importantes e de destaque sobre a atual situação política, social e econômica da província de Gaza. O programa passa a ser transmitido todas as sextas-feiras, a partir das 10 horas e 10 minutos, e vai contar com convidados permanentes e, no caso vertente desta primeira edição, por sinal, estamos aqui com o Sr. Alfeu Cunha e o Sr. Felipe Manjan. Desde já, vão as nossas saudações e muito obrigada por terem aceito o nosso convite. O debate é moderado por mim, Hortência Matavel e Joaquim Zungueni, na sonorização. Hoje vamos olhar para a situação política da província de Gaza e também para o impacto da escassez e do aumento dos preços dos combustíveis no país, em particular na nossa província de Gaza. Mas antes vamos ouvir dos nossos convidados sobre alguns assuntos prévios dos acontecimentos de interesse público relevantes que puderam acompanhar nos últimos dias. Bom dia, Sr. Felipe Manjan, o que é que tem a dizer?
1: Primeiro, agradecer esta honra que a Rádio Moçambique me dá para fazer parte deste programa, em particular por ser o primeiro programa que está a ir para o ar. A primeira questão que eu queria colocar aqui como questão prévia. Primeiro era saudar a classe dos enfermeiros. Sabemos que o dia 12 é o Dia Internacional de Enfermeiros. Então, eu queria saudar a classe dos enfermeiros pelo trabalho que estão a fazer, o trabalho humanitário de atender os doentes nos nossos hospitais. Queremos apelar que tenham paciência, que trabalham com amor para atender pessoas que nem os conhecem, mas estão a exercer uma profissão nobre, uma profissão de humanismo. Então, eu queria, através desse microfone da Rádio Moçambique, saudar a classe de enfermeiros. Também queria, como uma questão prévia, saudar a nossa polícia. Estamos na Semana da Polícia, queria saudar os membros da Polícia de Moçambique pelo trabalho que estão a fazer de manter a ordem e tranquilidade pública na nossa província. Estão de parabéns, gostaríamos de exortar que continuem a fazer esse trabalho de amor à pátria, criando todas as condições para que os cidadãos possam se movimentar com tranquilidade no combate à desordem e à criminalidade. Estão de parabéns, muito obrigado.
0: Sr. Alfeu Cunha.
2: Muito obrigado. Dizia que queria me juntar ao colega Manjan, saudando a Rádio Moçambique por esta iniciativa, que vai contribuir naturalmente para o desenvolvimento da nossa província de Gaza. Como questão prévia, queria primeiro saudar o município de Xai-Xai pela iniciativa que teve de alocar alguns meios para ajudar as populações face à greve que está sendo protagonizada pelos chapeiros. É uma decisão tardia, mas vale a pena. Penso que ontem ajudou de certa forma ao estradinho Xai-Xai. A segunda questão é saudar o município de Chibuto por uma decisão que está criando um alvoroço no seio da comunidade, nas redes sociais, mas eu acho que vale a pena a decisão de estar a interditar a circulação de menores no período noturno, porque isso, de certa forma, estava a criar algum certo de desorganização social, diga-se, porque menores violados, menores atropelados em várias situações. Então, se alguns circuitos sociais acham que isso viola o direito de livre circulação, mas a própria Constituição, no artigo 56, já determina que os direitos fundamentais podem ser colocados em causa quando um outro direito supremo estiver em causa. Então, eu acho que essa é uma decisão sábia, que os pais também, aproveitando os microfones da Rádio de Moçambique, devem ter maior controle com as crianças para que circulem, porque na cidade de Chibuto, só semana passada foram 5 crianças atropeladas na calada da noite. Então, eu acho que é uma decisão que podia até ser aplicada por outras circunscrições territoriais. Muito obrigado.
0: Muito obrigada e vamos às nossas questões desta primeira edição do Tribuna Política. Qual é a situação política da província de Gaza, tendo em conta a consolidação da democracia?
1: Bem, muito obrigado. É uma pergunta interessante. A situação política da província de Gaza, na minha maneira de ver, é normal. Toda a província está em movimento, as pessoas estão se movimentando, a economia está a andar, até aqui não há nenhum sítio na província que não, ninguém se movimenta. As pessoas estão a exercer as suas atividades políticas, sociais, econômicas, livremente, mesmo com as dificuldades que nós temos da conjuntura político-econômica internacional. Mas, na minha maneira de ver, a situação política da província é normal. Precisamos todos nós de nos juntarmos para que essa situação continue e melhore cada vez mais. É bom que nós saibamos que a minha liberdade termina onde começa a liberdade do outro. Então, isto implica que nós, como cidadinos, como moradores da província de Gaza, temos que saber, temos que andar, temos que viver de acordo com aquilo que as normas da convivência pacífica das pessoas exigem. É necessário que nós tenhamos a consciência de que estamos numa sociedade com vários estratos sociais, com vários pensamentos, mas que nós todos temos que estar virados naquilo que nos une como moçambicanos. Portanto, temos todos de nos unir de modo que a nossa província possa progredir, possa se desenvolver, possa produzir, não só para nós, mas também para exportar. Portanto, na minha opinião, a situação política da província de Gaza é normal.
0: Muito obrigada. E qual é o seu ponto de vista, Alfeu Nkuna?
2: Tal como o colega de painel dizia, a situação política ela é normal. Ela é caracterizada por uma governação local participativa. Todavia, queria saudar aqui na sessão política uma questão muito fundamental recentemente tomada sobre a extinção dos serviços provinciais. Por que digo saudar? É que isso consubstanciava para o cidadão aquilo que chamamos de conflito de competências. Então, havendo conflito de competências, isso interferia também para a situação política. Por que digo isso? É que nós íamos olhar para a situação política em 5 vertentes, por hipótese. Se nós olharmos para a governação e infraestruturas, em algum momento poderíamos ter até fuga de competências e de responsabilidade. Podia ir lá um governador, a população coloca a situação, ou o secretário do Estado coloca. Então, cada um poderia dizer que isto é com fulano, isto é com aquilo. Mas, se agora temos alguém que tem que responder, por exemplo, para a área de governação local, que é o governador de província, e a área de soberania, a secretário do Estado, então, teremos uma situação em que a população saberá dizer este é aquele. Ok, olhando para a ação de infraestruturas, é aí onde coloca-se o desafio, por exemplo, de construir a barragem de Mapai. Aí o governador sente-se com responsabilidades, o secretário do Estado sente-se com responsabilidade também de fazer advocacia a nível das instituições de soberania. Igualmente, olhamos para a gestão de crises e acidentes que acontecem também a nível da nossa província. Iremos olhar também para o desenvolvimento econômico em si, interfere na situação política e também a corrupção e a administração pública. Isso também interfere bastante naquilo que é a situação política da nossa província. E que, falando da corrupção, governação e corrupção, se nós olharmos para os atuais incidentes, diga-se, de que alguns dirigentes até de topo estão sendo responsabilizados até a nível da nossa província. Então, podemos dizer que isso pode devolver uma confiança política até aos governantes, porque estariam a mostrar por exemplos. E isso não pode só terminar numa situação de mostrar que houve alguns dirigentes que estão sendo responsabilizados por isso. Não que isso alegre, mas é preciso que os dirigentes liderem por exemplos, liderem por mostrar que é preciso que não paute por um comportamento não digno. Então, isso interfere também para a situação política e na boa governação.
0: Muito obrigada. Esta questão de extinção dos serviços provinciais é uma questão macro, mas, em poucas palavras, quais são os ganhos que vão surgir com esta decisão?
2: São vários ganhos. Na minha opinião, são vários ganhos. Primeiro é que eu falava aqui de um aparente conflito de competências, em que o cidadão às vezes não sabia aonde tratar do ato. É verdade que em termos de competência aparentemente são diferentes. Temos serviço provincial de saúde, temos direção provincial de saúde. Aparentemente a desempenhar a mesma situação. Se é um hospital rural que não tem medicamento. Então, o assunto é com o serviço provincial. Se é um hospital distrital que não tem medicamento, o assunto é com a direção provincial. Então, se é uma escola básica, é um instituto, é com... Então, esses dois serviços, o cidadão não entende que este assunto é com o governador, é com o secretário de Estado. Então, se tivermos um único foco, para além de que, em termos económicos, era sufocante, porque é preciso garantir um orçamento para um serviço provincial e um diretor de serviço provincial, um orçamento para uma direção provincial e pagar um diretor provincial. Então, este orçamento se for a ser redimensionado ou encaminhado para uma única instituição que responde pela saúde, pela educação, pelo ambiente, acredito que os problemas orçamentais de combustível que têm se deparado, dívidas com fornecedores, podem minorar. Algumas instituições estão a funcionar até em edifícios arrendados. Alguns diretores estão a viver em casas arrendadas. Então, se só for um diretor, temos muitas casas do Estado, aquela casa que vive o diretor de serviço provincial, ele passa para de um diretor provincial que já existe. Então, esse é um dos ganhos que podíamos ter, mas quem sai mais a ganhar é a população, que passa a ter um único sítio onde vai buscar um serviço público e não andar por aqui, porque até agora há pessoas que percorremos, este é o segundo mandato, o terceiro mandato, estamos com essa ideia, ou quase que metade desse, acho que esse é o sétimo ano, por aí, se não estou equivocado, que estamos com essa quase que duplicação de serviços públicos. O cidadão não sabe que este assunto é tratado, é uma licença, é com o governador, é com o secretário de Estado. Muito Mas bem. Com essa situação, penso que a população sai a ganhar.
0: E qual é o seu ponto de vista, Felipe Manjai?
1: Para mim é um ganho muito grande. Olha, esta situação sempre foi discutida em outros fóruns, e logo se concluiu que não era viável, tanto economicamente como politicamente. Alguns exemplos. Nós temos o diretor provincial do Plano e Finanças, que depende do Conselho Executivo Provincial. E temos serviços provinciais de economia e finanças, que depende do secretário de Estado, só para dar algum exemplo. Mas qual é a diferença? Todos estão a fazer a mesma coisa. Então, na realidade, se queremos ser honestos, temos dois governos paralelos. Então, essa medida de extensão ou de remedicionar as atividades da representação do Estado, para mim, é bem-vindo. Também devia-se pensar no futuro, muito breve, a questão também dos administradores nos municípios, nas cidades municipais. Por exemplo, no nosso caso, temos a cidade de Xai-Xai, em que todo o território do município da cidade de Xai-Xai, todo o território do município da cidade de Xai-Xai é o mesmo que é abrangido com a administradora. Quem faz o quê? Essa que é a situação. A população está a olhar mais à pessoa que elegeram, que é o edil. Mas há situações em que o edil não é sufocado pela administração. Muito simples. Nós temos chefes dos postos administrativos municipais, ou seja, postos administrativos municipais. Esse chefe do posto administrativo responde a quem? Ao presidente do município ou ao administrador? Ou responde nos dois sítios? Eu tenho participado em alguns encontros do distrito, em que são convocados os chefes dos postos para ir responder, os chefes dos postos municipais, para ele responder assuntos que são do distrito, mas que deviam ser dos municípios. Então, há dualidade aqui de funções que nós achamos que seria bom que sejam estudadas. Vale a pena
0: muito
1: nos
0: bem.
1: Territórios municipais termos administradores.
0: Muito bem. E só em um minuto, queria que olhassem para a convivência política dos partidos políticos na província de Gaza. É saudável? Como é que é a situação?
1: Eu penso que é saudável. É saudável com os seus solavancos, né? Cada um defende a sua camisola, mas na nossa província nunca vimos nenhum escaramuço entre os partidos políticos, senão aquelas linguagens, principalmente nos órgãos em que eles fazem parte, na Assembleia Provincial, na Assembleia Municipal, Mas isso é normal para a política, sempre a oposição é oposição. É que se a oposição não faz aquilo que está a fazer, então já não é oposição. A oposição está sempre para opor. Então, mas eu tenho participado nas sessões, por exemplo, como convidado nas sessões da Assembleia Provincial. Vejo que as discussões são normais, aquelas críticas, não sei o quê, são normais. Os partidos políticos estão a exercer as suas funções. Há pouco tempo tivemos mesa redonda com a Comissão Técnica do Diálogo Inclusivo. Estavam lá os partidos políticos, deram as suas opiniões, normalmente. Então, eu penso que a convivência política é normal, temos que continuar a cultivar. Aliás, os políticos não são inimigos, são adversários. Então, todos os políticos, quando se trata de interesse nacional, temos que estar unidos. Então, na minha opinião, a convivência política dos partidos políticos é normal, é verdade, precisamos de sempre melhorar.
0: E a sua opinião, Alfeu Kuna?
2: Também alio do mesmo diapasão, a convivência política em Gaza é saudável, pese embora alguns partidos emergentes tenham tentado desfazer esse ambiente em que os partidos tradicionais, né, já vinham convivendo de uma forma pacífica. Mas há alguns partidos emergentes que, na sua forma de pretender fazer a política, acabam distorcendo aquilo que é a convivência. Não porque não pretendam fazer política, eventualmente porque querem se ingrar no mercado político e então querem fazer diferente para se poderem opor. Então, quando trazem, se calhar, algum linguajar, um discurso incendioso, um discurso que desvirtua aquilo que é convivência pacífica. Então, acabamos tendo pequenos assuntos, mas, de certa forma, como dizia o antigo presidente da República, boas ideias não têm cor partidária. O que vem para melhorar a nossa convivência política é sempre bem-vindo. Então, a convivência política é saudável a nível da nossa província.
0: O país está a enfrentar, nos últimos meses, uma crise jamais vista de combustíveis, cuja origem deste problema, segundo o governo e o pronunciamento do próprio presidente da República, Daniel Chapo, é a guerra no Médio Oriente. Esta situação, além de escassez, ditou igualmente o aumento dos preços. E qual é o impacto desta problemática, em particular na nossa província?
1: Bem, senhora jornalista, a questão que estamos a viver hoje não é o problema de Moçambique. É um problema mundial. A questão da guerra do Médio Oriente, ou a guerra entre o Irã, os Estados Unidos e Israel, está a afetar todo o mundo. Não há nenhuma parte do mundo que não está sendo afetado. É verdade que em cada país isso tem o seu impacto. Eu queria lembrar aos caros ouvintes da Rádio Moçambique que no próprio Estados Unidos a população já começa a manifestar-se contra esta guerra, porque já está a fazer se sentir no bolso, principalmente do cidadão comum. Então, esta situação é uma situação mundial. Não há nenhum país que, desde que começou esta guerra, não aumentou os combustíveis. Todo mundo aumentou. Então, na minha opinião, o que nós, como moçambicanos, temos que fazer, temos que ter aquilo que está a se dizer, temos que ter paciência. E temos que ter alternativas que já estão sendo postas em prática, com a introdução dos machibombos, neste caso, que estão a circular na base do gás. Temos que ter o espírito de austeridade na utilização dos combustíveis e temos que ter a consciência, na minha opinião, que esta crise provavelmente vai demorar, porque todos nós conhecemos quando é que começa a guerra, mas que ninguém sabe quando é que vai terminar. Portanto, temos que estar preparados que provavelmente esta crise de combustível, que afeta a toda a cadeia da vida do cidadão, veio para ficar. Então, nós temos que ter essa consciência. Agora, eu queria apelar ao governo para estudar, porque os subsídios que estão sendo prometidos ou que estão sendo dados, estão sendo dados aos transportadores licenciados nas cidades, principalmente. Mas nós temos aqueles transportadores, por exemplo, que saem de jogo para Andindiza, vão para a Teatro, vão para Xibonzane, vão para Xicomo, vão para vários sítios que saem das sedes dos distritos para as localidades, que normalmente são carinhas de caixa aberta ou caminhões, que não podem se licenciar, porque não têm condições, mas são esses que estão a movimentar muitos cidadãos.
0: Senhor Alfeu Cunha, qual é o impacto que vê nesta situação, nesta problemática?
2: Na verdade, o impacto é o que o meu colega de painel dizia, é um impacto econômico severo, porque quando sobe o combustível, tudo sobe. O combustível é a base para movimentar toda a economia em qualquer parte do mundo. Então, combustível subiu, Moçambique não produz combustível. Todo o combustível depende de fora. E, como se diz, 30% do combustível do mundo passa de Hormuz, Hormuz está fechado. Então, o impacto é esse que estamos a ver, subiu o combustível. Agora, eventualmente, qual terá sido o pecado do nosso país? É que há um decreto que determina sobre o ajustamento dos combustíveis de tempo em tempo. Então, muitas das vezes, esse decreto, creio que é por razões políticas e também da preservação da sociedade, não foi sendo reajustado. Então, quando o reajuste aparece em grande escala, acaba criando, mas se dissesse que em cada, por exemplo, esta semana o combustível subiu 7 dólares a nível de quem produz o petróleo, subiu 7 dólares. Então, se isso acontecesse, podíamos, por exemplo, subir um metical 2. Então, não estaremos a sentir. É verdade que o país pratica preços mais baixos a nível da região, mas porque subiu uns 40%, 45%. Isso acaba a interferindo naquilo que é o bolso do cidadão, porque é a base de tudo. Então, propostas disso é industrializar o país, que, como dizia o colega Manjano, já iniciou isso, a industrialização do país, no sentido de criar novas formas de viver. Estamos a falar do gás agora, mas também criando grandes empresas. Há muita gente que há de ficar economicamente ativa e, consequentemente, não, um pai não vai alimentar um filho já maior de idade, que terá emprego e por aí em diante. Então, o impacto é severo naquilo que é o aumento dos preços dos combustíveis.
0: Neste caso, assistimos aqui ao sofrimento da população que tem feito longas caminhadas para chegar aos locais de trabalho, os alunos para chegarem às escolas. Qual é o meio termo que se pode encontrar aqui para minimizar este sofrimento?
2: Bom, o meio termo, eventualmente para o caso da nossa cidade de Xai-Xai, que é o que mais se verifica esse fenômeno, para mim ia apelar ao governo local a acelerar a construção das tais bombas de gás que estão sendo construídas aqui na nossa cidade, que é para permitir que a província de Gaza também receba os autocarros, porque, pelo que se disse pelo governo, é que a província de Gaza não mereceu essa recessão por conta da falta de bombas de gás. Então, se que já estão em construção, desde já saudamos. Então, terminando-se a construção das bombas de gás, então poderíamos ter, se esta greve dos automobilistas, dos chapeiros, encontrasse a nossa província recebendo uns 5, 10 autocarros, não íamos nos ressentir desta crise. A cidade de Maputo, por exemplo, existe pequenos movimentos, mas isto começa e logo tem a alocação desses autocarros. Então, não se verificou tanto esse fenómeno. Então, nós aqui nos buscamos e os dois autocarros que estão a circular, ou três, são três, não conseguem dar resposta cabal. A outra coisa que eu queria apelar aos nossos concidadãos que aproveito saudá-los porque transportam as nossas populações, é que eles, quando fazem a greve, eles proíbem até aqueles que querem ajudar. Encontram um senhor com caixa aberta que quer ajudar a população, dizem que não pode o fazer. Mas uma coisa é, eu se calhar vou ao hospital, tenho um pedi que alguém me desse boleia, mas dizem que não pode porque está a fazer chapas, está a interferir naquilo que é exigência dos seus direitos. Mas é preciso saber que onde termina meu direito, começa o direito de outra pessoa.
0: Muito obrigada. Filipe Manjan, em um minuto, dar-nos aquilo que pode ser o meio termo para minimizar a problemática do transporte na cidade de Xai-Xai e não só.
1: O meio termo é aquilo que o meu colega já disse. Sempre quando há qualquer problema, nós temos que encontrar a alternativa. E a alternativa é essa, de introdução de autocarros movidos a gás. Agora, eu queria abrir aqui um parêntese. É que o problema do combustível afeta todo o país. E essas medidas de mitigação, na minha opinião, devem também atingir todo o país. Senão, só vai atingir as cidades. Por exemplo, as pessoas, como eu estava a dizer, as pessoas que saem de Manjacaze vão para Vamangue, vão para Chicomo, vão para não sei onde. Qual é o benefício que tem? Porque são carinhas de caixa aberta. Mas estão a fazer um trabalho muito importante socialmente, economicamente. Então, eu sou da opinião que o governo tem que estudar. Provavelmente, é melhor que se diga, você que está a fazer isso, está a transportar as pessoas nas condições do Moçambique real, então você vai pagar 200 meticais por hipótese na administração e receber uma senha que diz que você está autorizado a transportar as pessoas. Porque senão nós vamos só privilegiar as cidades e o campo. Como é que fica? Porque ninguém vai meter uma chibumbinho, nem que seja uma chibumbo, que vai sair de Choco para Ndindiza, por exemplo, por hipótese. Vai sair de Choco para Nhanale. Vai sair de Chibuto para Alto Xangane, para Xanganine, para Ate Ate. Ali só estão a andar carinhas de caixa aberta.
0: Uhum.
1: Estão a transportar cidadãos. E esses cidadãos têm que ter o mesmo direito que têm os cidadãos que vivem na cidade. Então eu propunha que o governo estudasse de modo que esses benefícios se estendam à cidade. Queria realmente saudar o Conselho Municipal, neste caso da cidade de Xangane, pelo que está a fazer. Está a fazer aquilo que é possível fazer nas suas capacidades. Entretanto, os chapeiros devem saber que a greve é voluntária, não é obrigatória. Eu não sou obrigado a fazer greve. Se eu não quero fazer greve, não tenho que ser obrigado. Então, se eles criam um problema para aquele que quer fazer o trabalho, para mim isso já é violar o meu direito.

qual abordamos a atual situação política da província de Gaza e o impacto de escassez e do aumento dos preços dos combustíveis. Despedem-se Joaquim Zungueni na sonorização e Hortência Matavel, que esteve na apresentação. O programa volta daqui a uma semana. Saudações.

E assim foi a transmissão do programa Tribuna Política, a primeira edição, um programa que é semanal aqui nesta estação emissora. Fique atento para acompanhar este espaço que irá sempre analisar e, acima de tudo, olhar para as questões socioeconómicas, políticas, ao nível da nossa província de Gaza, com convidados também aqui da nossa província. 10 horas e 39 minutos e meio, antena da Rádio Moçambique a transmitir dos estúdios em Xai-Xai. Hoje estamos aos 15 dias do mês de maio. Bom, neste dia há que fazer referência e exatamente 15 de maio é celebrado internacionalmente como Dia Internacional da Família, uma data instituída pela Assembleia Geral da Organização das Nações Unidas, ONU, em 1993. O objetivo deste dia é promover a reflexão sobre a importância do núcleo familiar e discutir questões sociais e económicas que impactam as famílias globalmente, ou seja, mundialmente. Este é um dia especial e, por ser um dia especial, dia da família, há que também olharmos para algumas notas que marcam, então, este dia da família. O Dia Internacional da Família é celebrado todo dia 15 de maio, desde o ano 1993, como já fizemos referência. E por que Dia da Família? Afinal de contas, o que é família? Bom, sabe-se que a família, do ponto de vista histórico e também sociológico, é o núcleo elementar da sociedade, isto é, uma instituição basilar. A família funciona como o primeiro grupo de relações no qual os indivíduos interagem entre si. Foi a partir do núcleo familiar que a sociedade, como um todo, ganhou corpo ao longo da história humana. Contudo, a decisão da ONU, enquanto organização internacional, de escolher um dia para homenagear a família está relacionada com os problemas e transformações que essa célula social vem apresentando desde o século XX. Bom, questões que envolvem a família na atualidade, podemos olhar para, por exemplo, depois das duas guerras mundiais, que levaram à morte dezenas de milhares de pessoas, entre soldados jovens e população civil, e das várias guerras civis regionais que se seguiram durante a Guerra Fria e ainda continuam em diversos pontos do mundo, houve transformações radicais no tecido social. Em vários países, por exemplo, a população envelheceu, isto é, não houve um equilíbrio entre a quantidade de cidadãos idosos e a quantidade de pessoas jovens em plenas condições de trabalho. Já em outras regiões ocorreu o inverso. Além disso, o processo acelerado de globalização, as novas modalidades de trabalho e os novos hábitos, como a opção por moradia em pequenos apartamentos, o uso intensivo da tecnologia, entre outros fatores, contribuíram para que as gerações, por exemplo, avós, pais e filhos, ficassem cada vez mais separadas uma das outras. Esse é um fenómeno que interessa e preocupa os chefes de Estado de vários países do mundo. Somam-se a estas questões a ocorrência de crianças abandonadas através da componente da dependência química e violência doméstica, a gravidez precoce, assim como o alcoolismo, a violência doméstica contra mulheres e crianças, fatos que

0: estão direta ou indiretamente relacionados com os problemas mais elementares que nascem no interior do núcleo familiar. Bom, vamos seguir com umas propostas neste nosso encontro de hoje. Já dissemos que é Dia Internacional da Família, não é? Para todas as famílias deste grande país, aqui da província de Gaza, o nosso voto de um dia especial.
1: Meu...

10 horas e 48 minutos, Dia Mundial da Família, hoje, 15 de maio. Bom, é sempre bom, não é? Como...

As conexões familiares se fortalecem através de pequenos gestos que muitas vezes passam despercebidos. Um sorriso, um abraço, um elogio sincero fazem parte de alguns aspectos que são essenciais, não é, para que haja uma conexão familiar. 10h49, aqui está mais um tema musical para conferir. Este é o tema Festa de Família, tema interpretado pelo DJ Ardiles. Vamos então para conferir este tema musical. Parece que está conosco. O nosso muito obrigado por estar em sintonia. O nosso desejo é que esteja mesmo a passar muito bem esta sexta-feira na companhia da Rádio Moçambique, emissor provincial de Gaza, que transmite dos estúdios em Xai-Xai, a capital da província de Gaza, e já fizemos referência ao tema Festa de Família do DJ Ardiles para acompanhar.

A família Anima Maninga, sem dúvidas, cantou então DJ Ardiles neste Dia Internacional da Família. E é importante também fazer referência que as conexões familiares são essenciais para o bem-estar emocional, pois propiciam apoio e segurança. Por isso, investir em práticas que fortaleçam esses laços é fundamental para uma vida em harmonia. Vamos também, neste nosso encontro, deixar ficar algumas dicas acessíveis, não é? Para fortalecer as relações no dia a dia, neste campo do fortalecimento das conexões familiares. A importância do diálogo aberto é uma das primeiras dicas. Dentro de uma família, o diálogo é mais que uma troca de palavras, é a ponte que conecta corações e mentes. Quando os membros de uma família se sentam ou se sentem à vontade para expressar seus pensamentos e emoções, o ambiente se torna mais acolhedor e seguro. Conversas abertas promovem um entendimento genuíno. Imagina um filho que pode compartilhar seus desafios na escola sem medo de ser julgado, ou uma mãe que expressa o cansaço após um dia longo. Essas trocas criam a empatia e fortalecem a união. Bom, em termos práticos, simples, não é? Como reservar um tempo diário para conversas, fazer perguntas abertas, ouvir sem interromper, reconhecer os sentimentos do outro, podem fazer toda a diferença. Ao ouvir ativamente, os membros da família se sentem valorizados e compreendidos. Um exemplo prático é aquela tradicional, por exemplo, sentada familiar. Pode ser sobre um local específico da casa. Essa interação repleta de risos e sinceridade transforma um simples jantar em uma rica oportunidade de conexão. Em resumo, dialogar com abertura e respeito é a chave que une os laços familiares, permitindo que todos se sintam parte de um mesmo, não é, campo, no mesmo espaço, pronto para enfrentar os desafios da vida juntos. Bom, a importância do diálogo aberto é uma das primeiras dicas, não é, aqui lançadas para o fortalecimento das conexões familiares no dia a dia. Hoje é Dia Mundial da Família. É importante também refletirmos em torno deste momento, não é? Jay Oliva canta Família Unida. Bom dia.

0: Família Unida, tema do Gia Oliver neste Dia Mundial da Família. Dentro de instantes, acompanha mais uma proposta informativa neste nosso espaço de antena em português.
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1: São 11 horas em toda a República de Moçambique. As notícias a esta hora. Vitor Reis regressa em antena. Bom dia.
2: Bom dia, amigo ouvinte. O Presidente da República, Daniel Chapo, participa neste momento no distrito de Boane, província de Maputo, na 10ª cerimónia de graduação da Universidade UTIVI. Em direto, o jornalista Stélio Manhissa para mais detalhes. Stélio, muito bom dia.
3: Muito bom dia. O Presidente da República continua atento a esta fase, já na reta final, antes do seu discurso, da entrega de diplomas de honra aos estudantes que se destacaram ao longo destes cinco anos de formação em vários cursos, nomeadamente marketing, gestão pública, direito, engenharia de minas, sistemas de redes computacionais, ciências sociais e humanas, gestão de recursos humanos, entre outros cursos, dos quais concluem a formação em licenciatura e mestrado aqui na Universidade UTIVI. O Presidente da República, dentro de instantes, poderá ser convidado para o discurso que marcará o encerramento desta 10ª cerimónia de graduação na UTIVI, aqui no Belo Horizonte, distrito de Boane, província de Maputo. E nós voltamos daqui a pouco com os discursos do Chefe de Estado.
2: Muito obrigado, Stélio Manhissa, e continuação de um bom trabalho. O diretor do Serviço Provincial de Infraestruturas na Zambésia afirma que a empresa mineradora de capitais chineses, que faz a prospeção de areias pesadas na orla marítima do distrito de Quelimane, está devidamente autorizada. O detalhe por Salim Utepa.
4: João Sembani confirmou o fato à Rádio Moçambique esta quinta-feira, à margem da visita de trabalho do secretário do Estado na província da Zambésia ao distrito de Pebani. A fonte diz que em breve vai ser partilhado o relatório da prospeção de areias pesadas na orla marítima, no posto administrativo de Maquival, distrito de Quelimane.
5: A empresa existe, tem a licença de produção e pesquisa. Do que nós sabemos, não está a operar, apenas a fazer pesquisa.
4: Entretanto, o governador da Zambésia, Pio Matos, distancia-se do projeto de pesquisa e prospeção de areias pesadas na orla marítima do distrito de Quelimane.
2: O Ministério da Economia realiza amanhã no distrito de Ribaue, na província de Nampula, o lançamento oficial da campanha de comercialização agrícola 2026, sob o lema Comercialização Agrícola, Dinamizando Negócios e Cadeias de Valor. Na província de Manica, a Direção Provincial da Indústria e Comércio perspectiva comercializar mais de 1 milhão e 500 mil toneladas de culturas diversas. Nelson Mainato.
6: A ser alcançada a quantidade irá representar um aumento em 1,31% comparativamente à campanha anterior em que a província comercializou 1 milhão e 490 mil toneladas de culturas diversas. A diretora provincial de Indústria e Comércio de Manica, Maria de Assunção Fernandes, explicou que das culturas a serem comercializadas, o destaque vai para cereais, leguminosas, tubérculos e hortícolas. Maria de Assunção Fernandes disse que neste momento o setor está empenhado na sensibilização dos produtores para evitar a venda desenfreada dos produtos, por forma a garantir a segurança alimentar. Da cidade de Chimoio, Nelson Mainato.
2: Já circulam os 5 novos autocarros alocados pelo governo da cidade de Moatize, em Tete. Adriano Biquiwane.
7: Além da rota Moatize-Casmejo, vão circular dentro da cidade de Moatize e na rota cidade de Moatize-Cateme. Na cerimônia da inauguração daqueles autocarros, o presidente do Conselho Municipal da cidade de Moatize disse que para a gestão dos meios existe uma instituição municipal e vai trabalhar com alguns parceiros. Carlos Portimão fez saber que tudo será feito por aqui através da gestão desses meios, mas outros sejam adquiridos para o bem dos munícipes da cidade de Tete. Adriano Biquiwane.
2: O académico e político António Niquis lançou hoje em Maputo o livro intitulado Economia do Caju em Moçambique. O contexto das políticas de Bretton Woods e os pressupostos da engenharia de reindustrialização. O ato, que vai reunir académicos, membros do governo e empresários, contará igualmente com a participação do Presidente da República. Um comunicado da Presidência refere que a participação de Daniel Chapo na apresentação oficial da obra reflete o compromisso do Governo com a valorização da investigação científica, industrialização e desenvolvimento económico do país. Na atualidade internacional, as Nações Unidas alertam que os cortes da resposta global ao HIV estão a comprometer a prevenção e tratamento da doença, colocando em risco a meta de 2030. Intervindo durante um encontro de preparação da reunião de alto nível sobre o HIV 2026, a diretora executiva da UNAIDS disse que os cortes financeiros e ataques aos direitos humanos colocam em risco o trabalho de cientistas na busca pela cura da doença. Winnie Bianima acrescenta que os doadores estão a desviar investimentos para financiar guerras e que, sem apoio internacional, não será possível sustentar os programas de prevenção e tratamento do HIV. Foram as notícias a esta hora. As próximas, inseridas no Jornal da Tarde, a partir das 12 horas e 30 minutos.
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As notícias a esta hora apresentadas por Jaime Vanessio. Autoridades do distrito de Xaixé em Gaza apelam à aplicação correta dos valores a serem alocados aos beneficiários do Fundo de Desenvolvimento Econômico Local, FDEL, cujos projetos recentemente aprovados serão financiados nos próximos dias. A aplicação correta dos fundos e consequente implementação dos projetos visam garantir o reembolso dos valores alocados e possibilitar o financiamento de novos projetos. O apelo surge numa altura em que o processo de seleção dos projetos do Fundo de Desenvolvimento Econômico Local, em Xaixai, referentes ao ano passado, já foi concluído, aguardando-se apenas pela divulgação oficial dos resultados e posterior desembolso dos valores aos beneficiários. O ponto focal do FDEL em Xaixai, Berquia Esteta, explicou que, com vista a assegurar uma aplicação correta dos valores a serem alocados, antes da entrega dos cheques, os beneficiários serão capacitados em matérias de gestão de projetos e normas que regem o funcionamento deste fundo. A Universidade São Tomás de Moçambique, extensão de Xaixai em Gaza, conta desde esta quinta-feira com um laboratório humanístico para garantir a simulação clínica por parte dos estudantes dos diferentes cursos de saúde ministrados nesta instituição de ensino superior. Além de material médico-cirúrgico, o laboratório foi apetrechado por equipamento diverso, com destaque para manequins, para o ensaio dos cuidados dos primeiros socorros e outros serviços ligados à salvação de vidas humanas. O reitor da Universidade de São Tomás de Moçambique, António Cipriano, disse no ato de inauguração da infraestrutura que o equipamento vai permitir a conciliação da teoria e a prática aos formandos das áreas de enfermagem geral, farmácia, psicologia clínica e saúde pública. A UCTM em Xaixai conta no presente ano com perto de 700 estudantes que frequentam diferentes cursos de saúde. Mais de 300 alunos da comunidade de Pangoene, no distrito de Massingir, em Gaza, beneficiam de uma nova escola de ensino primário. Trata-se de um estabelecimento de ensino que compreende 3 salas de aula, um bloco administrativo, 3 casas para professores, sanitários e fonte de abastecimento de água. Estas infraestruturas foram entregues à comunidade esta quinta-feira pela governadora de Gaza, Margarida Mapanzinhongo, durante a sua visita de trabalho ao distrito de Massingir. Na ocasião, Margarida Mapanzinhongo apelou à comunidade de Pangoene para a manutenção das infraestruturas escolares, por forma a garantir a sua durabilidade por mais tempo e manter a harmonia social para atrair mais investimentos. 120 membros de diversas comunidades de 12 distritos da província de Gaza foram eleitos esta quinta-feira na cidade de Xaixai, com vista a constituírem as Assembleias Cidadãs sobre as Mudanças Climáticas e Desenvolvimento Local Integrado. Estes cidadãos, pertencentes à sociedade civil, eleitos a partir de um sorteio aleatório, vão representar os anseios das comunidades num órgão denominado Assembleias Cidadãs para a tomada de decisões estruturantes sobre o manejo dos recursos naturais e utilização das receitas provenientes da sua exploração. Outro sim, um órgão comunitário vai deliberar ou propor sobre o reforço das capacidades de resiliência das comunidades para a superação das dificuldades resultantes de fenómenos adversos das mudanças climáticas. O diretor provincial do Plano e Finanças em Gaza, Pedro Beula, que presidiu a cerimónia de eleição dos membros para a Assembleia Cidadãs, apelou aos eleitos para participar e contribuir de forma responsável para o bem-estar das comunidades locais da província. O Instituto Nacional de Segurança Social em Gaza tramitou e pagou, no primeiro trimestre deste ano, mais de 68 milhões de meticais a diversos pensionistas inscritos no sistema. Trata-se de pensões por velhice, invalidez e de sobrevivência, abrangindo um total de 5 mil pensionistas em toda a província. A informação foi partilhada pela diretora do Serviço Provincial de Assuntos Sociais em Gaza, Telma Nyantumbo, à luz de um seminário por ocasião do Dia Mundial da Segurança Social, assinalado a 8 de maio corrente.
Telma Nhantumbo indicou que o pagamento destas pensões faz parte da resposta e cumprimento das obrigações do INSS para com os contribuintes ao sistema que visa garantir o bem-estar dos beneficiários em vários contextos. No desporto, o antigo treinador do Desportivo de Tavena em Gaza, Gil Bila, diz que a derrota dos Mambinhas de sub-17 ontem na estreia do CAN de Marrocos frente à Tanzânia por 3-0 deixou a nu as nossas fragilidades de formação de jogadores no país. Gil Bila entende que os Mambinhas não tiveram argumentos para contrariar a seleção da Tanzânia em quase todos os aspectos, quer tática, assim como tecnicamente, pois não se viu nenhum fio de jogo. O nosso interlocutor explica que faltou neste jogo uma identidade nos Mambinhas e a equipe técnica e obriga a encontrar mecanismos urgentes para corrigir os erros de base que tornaram o jogo mais complicado para os atletas. O tempo. As cidades de Tete e Nampula serão hoje as mais quentes do país, com a temperatura máxima de 33 graus centígrados, seguidas de Inhambane e Quelimane com 30, Vilanculo, Beira e Pemba 28 graus, Maputo 27, Chimoio e Lixinga 26 e, finalmente, Xaxai será a cidade menos quente, com uma máxima de 25 graus Celsius. Apresentamos o noticiário. O próximo serviço estará inserido no Jornal de Gaza às 12 horas. Bom dia.

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1: São 12 horas em todo o território nacional. Passamos a transmitir o Jornal de Gaza.
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0: Boa tarde e bem-vindos ao Jornal de Gaza. Estudantes da Universidade de São Tomás de Moçambique em Xangai beneficiam de um laboratório humanístico para conciliar a teoria e a prática aos estudantes de vários cursos de saúde. Mais de 300 alunos da comunidade de Mpongweni, no distrito de Masingiri, beneficiam de uma nova escola de ensino primário. Mambinhas de sub-17 perdem na sua estreia no Campeonato Africano das Nações em Futebol, que decorre em Marrocos. Estes os assuntos de destaque da presente edição do Jornal de Gaza, hoje editado e apresentado por Horácio Dengo, com os cuidados técnicos de Mariamo Ibrahim. Não perca já a seguir o desenvolvimento destes e de outros assuntos de atualidade provincial. Autoridades do distrito de Xangai em Gaza apelam à aplicação correta dos valores a serem alocados aos beneficiários do Fundo de Desenvolvimento Económico Local, FEDEL, cujos projetos recentemente aprovados serão financiados nos próximos dias. Os detalhes com Francisco Nelson.
1: A aplicação correta dos fundos e consequente implementação dos projetos visam garantir o reembolso dos valores alocados e possibilitar o financiamento de novos projetos. O apelo surge numa altura em que o processo de seleção dos projetos do Fundo de Desenvolvimento Económico Local FEDEL em Xangai, referente ao ano passado, já foi concluído, aguardando-se apenas pela divulgação oficial dos resultados e posterior desembolso dos valores aos beneficiários. O ponto focal do FEDEL no município de Xangai explicou que, com vista a assegurar uma aplicação correta dos valores a serem alocados, antes da entrega dos cheques, os beneficiários serão capacitados em matéria de gestão de projetos, normas que regem o funcionamento deste fundo.
2: Nós já vamos primeiro colar as listas nos postos e vamos ter que solicitar as pessoas que foram selecionadas para uma formação, como é que funciona o projeto, como é que devem fazer a devolução, qual é o período que eles têm para a devolução dos valores. É preciso eles perceberem que tem que fazer a devolução para podermos financiar os outros. Eles devem levar a sério o projeto. É preciso haver responsabilidade, porque vão ser responsabilizadas as pessoas. Mesmo nós que estamos em frente disso, gostava que as pessoas levassem a sério o projeto e que aproveitassem a oportunidade, que muitos querem essa oportunidade para alavancar os seus negócios, para o seu sustento.
1: Brequia Estete, ponto focal do Fundo de Desenvolvimento Económico Local FEDEL no município de Xangai, e a necessidade dos beneficiários do fundo pautarem por responsabilidade e transparência na gestão dos recursos, de modo a contribuir para o desenvolvimento socioeconómico desta região de Gaza.
0: Francisco Nelson, da nossa redação. Vamos a uma das notícias de destaque neste jornal. Estudantes da UCM em Xangai beneficiam de um laboratório humanístico para conciliar a teoria e a prática nos vários cursos de saúde ministrado nesta instituição de ensino superior. Jornalista Hortência Matavel.
3: Além de material médico cirúrgico, o laboratório foi apetrechado por equipamento diverso, com destaque para manequins, para o ensaio dos cuidados dos primeiros socorros e outros serviços ligados à salvação de vidas humanas. O reitor da Universidade de São Tomás de Moçambique, António Cipriano, disse no ato da inauguração da infraestrutura que o equipamento vai permitir a conciliação da teoria e a prática aos formandos das áreas de enfermagem geral, farmácia, psicologia clínica e saúde pública.
4: O professor explica, sob o ponto teórico, aqui no laboratório tem a parte prática, desde questões anatômicas, manequins para primeiro socorro, questões para a saúde materno-infantil, que é a área da ginecologia, até vai a microbiologia, que tem a ver com a área da farmácia.
3: Para Zainadina Sitoi e Elton Maumani, formandos do curso de enfermagem geral na UCM, delegação de Xangai, o laboratório humanístico vai melhorar a pesquisa e percepção de matérias ligadas à saúde humana.
5: Na verdade, esse laboratório veio para sanar algumas dificuldades que nós tínhamos no campo do estágio, na vida real, no hospital. Por exemplo, nós, quando fizemos a enfermagem cirúrgica, tivemos muitas dificuldades porque ainda não tinha material para sutura, feridas. Então, foi difícil conciliar esse assunto no hospital, só com o paciente vendo pela primeira vez. Então, vai nos ajudar bastante.
6: Bem, o laboratório está bem feito, tem todo o material. A gente vai entender como cuidar do corpo, cuidar das veias, em todos os órgãos que nós temos.
3: A UCM Xexai conta no presente ano com perto de 700 estudantes que frequentam diferentes cursos de saúde.
0: Estudantes da UCM Xexai beneficiam de um laboratório humanístico para conciliar a teoria e prática nos vários cursos de saúde. Enquanto isso, mais de 300 alunos da comunidade de Mpongueno, no distrito de Massingeri, beneficiam de uma nova escola de ensino primário. A infraestrutura foi inaugurada ontem pela governadora de Gaza. Na cobertura da cerimônia esteve o nosso colega Francisco Simbine.
7: Trata-se de um estabelecimento de ensino que compreende 3 salas de aula, um bloco administrativo, 3 casas para professores, sanitários e fonte de abastecimento de água. Estas infraestruturas foram entregues à comunidade esta quinta-feira pela governadora de Gaza, Margarida Mapanzen Long, durante a sua visita de trabalho ao distrito de Massingir. Na ocasião, Margarida Mapanzen Long apelou à comunidade de Panguen para a manutenção das infraestruturas escolares, por forma a garantir a sua durabilidade e manter a harmonia social para atrair mais investimentos.
8: Mais do que isso, queremos dizer que a harmonia numa comunidade cria oportunidades em termos daquilo que nós pretendemos ter e que os outros, que são aqueles que vêm investir nas nossas comunidades, podem nos ajudar.
7: Em mensagem, a comunidade de Panguen agradeceu pela edificação da escola e sublinha que vai melhorar as condições de ensino-aprendizagem na região, porque enfrentavam dificuldades principalmente nos dias de chuva.
9: Queremos expressar a nossa sincera gratidão ao governo do distrito e aos parceiros da Fazenda de Bravio de Massingir Safaris pela concretização desta infraestrutura. Com a construção deste edifício escolar, abre-se um novo horizonte de esperança para as crianças e jovens, permitindo melhores condições de aprendizagem.
7: A construção da escola primária de Panguene Massingir é responsabilidade social de um operador da fazenda de Bravios naquela região do distrito da província de Gaza e custou mais de 4 milhões de meticais.
0: 12 horas e 8 minutos na província de Gaza está em curso o processo de constituição das Assembleias Cidadãs, um órgão de consulta comunitária sobre as mudanças climáticas e desenvolvimento local. Fazem parte deste órgão 120 membros de várias comunidades de 12 distritos da província. Bonifácio Novela.
10: Estes cidadãos pertencentes à sociedade civil, eleitos a partir de um sorteio aleatório, vão representar os anseios das comunidades num órgão denominado Assembleias Cidadãs para a tomada de decisões estruturantes sobre o manejo dos recursos naturais e utilização das receitas provenientes da sua exploração. Outro sim, o órgão comunitário vai deliberar ou propor sobre o reforço das capacidades de resiliência das comunidades para a superação das dificuldades resultantes de fenômenos adversos das mudanças climáticas. Armando Guambi e Felipe Mahanjani, da sociedade civil em Gaza, congratulam a iniciativa da criação de mais um mecanismo de consulta e integração comunitária para a resolução dos problemas locais para o desenvolvimento sustentável.
11: O papel para a comunidade até diria que é um grande ganho com essa iniciativa, porque vai ter poder das suas decisões, a sua fiscalização, que é a monitoria.
12: Provavelmente esse mecanismo pode criar condições de fazer lobbies ou advocacia de modo a que a exploração dos recursos naturais beneficie realmente aquelas comunidades onde os recursos são extraídos.
10: O diretor provincial do Plano e Finanças em Gaza, Pedro Beula, que presidiu a cerimônia de eleição dos membros para as Assembleias Cidadãs, apelou aos eleitos para participar e contribuir de forma responsável para o bem-estar das comunidades locais e da província.
13: Esta Assembleia Cidadã não substitui aquilo que são os outros fóruns. É mais um acréscimo àquilo que é o exercício de cidadania para permitir a participação de todos naquilo que são os aspectos que têm a ver com o desenvolvimento.
10: Diretor Provincial do Plano e Finanças em Gaza, Pedro Beula, na eleição de membros de diversas comunidades da província para constituírem as Assembleias Cidadãs, um mecanismo da sociedade civil onde participam todos os estratos da sociedade.
0: Estudos da Rádio Moçambique em Xaxai transmite o Jornal de Gás referente a esta sexta-feira, 15 de maio de 2026. O Instituto Nacional de Segurança Social em Gaza tramitou e pagou no primeiro trimestre deste ano mais de 68 milhões de meticais a diversos pensionistas inscritos no sistema, reporta Francisco Nelson.
1: Trata-se de pensões por velhice, invalidez e de sobrevivência, abrangindo um total de 5 mil pensionistas em toda a província. A informação foi partilhada pela diretora de Serviço Provincial de Assuntos Sociais em Gaza, Thelma Nhantumbo, à luz de um seminário por ocasião do Dia Mundial de Segurança Social, assinalado a 8 de maio corrente. Thelma Nhantumbo indicou que o pagamento destas pensões faz parte da resposta e cumprimento das obrigações do INSS para com os contribuintes ao sistema que visa garantir o bem-estar dos beneficiários em vários contextos.
14: Foi para um propósito de grande relevância, é de garantir a subsistência dos trabalhadores nas situações de falta ou diminuição da capacidade para o trabalho e assegurar a subsistência dos seus familiares sobreviventes em caso de morte do trabalhador. Atualmente, o Instituto Nacional de Segurança Social de Gaza, no seu processo de expansão, criou as delegações distritais de Xokwe, Chibuto, Bileme, Mandakase e Massangiro, postos de atendimento de Praia de Bileme, Mapai e Massangiro. Através destes diversos postos em que o Instituto Nacional de Segurança Social se encontra instalado para prestar seus serviços, temos lá presentes contribuintes e beneficiários do Sistema de Segurança Social Obrigatório, que, de forma sábia, tem feito muito esforço, contribuindo regularmente para garantir que o seu amanhã não seja de muito sofrimento.
1: Diretora de Serviço Provincial de Assuntos Sociais em Gaza, Thelma Nhantumbo, e o pagamento de mais de 68 milhões de meticais a perto de 5 mil pensionistas inscritos no sistema de segurança social na província.
0: Na ponta final deste jornal, vamos ao desporto com a indicação de que os Mambinhas de Sub-17 estrearam-se ontem com derrota no CAN de futebol que decorre em Marrocos. O jornalista Francisco Nelson regressa à antena e desenvolve a notícia.
1: O antigo treinador do Desportivo de Tavena, em Gaza, Gilo Bila, diz que a derrota dos Mambinhas de Sub-17 ontem na estreia do CAN de Marrocos frente à Tanzânia por 3-0 deixou a nu as nossas fragilidades de formação dos jogadores no país. Gilo Bila entende que os Mambinhas não tiveram argumentos para contrariar a seleção da Tanzânia em quase todos os aspectos, quer tática, assim como tecnicamente, pois não se viu nenhum fio do jogo. O nosso interlocutor explica que faltou neste jogo uma identidade nos Mambinhas e a equipa técnica é obrigada a encontrar mecanismos urgentes para corrigir os erros de base que tornaram o jogo mais complicado para os atletas.
15: Precisamos de voltar à manga, discutimos um bocadinho esta metodologia de como que nós queremos ver os PTs da seleção nacional a fazerem parte desta mesma seleção. Então, há aqui o problema mesmo do trabalho técnico que tem que acontecer ao nível da própria Federação Nacional de Futebol.
16: Gil, não teria havido ou não teria sido pressão para os nossos PTs a olhar para o próprio torneio, ou seja, para o CAN, é pela primeira vez, depois é uma estreia de muitos jogadores. Não teria sido por aí?
15: Não. O problema da seleção, ou aliás, das nossas áreas de formações, tem a ver com a obrigação que nós temos de ter em relação a quem tem que fazer parte dessa seleção. Há muito amiguismo aqui, há muito companheirismo aqui.
1: Antigo treinador do Desportivo de Itabene, Gilo Bila, e os pontos fracos que nortearam a derrota dos Mambinhas de Sub-17 por 3-0 frente à Tanzânia na estreia ontem no CAN de Marrocos.
0: O tempo. As cidades de Tete e Nampula serão hoje as mais quentes do país, com a temperatura máxima de 33 graus centígrados, seguidas de Inhambane e Quelimane com 30, Vilanculo, Beira e Pemba 28, Maputo 27, Chimoio e Lixinga 26 e finalmente Xaxai será a cidade menos quente, com uma máxima de 25 graus Celsius. E com as temperaturas máximas previstas para hoje, termina por aqui a atualidade informativa no Jornal de Gás, referente a esta quinta-feira, 15 de maio de 2026. Editado e apresentado por Horácio Dengo e Mariama Ibrahimo nos cuidados técnicos. Obrigado pela preferência. Boa tarde e até uma próxima oportunidade.
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17: 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São 12 horas e 15 minutos, neste exato momento, em toda a República de Moçambique. O Serviço Nacional de Investigação Criminal, Direção Provincial de Gaza, torna público o seguinte anúncio de adjudicação. De acordo com a linha D do número 3 do artigo 35 do Regulamento de Contratação de Empreitadas de Obras Públicas, Fornecimento de Bens e Prestação de Serviços ao Estado, aprovado pelo Decreto número 79/2022, de 30 de dezembro, comunica-se a adjudicação da empresa Autonarana Sociedade Unipessoal Limitada no valor de 250 mil meticais de adjudicação para modalidade de contratação e referência CT13J12441AD005202026. Continuação de ótima tarde na nossa companhia.

O Hospital Provincial de Xai-Xai comunica aos familiares do Sr. Castigo Francisco, de 35 anos de idade, de sexo masculino, residente na cidade de Xai-Xai, que se encontrava de baixa na enfermaria de medicina desde o dia 14 de abril de 2026, transferido do Centro de Saúde da cidade de Xai-Xai sem acompanhante e que veio a perder a vida no dia 8 de maio de 2026. Assim, solicita-se aos familiares para entrarem em contacto com o Hospital Provincial de Xai-Xai durante as horas normais de expediente. Comunica-se ainda que, fim dos 3 dias após o anúncio, sem que a família apareça para reclamar, o corpo será entregue às autoridades municipais para sepultura.

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São 12 horas e 24 minutos, continuação de ótima tarde. Vamos seguir com música e ritmos tradicionais de Moçambique, espaço que antecede a transmissão do Jornal da Tarde em cadeia nacional. Vamos sim abrir esta página com o tema Shibabatone, ou seja, do grupo Shibabatone, tema Atiana.

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0: O grupo dos amigos a fechar esta página de música e ritmos tradicionais de Moçambique com o tema Sicana. É um grupo da província de Sofala, concretamente em Xemba. São neste momento 12 horas e 30 minutos em todo o país. Passamos a transmitir o Jornal da Tarde em cadeia nacional.
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0: Betarda arrancam em setembro próximo as obras de construção do maior centro cirúrgico de Moçambique. O anúncio é do presidente da República, Daniel Chapo, que falava momentos na cerimônia de graduação da Universidade de Unitive, no distrito de Boane, província de Maputo. Morreu esta manhã no estabelecimento penitenciário de máxima segurança, vulgo BO, Humberto Sartoni, proprietário de estabelecimento hoteleiro Caiaquanga. Esteve detido desde o mês passado sob acusação de tráfico, falsificação de drogas, branqueamento de capitais, entre outros. As causas desta morte estão a ser apuradas. 80 pessoas morrem e 100 ficam feridas em 5 dias durante confrontos entre grupos armados em Cité Soleil, no Haiti. São estes os destaques do Jornal da Tarde. É um jornal referente à sexta-feira, 15 de maio de 2021. E 26, num dia em que o académico e político António Niquisse lança em Maputo o livro intitulado Economia do Cajun em Moçambique, o contexto das políticas de Bretton Woods e os pressupostos da engenharia de reindustrialização. O ato contará com a presença do presidente da República, Daniel Chapo. Hermínio Abel está na sonorização e Simon Caboe na edição e apresentação. O académico e político António Niquisse lança hoje em Maputo o livro intitulado Economia do Caju em Moçambique, o contexto das políticas de Bretton Woods e os pressupostos da engenharia de reindustrialização. O ato, que vai reunir académicos, membros do governo e empresários, contará igualmente com a participação do presidente da República. Um comunicado da presidência refere que a participação de Daniel Chapo na apresentação oficial da obra reflete o compromisso do governo com a valorização da investigação científica, industrialização e desenvolvimento económico do país. No entanto, na manhã de hoje, o chefe de Estado moçambicano participou na décima cerimônia de graduação da Unitiva, Universidade de Utiva, no distrito de Boane, província de Maputo. No seu discurso de ocasião, o chefe de Estado fez um anúncio. Jornalista Alberto Paulo, boa tarde.
1: Boa tarde, Simon Caboe. Arrancam em setembro próximo as obras de construção do Centro Cirúrgico de Moçambique, uma infraestrutura que deverá contar com mais de 400 camas. O Centro Cirúrgico, o maior da África Austral, será erguido na cidade de Maputo e as bases para o arranque das obras já estão colocadas. O anúncio foi feito há momentos pelo presidente da República, Daniel Chapo, falando em Boane, província de Maputo, na cerimônia de graduação de mais de 350 estudantes da Universidade UTV.
2: O maior centro cirúrgico da região da África Austral, quiçá de África, vai arrancar as obras em setembro próximo deste ano 2026. Portanto, anunciamos durante a nossa vinda, portanto, da China, mas o processo está completamente fechado, o empreiteiro já está disponível, a obra já foi adjudicada e em setembro deste 2026 vamos arrancar com a obra, por forma que possamos acrescentar cada vez mais instituições na área de saúde para servir um povo, mas sobretudo para que estes nossos estudantes que aqui se encontram, principalmente os que estão a fazer medicina nesta universidade, possam ter locais para estágios, mas também para poderem trabalhar como moçambicanos.
1: Numa altura em que volta à normalidade a circulação de transporte de passageiros na zona metropolitana de Maputo, Daniel Chapo diz que o governo está ciente das dificuldades no setor, estando por isso em curso mecanismos para a solução das dificuldades na mobilidade urbana.
2: Ainda continuam grandes desafios da mobilidade urbana na cidade de Maputo. Por isso, no programa integrado da resolução da mobilidade urbana da cidade de Maputo, inclui o BRT, de forma integrada com os machimbombos que entregamos e vamos continuar a entregar, mas também estamos a trabalhar a todo o gás para que a qualquer altura arranquem as obras do metro de superfície. Porque nós temos consciência que os machimbombos, BRT, incluindo, portanto, o metro de superfície, os três sistemas a trabalharem juntos, aí sim, senhora, podemos considerar a mobilidade urbana da cidade de Maputo resolvida. Quando falo da cidade de Maputo, falo da zona metropolitana de Maputo. Estou a falar da cidade de Maputo, Matola e até Boana.
1: Presidente da República, Daniel Chapo, falando há momentos em Boane, aqui na província de Maputo, o chefe de Estado presidiu a cerimónia de graduação de mais de 350 estudantes da Universidade UTV. Simon Cabo, são estas as notas que marcaram esta cerimónia esta manhã. Boa tarde.
0: Boa tarde, Alberto Paulo. Notas que marcaram esta cerimónia a partir dos estúdios da Rádio Moçambique na cidade de Matola. E agora ainda sobre as notas relativas a esta cerimónia, juntamos também em direto neste jornal o jornalista Stélio Manhissa. Neste momento, a partir do ponto então onde teve lugar esta cerimónia, nomeadamente na Universidade de UTIV. Stélio, boa tarde. Stélio Manhissa está então neste ponto onde teve lugar na manhã de hoje a 10ª cerimónia de graduação da Universidade UTIV. A cerimónia foi presidida pelo chefe de Estado moçambicano, Daniel Chapo. Partimos para as últimas notas relativas a esta cerimónia, Stélio. Não é desta, dissemos que o presidente da República fez hoje um anúncio na cerimónia de graduação de estudantes da Universidade de UTIV. O chefe de Estado moçambicano disse que arrancam em setembro as obras de construção do maior centro cirúrgico de Moçambique e da África Austral. Daniel Chapo fez ainda apelos para que a instituição e outras do ensino superior em Moçambique sejam agentes de promoção do desenvolvimento. As instituições do ensino superior é igualmente dirigido um repto na província de Sofala. Estas, dizem as autoridades da província, devem apresentar soluções para problemas relacionados às mudanças climáticas. Jornalista Layton Sifa.
3: O secretário de Estado em Sofala defende mais proatividade das instituições do ensino superior na promoção de conhecimento científico para solucionar os problemas decorrentes das alterações climáticas. Para Manuel Rodrigues, é necessário o aprimoramento dos conteúdos formativos relacionados com as mudanças climáticas. Falando esta sexta-feira na Beira, na abertura da Conferência Provincial do Ensino Superior, o dirigente recorda que o país, particularmente Sofala, sofre sistematicamente com os desastres naturais, o que exige respostas concretas e eficientes.
4: As mudanças climáticas têm sido, nos últimos tempos, uma prova às nossas instituições superiores para que possam apresentar à sociedade respostas e ações concretas de mitigação às mudanças climáticas na nossa província de Sofala e no país de uma forma geral. O ensino superior deve assumir um papel determinante na produção daquele conhecimento científico, tecnológico de mitigação e apresentação de soluções concretas para estes e outros desafios que

0: Morreu hoje o gestor da estância hoteleira Caiaquanga, Humberto Sartona, recluso no estabelecimento penitenciário especial de máxima segurança da Machava, na província de Maputo. É uma informação anunciada em comunicado pelo Serviço Nacional Penitenciário, afirmando que o corpo foi encontrado por volta das 8h30, estatelado no chão e aparentemente sem sinais vitais, durante a rendição dos agentes da guarda penitenciária. O documento refere que o caso foi imediatamente comunicado ao Serviço Nacional de Investigação Criminal, que realizou diligências no local e confirmou o óbito. Humberto Sartona encontrava-se detido desde 21 de abril último, indiciado por crimes de tráfico, falsificação e uso de documentos falsos, a fraude fiscal, branqueamento de capitais e outras atividades ilícitas. As autoridades penitenciárias afirmam que vão acompanhar as investigações para o esclarecimento das circunstâncias da morte. Insuficiência de fontes de água e dispersão da população, a grave crise do recurso em Chimbonila. Em duas comunidades daquele distrito do Niassa, há pessoas que recorrem a charcos e rios para obter água. Raimundo Matola.
1: Crise de água potável afeta mais de 51 mil habitantes do distrito de Chimbonila, na província do Niassa. A situação deriva da insuficiência de fontes de abastecimento de água, aliada à dispersão da população. O distrito de Chimbonila conta atualmente com cerca de 126 fontes dispersas e 3 sistemas de água construídos nos povoados de Mapaco, Lombi e Munsa, que não cobrem cabalmente os mais de 92 mil habitantes. O administrador do distrito de Chimbonila, Calixto Jemusen, disse que a situação de falta de água é mais crítica nas comunidades de Lipende e Mataja, onde a população recorre aos charcos e rios, correndo riscos à saúde. A fonte disse que, para minimizar a situação, o governo tem em manga um projeto de construção de 3 pequenos sistemas de água acoplados às unidades sanitárias de Xolwe, Leone e na sede distrital.
2: É um desafio porque ainda queremos furos de água, por exemplo, a uma comunidade em Lipende, temos a comunidade de Mataja por causa do rio de Enzins. O que acontece nas nossas comunidades, primeiramente as comunidades vão para lá para poderem fazer umas chamas. Mas já nos depósitos fixam residências ali e nós também, como governo, temos que aprovisionar a água naquele local.
1: Calixto Jamus, administrador do distrito de Chimbonila, no Niassa, e a situação de insuficiência de fontes de abastecimento de água na região.
0: Crise de água potável afeta mais de 51 mil habitantes do distrito de Chimbonila, no Niassa. Cenário contrário verifica-se na Vila da Macinga, em Nhambane, onde o recurso deve chegar este ano a mais cidadãos. Horácio Romão.
3: Autoridades municipais da Vila de Macinga, em Nhambane, apostam na expansão da rede de abastecimento de água para mais bairros da autarquia. Este ano está previsto o alargamento da rede de fornecimento deste líquido para mais bairros deste município. No bairro de Capicap, por exemplo, será construído um sistema de abastecimento de água que vai beneficiar a mais de 600 famílias. As obras de construção desta infraestrutura vão consumir cerca de 3 milhões e 500 mil meticais a serem desembolsados pela utilidade. O presidente do Conselho Municipal da Vila de Macinga, Roberto Zunguz, disse que no ano passado foram construídos em vários bairros da autarquia 7 fontes de abastecimento de água, sendo 2 sistemas e 5 furos de bomba manual. Zungu se referiu que a utilidade está comprometida em garantir serviços sociais básicos aos munícipes da vila de Macinga.
4: O bairro de Capicap é um bairro que tem terrenos para jovens que foram distribuídos. E esses terrenos foram ocupados. Neste momento também estávamos para urbanizar aquela área para dar terreno às pessoas. E é um bairro não densamente habitado por falta de serviços sociais básicos, que um dos serviços sociais básicos é este de fornecimento de energia, é este de fornecimento de água. Então, esses recursos vão atrair naquele bairro a ocupação daqueles terrenos que nós estamos orientando a nossa população. Então, penso que há de ser um passo muito significativo assim de conseguirmos colocar o sistema de água.
3: Roberto Zunguzi, presidente do Conselho Municipal da Vila de Macinga, é a aposta da utilidade na expansão da rede de abastecimento de água nesta autarquia.
0: Voltamos à Universidade do Tive, que os colocou mais formados no mercado. Últimas e breves notas.

0: desta cerimónia, que contou com a presença do Presidente da República, Daniel Chapa, a partir do local em Boana, na província de Maputo, com Stélio Manhissa. Boa tarde. Ainda não temos Stélio Manhissa a partir de Boane, na província de Maputo, onde também hoje o Presidente da República, no discurso de ocasião, durante esta cerimónia de graduação de novos formados, portanto, por esta instituição de ensino, a Universidade de o chefe de Estado moçambicano garantiu que o governo continua empenhado na resolução dos problemas de transporte no país, na sequência da crise de combustíveis. Crise de combustíveis que na cidade de Maputo pode influenciar as obras em curso no setor de infraestruturas, particularmente em estradas e aquedutos. Gerson Jamis.
1: É verdade, Simon Cabo, e o Conselho Municipal da cidade de Maputo afirma que a crise de combustível que o país enfrenta constitui um desafio para a execução das obras de drenagem e saneamento em curso na urbe. A informação foi avançada esta sexta-feira, melhor dizendo, pelo vereador de Infraestruturas e Salubridade no município de Maputo. João Munguamba indica que as máquinas utilizadas nas obras consomem grandes quantidades de combustível, facto que tem condicionado o ritmo de execução das obras de drenagem.
2: Uma máquina, uma simples máquina, destas grandes, pode consumir 300, 400 litros de uma só vez. Com as restrições ou com a falta de combustível, não tínhamos como operar as máquinas. Então, esse é um grande constrangimento neste momento e isso traz desafios adicionais em termos de capacidade que terá de ser imprimida no sentido de recuperar tempo perdido.
1: O vereador de Infraestruturas e Salubridade no município de Maputo falava em exclusivo à Rádio Moçambique sobre o estágio das obras de drenagem inseridas no projeto de transformação urbana. João Munguamba explicou igualmente que a estratégia de reabilitar vários sistemas de drenagem simultaneamente tem em vista evitar o agravamento dos custos da empreitada.
2: E esta coisa de abrir várias frentes ao mesmo tempo era parte da estratégia para recuperar o tempo, porque cada dia de atraso da obra significa muito dinheiro com pessoal, muito dinheiro com, portanto, em termos de várias outras despesas fixas, mobilização, entre outros, e nós não temos recursos sobrando para esse tipo de situações.
1: Apesar dos desafios, João Munguamba assegurou que a Edilidade vai continuar a trabalhar para a conclusão das obras dentro do prazo contratual.
2: Então, o que nós podemos dizer é que o prazo previsto era de 18 meses e ainda continua 18 meses. O que nós vamos fazer é criar condições para que efetivamente se possa concluir dentro do prazo. E se tivermos que, por algum motivo, estender, por razões de força maior, queremos assegurar e estamos preocupados porque em terminar, se possível, o máximo antes do início da próxima época chuvosa.
1: Vereador de Infraestruturas e Salubridade no Conselho Municipal de Maputo, João Munguamba, falando sobre as obras de saneamento e drenagem em curso na cidade de Maputo, financiados pelo Banco Mundial.
0: Numa entrevista em que, em nome do Conselho Municipal, o vereador assumiu que a crise de combustíveis que o país enfrenta constitui um desafio para a execução das obras de drenagem e saneamento em curso na capital do país. Já em Nampula, está lançado o alerta. Não há mãos a medir ao encurtamento de rotas na cidade. O alerta é do responsável pelo município ao mais alto nível, jornalista Otávio Fonseca.
3: O Conselho Municipal da cidade de Nampula promete mão dura contra todos os transportadores públicos urbanos de passageiros que pautarem pela prática de encurtamento de rotas durante a vigência das novas tarifas dos transportes. Segundo o chefe do gabinete do presidente do Conselho Municipal da cidade de Nampula, Orlando Munhaque, não será permitido que os transportadores públicos urbanos de passageiros terminem suas rotas nos pontos intermédios definidos. Orlando Munhaque, que falava nesta quinta-feira no programa Painel da Rádio Moçambique em Nampula, avançou que estão espalhados fiscais em diferentes rotas para permitir que os transportadores não enveredem por más práticas no exercício das suas atividades.
4: Com relação aos encurtamentos de rota, eu queria aqui deixar um apelo aos nossos transportadores, também aos nossos utentes, aos nossos munícipes, que não podem perceber, não se deve entender aqui que os pontos intermédios são o local para o encurtamento de rota. Nós, como Conselho Municipal, dizia anteriormente, vamos estar em todo o troço, todo o trajeto das rotas, a fiscalizar. E aqui não queremos que os utentes entendam que é 20 meticais até o ponto intermédio. Até o ponto intermédio são 10 meticais que deve ser pago por cada utente que optar por um transporte semicoletivo de passageiro. E para quem optar por um transporte público, que é do Conselho Municipal, pagará pelo trajeto todo 15 meticais.
3: Orlando Munhaque, chefe do gabinete do presidente do Conselho Municipal da cidade de Nampula, a falar das medidas que serão tomadas pela edilidade aos transportadores que pautarem pelo encurtamento de rotas durante a sua atividade nesta urbe.
0: Jornal da Tarde, afinal, a prospeção de areias pesadas na Orla Marítima no distrito de Climane está devidamente autorizada. A confirmação é do diretor do Serviço Provincial de Infraestruturas na Zambésia, jornalista Salim Tepa.
5: João Sembane confirmou o fato à Rádio Moçambique esta quinta-feira, à margem da visita de trabalho do secretário do Estado na província da Zambésia ao distrito de Pebani. A fonte diz que em breve vai ser partilhado o relatório da prospeção de areias pesadas na Orla Marítima, no posto administrativo de Maquival, distrito de Climane.
6: A empresa existe, tem a licença de produção e pesquisa. Do que nós sabemos, não está a operar, apenas a fazer pesquisa. E não é a Africa Ocean como se refere, é uma outra empresa. E não é a mesma área onde a Africa Ocean foi aprovada, é uma outra área.
5: Como se chama a empresa de kit capitais?
6: É chinesa.
5: Então está legalmente autorizada a empresa?
6: Está. Tem uma licença de profissão de pesquisa. Nós não sabemos, porque não acreditamos também que seja aquela comunidade que vive lá, porque segundo temos informações, antes de começar a fazer a pesquisa, houve uma reunião com a comunidade para informar do que a empresa ia fazer. Que não está a operar, apenas para pesquisar, para identificar a qualidade do minério, assim como as quantidades.
5: Entretanto, o governador da Zambésia, Pio Matos, distancia-se do projeto de pesquisa e prospeção de areias pesadas na Orla Marítima do distrito de Climane.
7: A população de Maquival, da Paredes Alala, não quer que a areia pesada que está lá seja explorada. E nós, como governo, só estamos como a governar aquilo que a população quer. Se a população não quer, nós não vamos autorizar nada para explorar nada.
8: Não tenho conhecimento da exploração de areias pesadas e acredito que vocês também não, mas havendo, nós estaremos aqui para... Aliás, nem precisamos ser nós, a população lá vai impedir.
5: Pio Matos diz que não tem conhecimento e defende que se deve respeitar a vontade da população local, que não concorda com a exploração de areias pesadas na orla marítima do posto administrativo de Maquival. Em 2024, o Ministério da Terra e Ambiente rejeitou um pedido de exploração de areias pesadas em águas rasas ao longo da costa da Zambésia, justificando que ambiental e socialmente não era viável.
0: Equipas técnicas de Moçambique e Zimbábue debatem questões relacionadas à gestão sustentável das bacias hidrográficas do Pungwa e Buze, com vista à redução do risco de desastres nas próximas épocas chuvosas. Reunidas no distrito de Manica, na sua plataforma anual de interação, as equipas têm interesse comum de treinar o seu pessoal com vista a lidar com os desafios das mudanças climáticas. Moisés Sayala.
9: O diretor da divisão da bacia do Buze, na área centro, António Melembe, diz que a partilha de informações entre os dois países é crucial para a melhor gestão das calamidades naturais.
10: O mais importante nesta questão, para nós gerirmos aquilo que é a situação de cheias, é receber informação a tempo do país vizinho. Porque os escoamentos do país vizinho, tanto eles entram para o nosso país, e podem aumentar aquilo que é o nível de risco dentro de Moçambique.
9: Alberto Gonhe, diretor de gestão das bacias hidrográficas que desaguam em Moçambique, na província zimbabuiana de Machingo, explicou que o encontro deste ano pretende discutir estratégias para a melhor gestão das inundações que afetaram principalmente a parte moçambicana.
11: For this year, before I mention the challenges, I'll mention... We have to use the opportunity.
12: É necessário falar do interesse comum que temos, que é de treinar e capacitar o nosso pessoal, de garantir que eles estão preparados para realizar as atividades. O principal desafio para este ano é o nível das águas acrescido, isso provocado por questões de cheias que ocorreram.
9: A plataforma de gestão das bacias hidrográficas que atravessam Moçambique e Zimbábue conta com financiamento do Reino da Holanda, Representado no encontro por Alfred Miss, especialista em recursos hídricos da Comissão das Bacias do Pungwe e Save.
13: We bring together the Republic of Mozambique.
14: Então, neste contexto, nós temos aqui a República de Moçambique, assim como a República de Zimbábue representada, e a Bupusa entra como a comissão responsável pela mediação da comunicação.
9: Reunião anual da Plataforma de Gestão das Bacias Hidrográficas entre Moçambique e Zimbábue, virada à prevenção de desastres naturais nos dois países.
0: Rádio Moçambique e Agência de Desenvolvimento do Vale do Zambeze abrem novo capítulo na cooperação bilateral. Jornalista Érica Munguamb.
15: A Rádio Moçambique vai contar até 2030 com um centro de operacionalização de conteúdos para a capacitação de quadros em matérias de jornalismo. O empreendimento a ser implantado no distrito de Kaya, na província de Sofala, será financiado pela Agência de Desenvolvimento do Vale do Zambeze. É neste contexto que a Agência de Desenvolvimento do Vale do Zambeze e a Rádio Moçambique vão assinar ainda este ano um acordo de cooperação de vigência nos próximos 4 anos. São anúncios feitos hoje pelo diretor-geral da Agência de Desenvolvimento do Vale do Zambeze, Celso Cunha, depois de visitar as instalações da Rádio Moçambique sede em Maputo.
16: Nós pretendemos, primeiro, no âmbito desse programa de desenvolvimento de competências, a criação dos centros de incubação ou centros de transferência de conhecimento, nós pretendemos operacionalizar um centro de produção de conteúdos, que é um centro de incubação para a formação de quadros em matéria de jornalismo. Se nós queremos hoje que o nosso filho seja formado nas áreas de comunicação, se sais de Maputo para cima, já não tens nenhuma instituição vocacionada, portanto, à formação de quadros nesta matéria.
15: O reforço da cooperação entre as duas instituições abrange igualmente a instalação de repetidoras e o financiamento ao processo de digitalização da Rádio Moçambique.
16: Queremos também, igualmente, fortalecer institucionalmente a Rádio Moçambique, porque temos consciência que há vários desafios, conforme disse, muita coisa boa é feita, mas ainda estamos a trabalhar no analógico, num período em que estamos a falar de transformação digital. Portanto, nós vamos apoiar a Rádio Moçambique, vamos entrar nesta batalha, portanto, de transformação digital da Rádio Moçambique. Neste momento, indicativamente, já temos duas solicitações, uma da província de Sofala e uma da província de Tete, portanto, para a instalação dos repetidores. Estamos a trabalhar no sentido de a materialização ou implantação destes repetidores coincidirem com a celebração do memorando.
15: Diretor-geral da Agência de Desenvolvimento do Vale do Zambeze, Celso Cunha. A parceria entre a Agência de Desenvolvimento do Vale do Zambeze e a Rádio Moçambique resultou nos últimos 4 anos na instalação de repetidoras e o apoio no processo de digitalização desta estação emissora na zona centro do país.
0: Partimos para notícias do estrangeiro. 80 pessoas morreram e 100 ficaram feridas em 5 dias durante confrontos entre grupos armados em Cité Soleil, no Haiti. Os confrontos que ocorrem desde domingo deixaram igualmente muitas habitações incendiadas e centenas de refugiados. O Haiti enfrenta uma crise grave de violência que causou, só no primeiro trimestre deste ano, mais de 1.600 mortes e perto de 800 feridos, de acordo com dados das Nações Unidas. Nações Unidas que alertam que os cortes da resposta global ao HIV estão a comprometer a prevenção e tratamento da doença, colocando em risco a meta de 2030. Intervindo durante o encontro de preparação para a reunião de alto nível sobre HIV 2026, a diretora executiva da UNAIDS disse que cortes financeiros e ataques aos direitos humanos colocam em risco o trabalho de cientistas na busca pela cura da doença. Winnie Byanyima acrescenta que os doadores estão a desviar investimentos para financiar guerras e que sem apoio internacional não será possível sustentar os programas de prevenção e tratamento do HIV. A República Democrática do Congo declarou um novo surto de ébola que já causou 65 mortes com 246 casos suspeitos. Os casos foram maioritariamente registados nas zonas de Mongualo e Ruampara, na província de Ituri, no leste do país. São dados revelados hoje pelo Centro Africano de Controlo e Prevenção de Doenças da União Africana. A RDC sofreu entre setembro e dezembro do ano passado um surto de ébola que provocou 45 mortes e 64 casos na província de Kasai, no centro do país. É o fim do Jornal da Tarde. Hoje, em destaque, dissemos que arranca arrancam em setembro as obras de construção do maior centro cirúrgico de Moçambique e da África Austral. É um anúncio feito pelo Presidente da República. Morreu esta manhã no estabelecimento penitenciário de máxima segurança, BO, Humberto Sartone, gestor do Caiacuanga, detido mês passado sob acusação de tráfico, falsificação de drogas, branqueamento de capitais, entre outros. No estrangeiro, 80 pessoas morrem e 100 ficam feridas em 5 dias durante confrontos entre grupos armados em Cité Soleil, no Haiti. Em nome de uma vasta equipa que tornou possível este jornal, despedem-se Hermínio Abel, que esteve na sonorização, e Simon Cabue na edição e apresentação. Boa tarde.

0: 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São 13 horas em todo o país.
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Este é o tema da Lala Marigo, Zananzika. Aqui para este momento, queremos renovar votos de uma ótima tarde. Hoje, 15 de maio, Dia Mundial da Família, o nosso voto de um dia especial para sua família, todas as famílias deste grande país, Moçambique e não só. Lena Bahula com Nakupenda para acompanhar.

Offrimos o tema do Betinho Cavalo, Bom Pai. É sempre bom ser um bom pai, não é? Dito Felipe com a Bobo. Este é um dos artistas que Beira viu nascer na província de Sofala. O Dito Felipe, o dono do famoso tema Maria.

0: Dito Felipe com Bobo, este artista da província de Sofala. São 13 horas e 20 minutos. Seguimos com o Espaço Cronicante, proposta a conferir já a seguir.
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0: quando o direito de uns interfere no direito da maioria. A crônica de hoje poderia ter outro título, mas propositadamente decidi começar assim, porque no solo pátrio há tantos episódios da vida que testemunham o facto de, em muitas ocasiões, os que dizem lutar pelos seus direitos não fazerem nada mais e nada menos que pisotear os direitos de outros, como se a sociedade tivesse sido concebida apenas para os primeiros. Com o advento da escassez e subida do preço de combustíveis, fatos derivados pelo desentendimento que estrangulam a garganta de Hormuz, lá no Médio Oriente, a par de outros tantos destemperos da vida, hoje o país assiste ao mais grave desrespeito aos direitos de outros por parte de um grupo de concidadãos convencidos de que a vida deste país gira em torno de seus desejos. É que não entendo como é que transportadores semicoletivos, vulgarmente chamados de chapeiros, se acham no direito de paralisar a vida de tantos moçambicanos para alegadamente conseguirem a anuência de aumentar o preço. Se a subida do preço de combustível pode ser uma boa justificativa para estes reivindicarem o aumento da tarifa, já não se pode dizer o mesmo sobre os métodos usados para essa tal reivindicação, porque o que se assiste é uma autêntica falta de respeito por outros, com uma mistura de arruaça. Arruaça sim, porque não há como perceber como é que chapeiros desavindos com o preço de combustível acordam de manhã e são pais de famílias com a intenção expressa de ir impedir outros de exercerem a sua atividade, como é que a dizer que, se eu não posso trabalhar, então todo o país deve ficar em casa. Causa alguma repulsa ver jovens que de motorista não têm nada, e muito menos de proprietário de viatura alguma, mandarem parar todo tipo de viaturas que esteja a levar mais do que duas pessoas, ordenarem que todos devem descer da viatura para esta seguir viagem somente com o motorista. Na pior das hipóteses, enquanto uns ordenam a saída de passageiros, outros, pura e simplesmente, vazam os pneus da viatura numa clara alusão de que eles é que mandam e são os donos do país. Por isso, julgam-se com toda a legitimidade de inviabilizar a vida de outros e, consequentemente, pôr um país inteiro de cócoras. Ainda nesta senda, alguns estudantes estão a perder a lição de avaliações porque há por aí alguém que os manda descer do carro que apareceu como salva-vidas e tiveram que percorrer, por isso, mais de 10 km a pé até a escola. Isso tudo, para não falar de trabalhadores obrigados a fazer trajeto, casa, serviço e vice-versa, sem a certeza alguma de poderem beneficiar de um transporte de passageiros, nem de boleia alguma, porque hoje ficou mais complicado dar boleia sob o risco de ver todos os pneus do carro sem ar. Enfim, é preciso que medidas corretivas e arrojadas sejam tomadas com vista a trazer um pouco de juízo aos que julgam estar no direito de inviabilizar a vida de todos para satisfazer os seus interesses. E enquanto refletimos sobre a falta de urbanidade de alguns reclamões da praça e porque há por aí tantos fulanos a violar os direitos de outrem, um forte abraço a António Tembe.
1: Conferimos assim o Cronicando com António Tembe, espaço este que levamos até si às sextas-feiras, às 13 horas e 20 minutos. Um espaço que tem a sua repetição aos sábados, às 12 horas e 15 minutos. Às 13 horas e 30, confira o programa Agenda Desportiva e hoje o Francisco Nelson é que está na edição. É uma proposta a acompanhar dentro de momentos. Vamos seguir com mais um tema musical a esta hora.

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Continuação de Ótima Tarde, como já havíamos feito referência, acompanha já a seguir o programa Agenda Desportiva que passamos a transmitir. São neste momento 13 horas e 30 minutos em todo o país.

Caro ouvinte, saudações. O diretor desportivo do Ferroviário de Gaza, Moussa Neves, diz que a atual situação da província, depois das enxurradas, pode propiciar o desaparecimento do desporto federado nesta região do país. Estão em curso no município de Chibuta as inscrições de equipas que irão participar no Campeonato Recreativo Municipal versão 2026, cuja abertura oficial está prevista para finais deste mês de maio. O treinador do futebol em Gaza, Gil Bila, diz que a derrota dos Mambinhas de Sub-17 no jogo de estreia no CAN de Marrocos, ontem diante da Tanzânia por 3-0, trouxe a nu as nossas fragilidades básicas de formação dos jogadores no país. São destaques da agenda esportiva da Rádio Moçambique Gaza, referente a esta sexta-feira, 15 de maio de 2026. Francisco Nelson está na edição e apresentação e Mariamo Ibrahimo na sonorização. Ótima escuta!

0: diretor desportivo do Ferroviário de Gaza, Moussa Neves, diz que a atual situação da província, depois das enxurradas, pode propiciar o desaparecimento do desporto federado nesta região do país. Moussa Neves entende que o interesse pelo desporto na província de Gaza está aquém das expectativas, pois deixou de ser uma das prioridades de várias entidades e com poucos atores envolvidos. Neves diz estar a acompanhar com enorme preocupação a fragmentação e falta de motivação, ou seja, de movimentação do desporto federado nas diversas modalidades, com maior enfoque o futebol, que de ano em ano vai ficando com número reduzido de equipas participantes.
1: Estamos no risco iminente de desabar. Não gosto de usar essa expressão, mas na província parou no tempo, porque na verdade nós, praticantes do futebol federado, fizemos de forma isolada. Os clubes trabalham por si só, não há nenhum suporte, não há nenhum apoio. As entidades governamentais ficam diferentes, que fazem ínfimo, não faz sentido algum. As equipas, no mínimo, por mês, mínimo mesmo, volto a reiterar que é mínimo. Quem se tem energia, ganha o campeonato no fim, só tens uma taça, 25 medalhas. Não há nenhum incentivo, não há recompensa. É verdade que não se espera ter um prémio de grande envergadura, mas não faz sentido nenhum. Temos um campeão, sendo mínimo 1 milhão de meticais como prémio. Isso não compensa na totalidade, mas é um pequeno incentivo.
2: E os gastos?
1: Então, é falta desses incentivos, falta de envolvimento a todos os níveis, empresariado, as entidades governamentais. Então isso compromete, de certa forma, aquilo que é o movimento de futebol federado.
0: Diretor desportivo do Ferroviário de Gaza, Moussa Neves, preocupado com o desaparecimento aos poucos do desporto federado na província, sobretudo o futebol. No mesmo diapasão, alinha o comentador desportivo da Rádio Moçambique em Gaza, Félix Paruque, que alerta para o perigo do desaparecimento do desporto federado na província por falta de apoio aos clubes. Félix Paruque diz que o atual cenário que se vive na província de Gaza, olhando especificamente para o caso das incertezas da realização do Campeonato Provincial de Futebol, única modalidade ainda com presenças frequentes, há que se procurar formas de sustentabilidade. Paruque entende que a família do desporto, governo e agentes económicos devem sentar à mesma mesa para discutir a vida do desporto na província, em particular o futebol, de modo a evitar o descalabro total que está à vista.
3: Gaza está de forma gradual a sair do mapa desportivo e isso já não é bom. Já estamos há alguns anos fora do Moçambola, temos estado fora também das competições em relação às outras modalidades desportivas, atletismo, basquete, enfim.
4: Aos poucos Gaza está a sair do mapa.
3: Sim,
4: desportivo, não futebolista.
3: Exatamente, esportivamente aos poucos estamos a sair do mapa desportivo. Então isso já não é bom. Então precisamos de facto de regressar, porque Gaza já foi uma referência, não é? Lembro na altura o Clube de Gaza já foi o vencedor da cidade de Moçambique, já houve aqui, enfim, estrelas do basquete e por aí em diante. Então é importante de facto que Gaza volte a sentar na mesa e a família desportiva volte a discutir assuntos, mas queremos de forma reiterada convidar os agentes económicos a abraçar a prática, abraçar a parte desportiva e também a parte governamental a dar o devido apoio para que Gaza, de facto, não possa desaparecer do mapa desportivo.
4: Aliás, estamos a falar essencialmente de competições oficiais a nível de várias modalidades.
3: Sem dúvida. Nós não temos estado a termos competições oficiais dentro da nossa província. Não temos competições de atletismo, não temos o basquete, enfim, não temos várias modalidades de forma oficial aqui a nível da nossa província. E hoje estamos aqui a falar do provincial que está tremido. Então, isso tudo coloca em risco tudo quanto tem sido planificado para essa época desportiva.
0: Comentador desportivo da Rádio Moçambique em Gaza, Félix Paruque, o risco de desaparecimento do desporto federado na província, sobretudo o futebol, situação que se agrava com as incertezas da realização do Campeonato Provincial versão 2026, pois falar das outras modalidades é uma miragem.

0: Agenda desportiva da Rádio Moçambique e Gaza. Estão em curso no município de Chibuta as inscrições de equipas que irão participar no Campeonato Recreativo Municipal versão 2026, cuja abertura oficial está prevista para finais do mês corrente. Nicolau Mucavel.
1: Estão em curso no município de Chibuto as inscrições de equipas que irão participar no Campeonato Recreativo Municipal versão 2026, cuja abertura oficial está prevista para finais de mês de maio corrente. A informação foi partilhada pelo vereador do Peilor do Desporto no Conselho Municipal de Chibuto, Sérgio Zitoi, que garantiu que os preparativos decorrem a bom ritmo, com vista a assegurar uma competição organizada e bastante participativa. Segundo Sérgio Zitoi, a expectativa é de que mais de 15 equipas venham a integrar a presente do Campeonato Recreativo de Futebol, número que demonstra o crescente interesse da juventude local pela prática desportiva, particularmente a modalidade rainha. Sitoi acrescentou que a prova tem igualmente como objetivo promover a descoberta de novos talentos, incentivar a convivência social e reforçar os laços de amizade entre os bairros e comunidades do município, e apela às equipas e aos amantes do desporto para aderir massa ao campeonato.
2: Estamos neste momento no processo das inscrições. Vamos começar o nosso campeonato de 2026 no final deste mês de maio, que já iniciamos. Geralmente o campeonato municipal do nosso município tem iniciado em finais de março, mas porque o campeonato municipal edição 2026 é um campeonato que, pelas equipes que compunham, eram 16 equipes e disputado em duas voltas e com algumas paragens ao longo do ano, acabamos levando muito tempo, terminamos o campeonato de edição 2025, este ano 2026, repousamos o mês de abril e final do mês de maio, tal como dizia anteriormente, vamos iniciar com a edição 2026, com as inscrições neste momento já abertas e as equipes estão a fluir a massa para poder inscrever-se.
1: Vereador da área de desporto no Conselho Municipal de Chibuto, Sérgio Zitoi, e os preparativos da edição 2026 do Torneio Recreativo Municipal de Futebol, que arranca este mês.
0: Espaço para a seleção de sub-17, o antigo treinador do Desportivo de Tavane em Gaza, Gil Bila, diz que a derrota dos Mambinhas ontem na estreia no CAN do Marrocos frente à Tanzânia por 3-0 deixou a nu as nossas fragilidades de formação de jogadores no país. Bila entende que os Mambinhas não tiveram argumentos para contrariar a seleção da Tanzânia em quase todos os aspectos, quer taticamente assim como tecnicamente, pois não se viu nenhum fio de jogo. Gil Bila explica ainda que faltou neste jogo uma identidade dos Mambinhas, a equipa técnica é obrigada a encontrar mecanismos urgentes para corrigir os erros de base que tornaram o jogo mais complicado para os atletas.
3: Quando tu tens um resultado de 3-0, olhando para aquilo que é a seleção nacional. A seleção nacional é, digamos que é a casa onde ficam os melhores. É a casa onde tu sabes dizer que não tem dúvida em relação a quem está lá. A partir da zona de vestiário, aliás, a partir do vestuário todo, até o último que é chamado para compor esta equipe da seleção nacional. Então, há aqui, é claro, que há as fragilidades que nós temos ao nível da formação continuam evidentes. Essas fraquezas todas continuam à tona aquilo que tem sido a República de Moçambique. Que, quando queremos olhar em nível nacional, quem está a fazer a formação como tal? Não conseguimos perceber. Acima disso, também encontramos situações que, em algum momento, perguntamos: será que esses jogadores todos fazem parte desses clubes ou foram miúdos, foram encontrados?

0: a brincar, né? Essa seleção demonstrou desde os primeiros dias dos seus trabalhos, os jogos foram fazendo, de preparação. Estava claro que essa seleção não vai a nenhum sítio, é uma seleção que simplesmente está para fazer um intercâmbio, né, com esse jogador, para ganhar um bocadinho uma tarimba internacional, provavelmente. É aquilo que nós percebemos, é que está a ser feito ao nível do próprio país. Então, não estávamos à espera de que acontecesse ao nível da própria seleção do Sub-17. Então, há muita coisa subscrita dentro desse trabalho que precisa ser melhorado. Partindo desta questão da própria seleção, quem faz parte, de quem deverá fazer parte dessa seleção e como que a pessoa chega lá, qual é o cadastro que esse indivíduo tem de formação. É, precisamos criar certeza de verdade. Vamos deixar de trabalhar no obscurismo, no amiguismo. Temos que parar disso, né? E quando as pessoas neste país, Francisco Nelson, falam a verdade, são essas pessoas que estão combatidas. O Dário Monteiro trouxe várias vezes sobre esta realidade. Foi combatido o Dário Monteiro, né? E o resultado está aqui. Onde está essa seleção sub-17? Fica sem missões. Não faz sentido. Alguma coisa está a falar aqui. Precisamos de voltar à manga, discutirmos um bocadinho esta metodologia de como que nós queremos ver os petizes da seleção nacional a fazerem parte desta mesma seleção. Então, há aqui o problema mesmo do trabalho técnico que tem que acontecer ao nível da própria Federação Nacional de Futebol.
1: Gil, não teria havido, ou não teria sido pressão para os nossos petizes a olhar para o próprio torneio, ou seja, para o CAN, é pela primeira vez, depois é uma estreia de muitos jogadores. Não teria sido por aí?
0: Não, Francisco Nelson, desculpa, eu tenho que dizer isso. Eu vou voltar a repisar aquilo que Dário já disse várias vezes quando ganhou o Sub-17. Aliás, quando estava a preparar a seleção Sub-17, né? E quando ganhou o Sub-17. O problema da seleção, ou aliás, das nossas áreas de formação, tem a ver com a obrigação que nós temos de ter em relação a quem tem que fazer parte dessa seleção. Há muito amiguismo aqui, há muito companheirismo aqui. Deixa-se os melhores, leva-se em algum momento aqueles que achamos que queremos que tenham visibilidade ao nível internacional. Esse é o primeiro erro. O segundo é que a seleção, como tal, como falávamos várias vezes, seleção é seleção. Vai os melhores do país. Será que, ao nível deste país, os melhores só estão na capital do país? Para a seleção 17? É preciso que a federação volte. Eu recordo muito bem quando tivemos o projeto Fute 21. Como que funcionou o projeto Fute 21? Congregou valores. E esses valores já foram esquecidos. E por que nós não voltamos a pensar na mesma fasquia, para termos resultados mesmo apalpáveis? Porque se nós trabalharmos de uma forma ad hoc, vamos continuar a ter uma seleção que não vai produzir aquilo que é a congeniosidade nacional. Não, precisamos pensar diferente. Hoje aconteceu isto, mas amanhã queremos que a Federação Moçambicana também pense diferente, né? Essas anomalias são aquelas que nós temos que levar à manga para discutirmos em mesa. O que é que nós queremos para melhorar na seleção nacional sub-17? Será que os clubes estão a trabalhar devidamente? O que é que nós queremos melhorar? A Federação tem tudo para melhorar essa seleção sub-17. Ela é todas as câmaras de formação. Tem como melhorar isso. Então são aspectos que precisam ser olhadas como dianteiras para o melhoramento do nosso futebol como tal.
1: Agora, qual será o futuro dos Mambas? Temos próximos jogos, um deles diante do Mali. O que é que você espera dessas partidas que já teremos? Porque a começarmos assim, mesmo o sonho de ir para o Mundial já pode se tornar uma miragem.
0: Não, eu tinha a minha dúvida, né? Eu não vou esconder, Francisco Nelson, eu tinha a minha dúvida em relação àquela seleção. Ainda continua a minha dúvida. Eu não sei se realmente a Federação Moçambicana de Futebol pensou da melhor forma. O alinhamento que o selecionador nacional teve em relação a esta pré-convocatória e a convocatória final, será que esta convocatória final corresponde à expectativa nacional? Ainda ficou essa minha dúvida. E olhando para o Mali, sim, eu recordo que há 3, 4 anos nós falávamos sobre o que é que está acontecendo nessa zona 6 ao nível de formação. Nós não temos como competir com essa zona 6 a nível de formação. Nós temos que competir talvez com Suazo, né? Que é Suatina agora, né? Como se diz. Só podemos competir com Suatina. Ao resto da zona 6, nós não temos capacidade de competir na formação com esses países todos. Não, este é o primeiro erro também. Precisamos de melhorar isso. Eu não vejo a seleção passar como ali. Não vejo. Mas se conseguir passar, pô, agora será uma miragem, né? Conseguir passar isso. Então, nós podemos trabalhar, talvez, jogamos com o Comores. Mesmo o Comores, que estava embaixo ao nível de forma, está mais melhor que nós. Então, há desafios muito grandes aqui, Francisco Nelson, para essa seleção sub-17. A minha expectativa aqui está defraudada. Não sei se nós vamos conseguir.

0: pelo menos o quarto ou quinto lugar, não sei. Duvido muito.
1: Antigo treinador do Desportivo de Tavernes, Gil Bile, os pontos fracos que nortearam a derrota dos Mambinhas de Sub-17 por 3-0 frente à Tanzânia na estreia ontem no CAN de Marrocos. O diretor desportivo do Ferroviário de Gaza, Moussa Neves, diz que a atual situação da província, depois das enxurradas, pode propiciar o desaparecimento do desporto federado nesta região do país. Estão em curso no município de Chibuta as inscrições de equipas que irão participar no Campeonato Recreativo Municipal versão 2026, cuja abertura oficial está prevista para finais do mês corrente. O treinador do futebol em Gaza, Gil Bila, diz que a derrota dos Mambinhas de Sub-17 no jogo de estreia no CAN de Marrocos, ontem diante da Tanzânia por 3-0, trouxe a nu as nossas fragilidades básicas de formação de jogadores no país. Foram os destaques da agenda desportiva da Rádio Moçambique Gaza, referente a esta sexta-feira, 15 de maio de 2026. Despedem-se Francisco Nelson e Mariam Ibrahim.

E assim foi a transmissão do programa Agenda Desportiva, hoje, sexta-feira, 15 de maio de 2026. Hoje, 15 de maio de 2026, é celebrado o Dia Internacional da Família. O Dia Internacional das Famílias. Este dia foi instituído pela ONU, Organização das Nações Unidas, em 1993, para consciencializar sobre questões sociais, económicas e demográficas que afetam os núcleos familiares. É um dia este que nos remete a uma reflexão. Continuação de ótima sexta-feira. Lembra-se, tudo em excesso prejudica, por isso faça tudo com muita moderação. Neste dia 15 de maio, alcançamos assim, neste dia, exatamente como já havíamos feito referência no início da nossa emissão, neste dia alcançamos os 135 dias, faltam 230 para o término deste ano 2026. Fique bem, lembre-se que tudo em excesso prejudica, por isso faça tudo com muita moderação. Jaime Vanessio, quem se despede, fique bem e até a próxima. Cachino Chachilala, os jacas para acompanhar. Boa tarde.

0: Estimado ouvinte, a sua especial atenção à atualização das notícias a esta hora, apresentadas pela jornalista Cristina Xavier. Continuação de uma ótima sintonia.
1: Boa tarde. Arrancam em setembro próximo as obras de construção do Centro Cirúrgico de Moçambique. A infraestrutura, a maior da África Austral, será erguida na cidade de Maputo e deverá contar com mais de 400 camas.
2: O maior centro cirúrgico da região da África Austral, quiçá de África, vai arrancar as obras em setembro próximo. O processo está completamente fechado. O empreiteiro já está disponível, a obra já foi adjudicada e em setembro deste 2026 vamos arrancar com a obra.
1: Presidente da República Daniel Chapo e arranque das obras de construção do Centro Cirúrgico de Moçambique. O chefe de Estado falava na cerimónia de graduação de mais de 350 estudantes da Universidade UTIBE. O académico e político António Niquisse lançou hoje em Maputo o livro intitulado Economia do Caju em Moçambique, o contexto das políticas de Bretton Woods e os pressupostos da engenharia de reindustrialização. O ato, que vai reunir académicos, membros do governo e empresários, contará igualmente com a participação do Presidente da República. O Conselho Municipal da cidade de Maputo afirma que a crise de combustível que o país enfrenta constitui um desafio para a execução das obras de drenagem e saneamento em curso na urba. A informação foi avançada esta quinta-feira pelo vereador de Infraestruturas e Salubridade no município de Maputo. João Munguambe indica que as máquinas utilizadas nas obras consomem grandes quantidades de combustível, facto que tem condicionado o ritmo de execução das obras de drenagem.
3: Uma máquina, uma simples máquina, estas grandes, pode consumir 300, 400 litros de uma só vez. Com as restrições ou com a falta de combustível, não tínhamos como operar as máquinas. Então, esse é um grande constrangimento neste momento. E isso traz desafios adicionais em termos de capacidade que terá de ser imprimida no sentido de recuperar tempo perdido.
1: O vereador de Infraestruturas e Salubridade no município de Maputo falava à Rádio Moçambique sobre o estágio das obras de drenagem inseridas no projeto de transformação urbana. A Rádio Moçambique vai contar, até 2030, com um centro de operacionalização de conteúdos para a capacitação de quadros em matérias de jornalismo. O empreendimento a ser implantado no distrito de Caia, na província de Sofala, será financiado pela Agência de Desenvolvimento do Vale do Zambeze. É neste contexto que a Agência de Desenvolvimento do Vale do Zambeze e a Rádio Moçambique vão assinar ainda este ano um acordo de cooperação com a agência nos próximos 4 anos. São anúncios feitos hoje pelo diretor-geral da Agência de Desenvolvimento do Vale do Zambeze, Celso Cunha, depois de visitar as instalações da Rádio Moçambique em Maputo.
4: Nós pretendemos, primeiro, no âmbito desse programa de desenvolvimento de competências, a criação dos centros de incubação ou centros de transferência de conhecimento, nós pretendemos operacionalizar um centro de produção de conteúdos, que é um centro de incubação para a formação de quadros em matéria de jornalismo. Se nós queremos hoje que o nosso filho seja formado nas áreas de comunicação, se sais de Maputo para cima, já não tens nenhuma instituição vocacionada, portanto, à formação de quadros nesta matéria.
1: A parceria entre a Agência de Desenvolvimento do Vale do Zambeze e a Rádio Moçambique resultou, nos últimos anos, na instalação de repetidoras e apoio no processo de digitalização desta estação emissora na zona centro do país. apresentamos as notícias das 14h. As próximas, às 15h.

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1: Precisamos de voltar à manga, discutimos um bocadinho esta metodologia de como que nós queremos ver os petis da seleção nacional a fazerem parte desta mesma seleção. Então, há aqui o problema mesmo do trabalho técnico que tem que acontecer ao nível da própria Federação de Santos de Futebol.
2: Gil, não teria havido, ou não teria sido pressão para os nossos petis a olhar para o próprio torneio, ou seja, para o CAN, é pela primeira vez, depois é uma estreia de muitos jogadores. Não teria sido por aí?
1: Não. O problema da seleção, ou aliás, das nossas áreas de formações, tem a ver com a obrigação que nós temos de ter em relação a quem tem que fazer parte dessa seleção. Há muito amiguismo aqui, há muito companheirismo aqui. Deixa-se os melhores, leva-se em algum momento a que esqueçamos que queremos que tenham visibilidade ao nível internacional. Este é o primeiro erro. O segundo é que a seleção como tal, como falávamos várias vezes, seleção é seleção, vai os melhores do país. Será que ao nível deste país, os melhores só estão na capital do país?
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2: Boa tarde, o acadêmico e político António Nikisi lança dentro de instantes na cidade de Maputo o livro intitulado Economia do Caju em Moçambique, o contexto das políticas da Bretton Woods e os pressupostos da engenharia de reindustrialização. O ato vai reunir acadêmicos, membros do governo e empresários e também vai contar com a presença do presidente da República, Daniel Chapo. Na cobertura, Leopoldo Agapito. Boa tarde.
3: Muito boa tarde. O político e acadêmico António Nikisi lança nesta tarde em Maputo a sua mais recente obra acadêmica com o título Economia do Caju em Moçambique, o contexto das políticas de Bretton Woods e os pressupostos da engenharia da reindustrialização. Dados recentes, que são os da campanha 2024-2025, indicam que o país produziu 195.400 toneladas de castanha de caju, o valor mais alto desde a década de 1970. Lembrando que Moçambique, antes da independência, processava 210 mil toneladas de castanha de caju por ano. E as exportações desta cultura renderam, naquela altura, perto de US$ 99 milhões. Nampula continua a província maior produtora de castanha de caju, seguida da Zambésia, envolvendo 1 milhão de famílias em todo o país no seu cultivo e atividades conexas. O presidente da República, Daniel Chapo, convidado a este lançamento de mais uma obra de António Nikisi, é aguardado neste Centro Cultural Moçambique-China, construído nos espaços da Universidade Eduardo Mondlane. Leopoldo Agapito, boa tarde.
2: Boa tarde, Leopoldo Agapito. Continuação de bom trabalho. A Rádio Moçambique estará atenta a esta cerimônia, então, do lançamento do livro do acadêmico e político António Nikisi. Arrancam em setembro próximo as obras de construção do Centro Cirúrgico de Moçambique. A infraestrutura, a maior da África Austral, será erguida na cidade de Maputo e deverá contar com mais de 400 camas. O anúncio foi feito pelo presidente da República, Daniel Chapo, em Boane, província de Maputo, na cerimônia de graduação de mais de 350 estudantes da Universidade UTV.
4: O maior centro cirúrgico da região da África Austral, quiçá de África, vai arrancar as obras em setembro próximo. O processo está completamente fechado, o empreiteiro já está disponível, a obra já foi adjudicada e em setembro deste 2026 vamos arrancar com a obra.
2: O presidente da República, Daniel Chapo, sublinhou que as universidades devem criar iniciativas de investigação em prol do desenvolvimento do país. O Conselho Municipal da cidade de Maputo afirma que a crise de combustível que o país enfrenta constitui um desafio para a execução das obras de drenagem e saneamento em curso na cidade. A informação foi avançada esta quinta-feira pelo vereador de Infraestruturas e Salubridade no município de Maputo. João Munguambe indica que as máquinas utilizadas nas obras consomem grandes quantidades de combustível, fato que tem condicionado o ritmo de execução das obras de drenagem.
5: Uma máquina, uma simples máquina destas grandes, pode consumir 300, 400 litros de uma só vez. Com as restrições ou com a falta de combustível, não tínhamos como operar as máquinas. Então, esse é um grande constrangimento neste momento e isso traz desafios adicionais em termos de capacidade que terá de ser imprimida no sentido de recuperar tempo perdido.
2: O vereador de Infraestruturas e Salubridade do município de Maputo falava à Rádio Moçambique sobre o estágio das obras de drenagem inseridas no projeto de transformação urbana. A Rádio Moçambique vai contar até 2030 com um centro de operacionalização de conteúdos para capacitação de quadros em matérias de jornalismo. O empreendimento a ser implantado no distrito de Caia, na província de Sofala, será financiado pela Agência de Desenvolvimento do Vale do Zambeze. É neste contexto que a Agência de Desenvolvimento do Vale do Zambeze e a Rádio Moçambique vão assinar ainda este ano um acordo de cooperação com vigência nos próximos 4 anos. São anúncios feitos hoje pelo diretor-geral da Agência de Desenvolvimento do Vale do Zambeze, Celso Cunha, depois de visitar as instalações da Rádio Moçambique sede em Maputo.
6: Nós pretendemos, primeiro, no âmbito desse programa de desenvolvimento de competências, a criação dos centros de incubação ou centros de transferência de conhecimento, nós pretendemos operacionalizar um centro de produção de conteúdos, que é um centro de incubação para a formação de quadros em matéria de jornalismo. Se nós queremos hoje que o nosso filho seja formado nas áreas de comunicação, se sais de Maputo para cima, já não tens nenhuma instituição vocacionada, portanto, à formação de quadros nesta matéria.
2: A parceria entre a Agência de Desenvolvimento do Vale do Zambeze e a Rádio Moçambique resultou nos últimos anos na instalação de repetidoras e apoio no processo de digitalização desta estação emissora na zona centro do país. Notícias internacionais: 80 pessoas morreram e 100 outras ficaram feridas em 5 dias durante confrontos entre grupos armados no Haiti. Os confrontos que ocorrem desde domingo deixaram igualmente muitas habitações incendiadas e centenas de refugiados. O Haiti enfrenta uma grave crise de violência que causou, só no primeiro trimestre deste ano, mais de 1.600 mortes e perto de 800 feridos, de acordo com dados das Nações Unidas. Foram as notícias das 16, as próximas às 17 horas.

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Eu sou o Bradasso, acho que é na... Ai, mano, vamos ajeitar no mundo. Aí, gente, malha o banco, Anitta.

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0: Estimado ouvinte, boa noite. Presidente da República, Daniel Chapo, garante estar em curso o estudo de viabilidade para a construção da linha férrea que deverá ligar o país de norte a sul no âmbito da criação de vias alternativas à N1 e melhoria da mobilidade no território nacional. Moçambique e Tanzânia assinaram hoje em Dar es Salaam um acordo para a reafirmação da fronteira entre os dois países da SADC. Na atualidade internacional, novo surto de ébola na República Democrática do Congo já provocou 65 mortos. São os tópicos do Jornal da Noite da Rádio Moçambique, editado e apresentado por João de Brito Langa, com a sonorização de Mamudo Mar. Boa escuta. O presidente da República, Daniel Chapo, garantiu hoje estar em curso o estudo de viabilidade para a construção da linha férrea que deverá ligar o país de norte a sul no âmbito da criação de vias alternativas à N1 e melhoria da mobilidade no território nacional. Detalhes com o jornalista Stélio Maninsa.
1: O estudo, segundo Daniel Chapo, visa aferir as condições financeiras e materiais para a viabilização deste megaprojeto, visto pelo chefe de Estado como vital no impulso do desenvolvimento do país.
2: Nós, neste momento, através da decisão do Conselho de Ministros, constituímos o gabinete para poder conceber os estudos de engenharia, estudos de viabilidade ambiental, estudos de viabilidade econômica e vários outros estudos para a construção desta linha, porque nós temos consciência que a linha Norte-Sul vai fazer uma grande diferença para o povo moçambicano. Em relação à mobilidade urbana da cidade de Maputo, nós entregamos cerca de 200 viaturas ou machimbombos na segunda-feira passada, mas temos consciência que não é tudo. Ainda continuam grandes desafios da mobilidade urbana na cidade de Maputo. Por isso, no programa integrado da resolução da mobilidade urbana do Estado de Maputo, inclui o BRT, de forma integrada com os machimbombos que entregamos e vamos continuar a entregar, mas também estamos a trabalhar a todo o gás para que, a qualquer altura, arranquem as obras do metro de superfície.
1: O chefe de Estado reiterou o posicionamento do país em relação à violência protagonizada contra cidadãos africanos, entre os quais moçambicanos, na vizinha África do Sul. Daniel Chapo disse que o país vai continuar a pautar pela paz e não a retaliação.
2: Resolvemos nos deslocar à África do Sul para sentar entre dois povos irmãos, conversarmos, porque a violência não pode se pagar com violência, o ódio não pode se pagar com ódio. Mandela e outros líderes libertadores ensinaram-nos que a violência tem que se pagar com o amor ao próximo. O ódio tem que se pagar com a convivência pacífica entre os dois povos. Estão aqui os nossos irmãos sul-africanos a compartilhar o conhecimento entre as universidades sul-africanas com mais de 100 anos e esta nossa universidade com um pouco mais e próximo a 20 anos de existência.
1: Chapo falava esta sexta-feira em Boane, província de Maputo, na décima cerimónia de encerramento dos cursos de licenciatura e mestrado na Universidade UTIV.
2: O país acredita em vós, minhas caras irmãs, meus caros irmãos, espera de vós, e o futuro começa agora para a transformação do conhecimento e do trabalho em desenvolvimento nacional. Por isso que para nós bem haja a Universidade UTIV, bem haja a juventude moçambicana, parabéns aos graduados, aos familiares e a todos nós convidados que marcamos presença aqui.
1: Presidente da República, Daniel Chapo, falando esta sexta-feira em Boane, província de Maputo, na décima cerimónia de graduação da Universidade UTIV. Ao todo foram 350 estudantes, hoje graduados naquela instituição de ensino superior. Eu sou Stélio Manheza, a partir da Matola. Boa noite.
0: Boa noite. Ainda hoje, o Presidente da República, Daniel Chapo, participou no princípio desta noite em Maputo, no lançamento do livro do académico e político António Niquis, com o título Economia do Caju. Moçambique e Tanzânia assinaram esta sexta-feira em Dar es Salaam um acordo que estabelece o início, no próximo ano, da reafirmação da fronteira entre os dois países da SADC. Monteiro Bonifácio, nosso correspondente em Dar es Salaam.
3: O trabalho vai consistir na construção e implantação de marcos intermédios ao longo dos 51 km de fronteira terrestre e um trabalho nos 620 km de fronteira fluvial através do rio Ruvuma. O diretor do Instituto de Mar e Fronteiras, Armando Chavana, disse que foi estimado um orçamento compartilhado entre as duas partes de cerca de $400 mil.
4: Ativamos o processo de reafirmação da fronteira terrestre, onde vamos construir marcos intermédios ao longo da fronteira, de modo a tornar a fronteira mais clara, assim como fizemos algum plano de atividades para a formação da fronteira fluvial, que é o rio Ruvuma, que são 620 quilômetros. Tudo que é feito na fronteira, ao longo da fronteira é compartilhado. Nesse sentido, os valores são compartilhados ao meio, assim como o número de técnicos, o número de viaturas, tudo é dividido ao meio. É dizer que a reunião correu muito bem, foi um clima de harmonia e compromisso entre as partes.
3: Armando Chavana, diretor do Instituto de Mar e Fronteiras, falando no final da reunião entre Moçambique e Tanzânia, sobre a reafirmação da fronteira entre os dois países, que decorreu durante 4 dias em Dar es Salaam, de onde vos falou Monteiro Bonifácio.
0: 5 mil pessoas da comunidade de Funguan, posto administrativo de Alto Xangan, em Chibuto, província de Gaza, continuam sitiadas devido à água das cheias e inundações deste ano. Carlos Matinho.
5: Na província de Gaza, 5 mil pessoas da comunidade de Funguane, no posto administrativo de Alto Xangan, em Chibuto, podem continuar nos próximos 3 meses privadas de comunicação com o resto do distrito e província devido à água das cheias e inundações que deixou sitiada aquela localidade. A administradora distrital de Chibuto explica que o acesso à comunidade só é possível com barcos e através do distrito de Guijá, numa circulação penosa em que nem toda a viatura contração a 4 rodas consegue aceder ao local. Cacilda Banza refere que devido à água que circunda a comunidade, atualmente nem se pode pensar em intervenções de emergência nas vias e o abastecimento em bens alimentares básicos tem sido assegurado por barcos. A nossa fonte garante que no local não há falta de medicamentos, dado que na altura do pico das cheias foram canalizados fármacos via aérea para um período de 4 meses.
6: Temos a localidade de Funguan, que não sabemos se daqui a mais de 3 meses vamos conseguir chegar lá. Continua sitiada com as águas e que para entrar lá temos que ir por via Guijá para podermos atingir Funguan e mesmo para ir para Xangané. Para abastecer essa comunidade, tivemos que meter as comidas via aérea. Leva-se mais tempo, porque para chegar lá dura-se mais de 5 horas de tempo, mas acaba-se conseguindo chegar com muitos. Em termos de abastecimento de medicamento, pelo menos abastecemos, quando tivemos o helicóptero, abastecemos um medicamento para 4 meses, porque vimos que naquela altura não estávamos preparados, mas quando tivemos apoio em todos os centros de saúde, tivemos que meter um medicamento para 4 meses para não haver ninguém que fique sem assistência médica.
5: A administradora distrital de Chibuto, Cacilda Banzi, e o retranco das últimas cheias na comunidade de Funguane, ainda sitiada, dificultando sobremaneira a circulação de pessoas e seus bens. Carlos Massinha, em Xaxai.
0: Está no ar o Jornal da Noite da Rádio Moçambique. O governo e produtores chegaram a um acordo sobre os novos preços mínimos do algodão caroço, gergelim, soja e girassol para vigorarem na campanha de comercialização agrária 2025-2026. Detalhes com Jeremias Montana.
7: O algodão caroço passa a custar 27 meticais contra os anteriores 22 meticais por quilograma. Já o preço do gergelim foi atualizado para 70 meticais por quilograma, a soja para 30 meticais e o girassol para 32 meticais por quilograma. O anúncio foi feito esta sexta-feira pelo Ministro da Agricultura, Ambiente e Pescas durante a reunião de negociação de preços mínimos do algodão caroço e de oleaginosas. Roberto Albino falou na ocasião sobre a linha de financiamento de 107 milhões de meticais destinada a impulsionar a produção agrícola.
8: Os produtores são muito sensíveis aos preços. Então bastou uma redução como foi aquela do ano passado, e logo perdemos 30, 40% de produtores no setor. Então, por isso que decidimos unir esforços para iniciarmos uma recuperação daqueles que desanimaram para que voltem. A equação dá 26,5 e chega ao consenso primário. Mas nós vimos que é possível consigamos chegar até pelo menos 27 meticais. Gostaríamos que fosse muito mais do que isso. E o Estado, juntamente com a indústria, vai encontrar um mecanismo de compensar este meio medical adicional para os produtores. É uma forma de, sem usarmos o fundo de estabilização que já existe.
7: Roberto Albino sublinhou que, ao longo do quinquênio, serão mobilizados 500 milhões de meticais por ano para garantir acesso a sementes fertilizantes, pesticidas e equipamento agrícola. O presidente da Associação Algodoeira de Moçambique, Francisco Ferreira dos Santos, explica a seguir como foi a negociação dos preços.
9: Equilibrado, o algodão vai subir, uma boa subida de 22 meticais para cerca de 27 meticais. A soja, no intervalo entre 25 a 30 meticais, portanto 25 soja de segunda, 30 soja de primeira. E o gergelim também, entre o primeiro e o segundo, cerca de 63 a 70 meticais. Portanto, julgo que são preços equilibrados. Nós sabemos que o gergelim tem tido preços mais altos, mas normalmente também é uma cultura de segunda época. Portanto, acho que temos base para trabalhar e gostaria de apelar mesmo a todos os agricultores que cada vez mais abracem esta estratégia, que é abordar várias culturas, como já fazem, não apenas uma.
7: Na última campanha agrária, Moçambique produziu cerca de 25 mil toneladas de algodão caroço e mais de 350 mil toneladas de oleaginosas em todo o país.
0: Novos preços mínimos do algodão caroço, gergelim, soja e girassol a vigorarem na campanha de comercialização agrária 2025-2026. E o distrito de Errata, em Nampula, prevê comercializar durante a campanha arrancar oficialmente este sábado, à escala nacional, 51 mil toneladas de produtos agrícolas diversos. Vitorino Kumbukane.
10: Deste volume já foram comercializados até o momento cerca de 3.215 toneladas, com destaque para o milho, amendoim, gergelim e feijão bueir. O substituto do diretor distrital das atividades económicas de Errata, Marques de Oliveira Martinho, disse que os produtores já encaixaram cerca de 100 milhões de meticais na comercialização destes produtos. Marques de Oliveira Martinho garantiu que a campanha de comercialização que arranca oficialmente este sábado no país, ao nível do distrito de Errata, está de correr a ritmo satisfatório.
11: Já temos foco de produtores levando seus produtos e preparando seus produtos para a comercialização. Isso nos faz pensar que temos produtos suficientes para a comercialização e temos também produtos

0: 180 toneladas numa área lavrada e semeada de 180 mil hectares. Vitorino Gumucani, em Rati.
1: Empresários moçambicanos manifestam interesse em reforçar parcerias com o setor privado indiano para futuros investimentos nas áreas mineira, agrícola e industrial. Laurinda Manica.
2: O interesse foi manifestado hoje em Maputo pelo presidente da Confederação das Associações Económicas de Moçambique, CTA, para preparar o Fórum de Negócios Moçambique-Índia, que terá lugar este mês em Nova Delhi. Álvaro Massing destacou que o momento será uma oportunidade para Moçambique demonstrar as suas potencialidades.
3: Nas várias áreas, né? Na mineração, da agricultura, sobretudo. Portanto, há aqui uma série de atividades que nós podemos desenvolver em parceria com os nossos colegas indianos. E, sobretudo, focados para aquilo que é a produção, a indústria. Nós queremos beneficiar do know-how indiano para podermos fazer parcerias para a construção de indústrias que possam produzir riqueza para os nossos dois países.
2: O alto comissariado da Índia em Moçambique, Robert Shane Kington, espera que o fórum fortaleça parcerias entre os empresários moçambicanos e indianos e impulsionar a produção nacional.
4: Nós convidamos os empresários moçambicanos a participar nestes eventos, porque Moçambique tem muitas coisas para apresentar e há muitas oportunidades de negócio em Moçambique para os empresários indianos.
2: Alto Comissariado da Índia em Moçambique, Robert Shane Kington.
1: A lei do Sistema Nacional de Pagamentos, recentemente aprovada pelo Banco de Moçambique, vai concorrer para a dinamização do processo de digitalização de sistemas de pagamentos no país. Gerson Jamis.
5: A constatação é do governador do Banco de Moçambique, que salienta que o instrumento vai viabilizar o uso de plataformas financeiras mais seguras e inclusivas. Rogério Zandamela falava esta sexta-feira em Maputo, no lançamento da 7ª edição do Sandbox Regulatório do Banco de Moçambique.
6: Neste contexto, importa destacar a recente aprovação pela nossa Assembleia da República da nova Lei do Sistema Nacional de Pagamento, que reforça o enquadramento jurídico das atividades de pagamento e acomoda de forma mais clara os novos modelos de negócio digitais. É um ganho importante, é uma revolução.
5: O governador do Banco de Moçambique destacou que a instituição tem vindo a desenvolver soluções tecnológicas de pagamentos.
6: A plataforma Metix surge como uma nova base para a inovação nos pagamentos, ao criar condições para o desenvolvimento de soluções mais rápidas e justas às necessidades dos moçambicanos. Ela está a crescer e provavelmente muito em breve ela vai virar o sistema na prática, porque ele está a crescer de uma maneira bem, muito mais rápida, de uma maneira acelerada.
5: O Sandbox é um regime regulatório que permite às fintechs testar os seus serviços financeiros, modelos de negócios e soluções inovadoras em um ambiente real durante um período determinado sob supervisão do Banco de Moçambique.
1: Na cidade de Tete, província do mesmo nome, 178 cidadãos beneficiaram hoje do Fundo de Desenvolvimento Económico Local, FIDAL, de Olinda Matavã.
7: Trata-se de jovens e mulheres que submeteram os seus pequenos projetos com vista a implantarem negócios para geração de renda e consequente melhoria das suas condições de vida. No ato da entrega dos cheques gigantes, o presidente do Conselho Municipal da cidade de Tete referiu que foram submetidos cerca de 10 mil projetos dos munícipes dos 9 bairros da urba. César de Carvalho apelou na ocasião aos contemplados a gerirem da melhor maneira os fundos e garantir a devolução para o benefício de mais munícipes na urba.
8: O entregar hoje os valores para os devidos projetos que foram apurados não significa o final do FIDA, não. É um início, é um começo. Depois deste, estamos a falar de um FIDEL de 2025, então agora estamos em 2026. E já temos informações claras e verdadeiras de que este ano 2026 vamos receber mais uma vez o valor para o FIDEL. E o valor vai ser dobrado. Então, o apelo que

0: Nós fazemos para os munícipes é paciência, sobretudo aqueles que concorreram e não conseguiram ser apurados, porque se não é desta vez, provavelmente da próxima a pessoa pode estar.
1: Presidente do Conselho Municipal da cidade de Tete, César de Carvalho. Entretanto, os beneficiários mostraram-se satisfeitos e prometem implementar os seus negócios e garantir a devolução do valor para beneficiar a mais pessoas.
2: Vino com a Joaquim Manuel de 50 mil meticais. O meu projeto é de venda de milho. Eu espero fazer bem o negócio para eu poder desenvolver muito e poder devolver neste dinheiro para poder ajudar outras pessoas.
3: Manecas Eduardo Bravo. O valor que eu recebi, 40 mil meticais, quero investir no meu projeto, venda de roupas e calamidades.
4: Nele Alberto Xalimba. Eu me sinto muito lisonjeado e muito feliz. E muito agradecido também. O projeto que eu hei de implementar é de compra e revenda de milho.
1: Ao nível da cidade de Tete, foram desembolsados no âmbito do Fundo de Desenvolvimento Económico Local Fidel 6 milhões e 800 mil meticais. De Tete, de Olinda Matavel.
5: E em Ambana, a secretária de Estado apela aos mutuários do Fundo de Desenvolvimento Económico Local maior responsabilidade na implementação e gestão dos projetos aprovados e financiados. Daniela
6: Bendita Lopes reitera a necessidade de haver rigor na gestão do dinheiro por forma a garantir a sua rotatividade. Em 2025, o primeiro ano desta iniciativa, os projetos aprovados foram, na sua maioria, de comércio e os beneficiários devem assumir a responsabilidade de serem os pioneiros, garantindo melhor exemplo na aplicação dos valores concedidos e na amortização.
7: Porque na base desse fundo que a nossa província poderá conhecer aquilo que nós chamamos de pouco a pouco irmos incrementando a economia provincial para estarmos a contribuir para a independência econômica e para o desenvolvimento das nossas famílias. Então, jovens, mulheres que concorreram, levem com muita seriedade aqueles valores que tiveram, que sejam somente para o projeto que vocês concorreram e não para outros fins. Temos estado a ver agora ao nível daquele Fundo de Desenvolvimento do Distrito que tem estado a ser muito difícil devolverem os valores, mas como este fundo está bem desenhado e tem metas específicas de quando os mutuários devem começar a devolver o dinheiro, nós estamos a apelar de fato para usarem com responsabilidade o valor que receberam.
6: Secretária de Estado, Inhambane Bendita Lopes, apelando aos beneficiários do Fundo de Desenvolvimento Econômico Local, maior responsabilidade na implementação dos projetos e gestão dos fundos concedidos. Daniel Faela, a partir da cidade de Inhambane.
5: São 19 horas e 52 minutos, espaço para notícias nacionais e internacionais. O presidente da República, Daniel Chapo, dirige amanhã, dia 16 de maio, no distrito de Ribaue, província de Nampula, a cerimônia de lançamento oficial da campanha de comercialização agrícola 2026, que decorrerá sob o lema Comercialização Agrícola, dinamizando negócios e cadeias de valor. O evento visa impulsionar a comercialização da produção nacional, fortalecer as cadeias de valor e promover oportunidades de negócio entre produtores, comerciantes, industriais e instituições financeiras, contribuindo para o desenvolvimento econômico do país e para a valorização da produção nacional. A cerimónia reunirá membros do governo, representantes do setor privado, parceiros de cooperação, produtores, comerciantes e demais intervenientes da cadeia agrícola, num momento que reafirma o compromisso do Executivo com o fortalecimento do setor agrário e o estímulo ao investimento no meio rural. A campanha de comercialização agrícola constitui um instrumento estratégico para garantir o escoamento da produção, incentivar o aumento da produtividade e promover a geração de renda para as famílias produtoras, consolidando a agricultura como um dos pilares do desenvolvimento económico e social do país. Acompanha o Presidente da República neste ato os ministros da Economia, Basílio Moat, e da Agricultura, Ambiente e Pescas, Roberto Mito Albino, bem como quadros da Presidência da República. Na atualidade internacional, as notícias apresentadas pelo jornalista Albano Xavier.
8: Boa noite, João de Bretolanga. A República Democrática do Congo declarou um novo surto de ébola que já fez pelo menos 65 mortos, com mais 246 casos suspeitos. Em comunicado, o Centro Africano de Controlo e Prevenção de Doenças da União Africana disse que os casos foram registrados principalmente nas zonas de Mongualo e Ruampara. A República Democrática do Congo, país vizinho de Angola, sofreu outro surto de ébola entre setembro e dezembro de 2025, que provocou 45 mortes e 64 casos na província de Kasai, centro do país. O presidente dos Estados Unidos, Donald Trump, concluiu esta sexta-feira a visita oficial à China com otimismo nas relações entre os dois países. Donald Trump considera que as relações entre as duas maiores potências mundiais são boas e estão a melhorar apesar de divergências profundas. No encontro mantido entre os dois estadistas, Xi Jinping advertiu Donald Trump de que as diferenças em torno de Taiwan, ilha reclamada por Pequim como parte do seu território, poderiam levar os Estados Unidos e a China a choques ou conflitos. Em dezembro, Trump autorizou um pacote de armamento no valor de 11 mil milhões de dólares para Taiwan, mas a entrega ainda não avançou. Os Estados Unidos são o maior apoiante não oficial de Taiwan e o principal fornecedor de armas para a defesa da ilha. Em relação à reabertura do Estreito do Hormuz, os dois líderes concordaram na necessidade da sua reabertura. Os Estados Unidos da América ofereceram 100 milhões de dólares a Cuba para ultrapassar a grave crise de escassez de combustível e consecutivos cortes de energia. Cuba aceita a ajuda, mas à condição de Washington respeitar a ajuda humanitária. Já o secretário de Estado norte-americano não acredita que a situação econômica do país mude se continuar com a atual liderança. João de Britolanga.
5: Obrigado, Albano. A Rádio Moçambique vai contar até 2030 com um centro de operacionalização de conteúdos para capacitação de quadros em matérias de jornalismo. O empreendimento a ser implantado no distrito de Ikaia, na província de Sofala, será financiado pela Agência de Desenvolvimento do Vale do Zambeze. A informação foi avançada hoje pelo diretor-geral da Agência de Desenvolvimento do Vale do Zambeze, Celso Cunha, depois de visitar as instalações da Rádio Moçambique sede em Maputo.
9: Nós pretendemos primeiro, no âmbito desse programa de desenvolvimento de competências, a criação dos centros de incubação ou centros de transferência de conhecimento, nós pretendemos operacionalizar um centro de produção de conteúdos, que é um centro de incubação para a formação de quadros em matéria de jornalismo. Se nós queremos hoje que o nosso filho seja formado nas áreas de comunicação, se sais de Maputo para cima, já não tens nenhuma instituição vocacionada, portanto, à formação de quadros nesta matéria.
5: A parceria entre a Agência de Desenvolvimento do Vale do Zambeze e a Rádio Moçambique resultou nos últimos anos na instalação de repetidoras e apoio no processo de digitalização desta estação emissora na zona centro do país. Jornal da Noite, na sua ponta final, milhares de fiéis da Igreja Católica são esperados este sábado em Namaja, província de Maputo, no âmbito da peregrinação anual que, desta vez, coincide com os 109 anos da aparição da Nossa Senhora de Fátima. Detalhes com Domingos Macalano.
10: Milhares de fiéis da Igreja Católica na Arquidiocese de Maputo já se encontram aqui em Namaja, no quadro da peregrinação anual ao Santuário de Nossa Senhora de Fátima. Trata-se de fiéis que percorreram a pé cerca de 80 quilômetros de estrada a partir de vários pontos da cidade e província de Maputo em um gesto de demonstração de fé e devoção. Cada fiel percorreu ou ainda percorre a Estrada Nacional número 2 que liga Moçambique ao Reino de Eswatini com um propósito, seja ele individual ou coletivo. Isabel Muendani, da paróquia São Francisco de Assis, é de ser uma experiência única participar da peregrinação.
11: Foi a primeira vez. Para mim foi muito difícil chegar aqui e cada vez mais que eu descansava, o cansaço aumentava. Gostei porque éramos muitos, não estava sozinha, nos ajudávamos ao longo do caminho.
10: A jovem Derla Edmundo, da paróquia Nossa Senhora de Assunção da Liberdade, percorreu os 80 quilômetros de estrada para pedir intercessão pelo bem-estar social.
12: Eu parti da paróquia de Coani às 23h40 e cheguei a Santuário Nossa Senhora de Fátima em Namaja às 14h30. O meu propósito é que Nossa Senhora possa receber as minhas orações e interceder por mim diante de Jesus.
5: Vamos fechar o jornal com as temperaturas máximas previstas para amanhã. As cidades da Beira e Tete poderão registrar 32 graus centígrados de temperatura máxima, seguidas por Quelimane e Nampula com 31 graus, Xai-Xai e Pemba 30, Vilanculo 28, Maputo e Inhambane 27, Chimoio 26 e, por fim, Lixinga com 25 graus centígrados. Termina assim o Jornal da Noite da Rádio Moçambique. João de Brito Lanca editou e apresentou com a sonorização de Mamudo Mar. Boa noite e bom fim de semana.
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0: a sua especial atenção, caro ouvinte, às notícias a seguir apresentadas por Vítor Rufino. Vítor, boa noite.
1: Boa noite, Sérgio Guissamulo. Boa noite, ouvinte. O presidente da República disse que Moçambique deve investir na investigação, fomento e financiamento para voltar a ser um dos principais produtores da castanha de caju no mundo. Daniel Chapo falava esta sexta-feira em Maputo durante o lançamento da obra Economia do Caju em Moçambique. Para o chefe do Estado, o livro de António Niquice remete para a consideração de aspectos centrais como a industrialização, soberania económica e capacidade produtiva nacional.
2: O caju não foi apenas uma commodity agrícola, foi simultaneamente uma fonte de subsistência para centenas de milhares de famílias, uma base de industrialização, um instrumento de geração de divisas para o país e um importante fator de equilíbrio macroeconômico. Por isso, falar da castanha de caju em Moçambique é, em muitos sentidos, falar da própria trajetória econômica do nosso país. É falar das nossas possibilidades, das nossas interrupções históricas, dos nossos desafios estruturais e também da nossa capacidade de reconstrução.
1: António Niquice, autor da obra, afirma que Moçambique possui capacidade para instalar indústrias, para processar internamente os recursos e não exportar matéria-prima bruta. O presidente da República, Daniel Chapo, dirige este sábado no distrito de Ribau, em província de Nampula, a cerimónia de lançamento oficial da campanha de comercialização agrícola 2026. O evento a decorrer sob o lema Comercialização Agrícola, dinamizando negócios e cadeias de valor, visa impulsionar a comercialização da produção nacional, fortalecer as cadeias de valor e promover oportunidades de negócio entre produtores, comerciantes, industriais e instituições financeiras, contribuindo para o desenvolvimento económico do país e para a valorização da produção nacional. Um comunicado da Presidência da República indica que a cerimónia vai reunir membros do governo, representantes do setor privado, parceiros de cooperação, produtores, comerciantes e demais intervenientes da cadeia agrícola. O governo anuncia uma linha de crédito de 107 milhões de meticais para impulsionar a produção de algodão e oleaginosas. O anúncio foi feito esta sexta-feira em Maputo pelo ministro da Agricultura, Ambiente e Pescas, Roberto Albino, durante a reunião de negociação de preços mínimos do algodão caroço e de oleaginosas. O executivo e os produtores entraram em acordo sobre novos preços mínimos do algodão caroço, gergelim, soja e girassol para vigorarem na campanha de comercialização agrária 2025-2026, onde o algodão caroço passa a custar 27 meticais contra os anteriores 22 meticais por quilograma. Já o preço do gergelim foi atualizado para 70 meticais por quilograma, a soja para 30 meticais e o girassol para 32 meticais por quilograma. Mais de 5 mil pessoas da comunidade de Funguane de Alto Xangane, em Chibuto, província de Gaza, encontram-se sitiadas devido à água das cheias e inundações que cercou aquele posto administrativo. O acesso àquela comunidade só é possível com barcos ou através do distrito de Guijá, numa circulação penosa, em que nem toda viatura com tração a quatro rodas consegue aceder ao local, segundo explicou a administradora distrital de Chibuto. Cacilda Banzi refere que, devido à água que circunda a comunidade, atualmente nem se pode pensar em intervenções de emergência nas vias e o abastecimento em bens alimentares básicos tem sido assegurado por barcos.
3: Temos a localidade de Funguane, que não sabemos se daqui a mais de 3 meses vamos conseguir chegar lá, continua sitiada com as águas, e que para entrar lá temos que ir por via Guijá para podermos atingir Funguane. E mesmo para ir para Xangané. Leva-se mais tempo, porque para chegar lá dura-se mais de 5 horas de tempo, mas acaba-se conseguindo chegar com muitos. Em termos de abastecimento de medicamento, quando tivemos o helicóptero, abastecemos um medicamento para 4 meses, porque vimos que naquela altura não estávamos preparados, mas quando tivemos apoio em todos os centros de saúde, tivemos que meter medicamentos para 4 meses.
1: Mais de 5 mil pessoas da comunidade de Funguane, no posto administrativo de Xangané, em Chibuto, província de Gaza, encontram-se sitiadas devido à água das cheias e inundações que cercou aquela região. A recente aprovação da Lei do Sistema Nacional de Pagamentos vai concorrer para a dinamização do processo de digitalização de sistemas de pagamentos no país. A constatação é do governador do Banco de Moçambique, que salienta que o instrumento vai viabilizar o uso de plataformas financeiras mais seguras e inclusivas.
4: A recente aprovação pela nossa Assembleia da República da nova Lei do Sistema Nacional de Pagamentos, que reforça o enquadramento jurídico das atividades de pagamento e acomoda de forma mais clara os novos modelos de negócio digitais. Isso é um ganho importante. É uma revolução.
1: Rogério Zandamela falava esta sexta-feira em Maputo no lançamento da 7ª edição do Sandbox Regulatório do Banco de Moçambique. Milhares de fiéis da Igreja Católica na Arquidiocese de Maputo já se encontram em Namaacha, no quadro da peregrinação anual ao Santuário da Nossa Senhora de Fátima. Jornalista Domingos Macalani.
5: Trata-se de fiéis que percorreram a pé cerca de 80 km de estrada a partir de vários pontos da cidade e província de Maputo. É um gesto de demonstração de fé e devoção. Cada fiel percorreu ou ainda percorre a Estrada Nacional número 2, que liga Moçambique ao Reino de Eswatini, com um propósito, seja ele individual ou coletivo. Do distrito de Namaacha para a Rádio Moçambique, Domingos Macalani.
1: Na atualidade internacional, os Estados Unidos da América planeiam indiciar o presidente cubano Raul Castro, disse um funcionário do Departamento de Justiça norte-americano citado pela Reuters. O momento da possível acusação, que precisaria ser aprovada por um grande júri, não ficou imediatamente claro, mas a fonte oficial disse que parece iminente. A possível acusação contra o ex-presidente de Cuba, de 94 anos de idade e irmão de Fidel Castro, deverá se concentrar na queda de aeronaves, segundo a fonte oficial que falou sob condição de anonimato. Fechamos com a previsão do tempo. As cidades da Beira e Tete poderão registrar este sábado 32 graus centígrados de temperatura máxima, seguidas por Quelimane e Nampula com 31 graus. Xai-Xai e Pemba, 30, Vilanculo, 28, Maputo e Inhambane, 27, Chimoio, 26 e, por último, Lixinga, com 25 graus centígrados de temperatura máxima. Apresentamos as notícias a esta hora, as próximas às 22 horas. 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
1: 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Boa noite. Boa sexta-feira.

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2: Neste momento estão em processo de triagem no posto de travessia de Rezano Garcia cerca de 115 concidadãos nacionais que também foram deportados. Este processo de deportação foi conduzido em estrita observância dos procedimentos legais estabelecidos, garantindo respeito pelos direitos humanos, a dignidade, integridade das pessoas. Portanto, todos os cidadãos foram recebidos no pós-travessia de Rezano Garcia, onde se procedeu com a sua identificação, o registro e também sensibilizados a retornarem para as respectivas províncias de destino.
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2: Neste momento ainda não recebemos a cidadãos que registrem algum ataque ou tenham sido vítimas de ataques xenofóbicos na contraparte sul-africana. As deportações estão relacionadas mesmo com a permanência irregular no território sul-africano. Mas apelamos calma e união e respeito pelos princípios de convivência pacífica a todos os concidadãos e reafirmando que Moçambique é um país de acolhimento, paz e solidariedade entre os povos.
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4: A saúde é deixada para ter um esforço de saúde. A mulher está deixada para comer. Aí a mulher coloca, caiu, malária, tem que atacar a saúde. É uma deixada.
5: Quando um jovem decide que é de um partido X, automaticamente esse jovem é notado. E não terá a ousadia de fazer nenhuma coisa nesse bairro.
6: O assunto de xenofobia que está acontecendo na nossa vizinha África do Sul. Lá estão nossos jovens, como nós, que somos juventude, estamos aqui. Mas foram até lá por falta de emprego aqui no nosso território.
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7: Foi um encontro muito produtivo. positivo a contar pelas contribuições que saíram da nossa juventude. Os nossos jovens foram colocando um e outro aspecto que tem a ver com esses pilares e que nós sentimos que o Distrito do Moene foi, colocou aquilo que são as suas opiniões, aquilo que são as suas propostas, primeiro aliados às inquietações que eles têm visto no seio da governação.
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9: Todos os jovens, todos os papás, todas as mamás que estão dentro dos critérios que hão de ser fixados no posto, na localidade e noutros locais podem começar a preparar e submeter os projetos. Nós recebemos a comunicação de que vamos ter no distrito de Moamba cerca de 5,440,000 meticais para financiar. Significa, se financiamos com 2,900,000, financiamos 39, então não há dúvidas de que pelo menos vamos duplicar os financiamentos, duplicar a alegria, duplicar a emoção do nosso jovem no distrito, da nossa mamã no distrito, do nosso papá aqui no nosso distrito.
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9: Na wa chamada nenhuma de que me paga lá xixi para ter acesso ao financiamento. O financiamento tem regras claras e nós estamos a cumprir com as regras. Vamos evitar nhongas neste processo. Vamos denunciar os nhonguistas neste processo. Nós queremos que os dois processos de financiamento sejam processos limpos e processos que dignifiquem o nosso distrito e honrem o nosso presidente pela visão que teve de poder pôr dinheiro na mão do cidadão.
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1: Boa noite, bem-vindo ao Último Jornal. 5 mil pessoas da comunidade de Funguani, distrito de Chibuto, em Gaza, continuam sitiadas e sem ligação por via rodoviária com o resto da província por conta das cheias e inundações de janeiro último. Presidente da República dirige amanhã no distrito de Ribau, em província de Nampula, a cerimónia de lançamento oficial da campanha de comercialização agrícola 2026. Fora de portas, autoridades sanitárias angolanas registram um caso de mpox na província do Uíge e criam um cerco para evitar a contaminação pela doença. São destaques do Último Jornal referente à sexta-feira, 15 de maio de 2026, num dia em que mais uma obra entra para o mercado moçambicano. Trata-se do livro intitulado Economia de Caju em Moçambique, o contexto das políticas de Bretton Woods e os pressupostos da engenharia de reindustrialização do académico e político António Nikisse. O chefe de Estado participou deste lançamento. Na sua companhia, Elvis Magaia na sonorização e Mohamed Gianni na edição e apresentação. Boa audição. Último jornal, o presidente da República, Daniel Chapo, dirige amanhã no distrito de Ribau, em província de Nampula, a cerimónia de lançamento oficial da campanha de comercialização agrícola 2026. O evento a decorrer sob o lema Comercialização Agrícola, dinamizando negócios e cadeia de valor, visa impulsionar a comercialização da produção nacional, fortalecer as cadeias de valor e promover oportunidades de negócio entre produtores, comerciantes, industriais e instituições financeiras, contribuindo para o desenvolvimento econômico do país e para a valorização da produção nacional. Um comunicado da Presidência da República indica que a cerimónia reunirá membros do governo, representantes do setor privado, parceiros de cooperação, produtores, comerciantes e demais intervenientes da cadeia agrícola. E hoje o Presidente da República participou no lançamento do livro intitulado Economia de Caju em Moçambique, o contexto das políticas de Bretton Woods e os pressupostos da engenharia de reindustrialização do académico e político António Nikisse. Quais foram as principais linhas de intervenção do Presidente da República, Leopoldo Agapito?
2: O Presidente da República disse que Moçambique deve investir no fomento, investigação e financiamento para voltar a ser um dos principais produtores de castanha de caju no mundo. Daniel Chapo falava nesta sexta-feira em Maputo durante o lançamento da obra Economia de Caju em Moçambique, o contexto das políticas de Bretton Woods e os pressupostos da engenharia da reindustrialização. Chapo sublinhou que o lançamento da obra serve de reflexão para perceber o percurso econômico de Moçambique nos últimos 50 anos. Para o chefe de Estado, o livro de António Nikisse remete para a consideração de aspectos centrais como a industrialização, soberania econômica e capacidade produtiva nacional.
3: O caju não foi apenas uma commodity agrícola, foi simultaneamente uma fonte de subsistência para centenas de milhares de famílias, uma base de industrialização, um instrumento de geração de divisas para o país e um importante fator de equilíbrio macroeconômico. Por isso, falar da castanha de caju em Moçambique é, em muitos sentidos, falar da própria trajetória econômica do nosso país. É falar das nossas possibilidades, das nossas interrupções históricas, dos nossos desafios estruturais e também da nossa capacidade de reconstrução.
2: Para António Nikisse, Moçambique possui capacidade para instalar indústrias para processar internamente os recursos e não exportar matéria-prima bruta. Nikisse foi categórico ao afirmar ser imperativo nacional reindustrializar o setor da castanha de caju.
3: A produção comercializada da castanha de caju em Moçambique tem vindo, com base nas políticas públicas em curso, a melhorar, com aumentos significativos registrados nas últimas 10 campanhas, cuja produção comercializada variou de 104 mil toneladas na campanha 2015-2016 para 195 mil toneladas na campanha 2024-2025. Porém, o aumento da produção da castanha de caju
0: registado desde a institucionalização do subsetor do caju no país, em finais de 1997, ainda não alcançou níveis desejáveis, pese embora a produção comercializada tenha incrementado, em média, 14,7% por campanha.
4: António Niquice, falando nesta sexta-feira em Maputo, no lançamento da sua obra denominada Economia do Caju em Moçambique, o contexto das políticas de Bretton Woods e os pressupostos da engenharia de reindustrialização.
1: O presidente da República participou hoje no lançamento do livro intitulado
5: 1.380 cajueiros. Fruto dessa produção, os produtores tiveram um valor em termos de comercialização de 337.194.000 meticais. O preço médio foi de 43 meticais por quilograma. Estamos a dizer um total de 7.800.
1: E girassol a vigorarem na campanha de comercialização agrária 2025-2026. É uma reportagem de Jeremias Mondlane.
6: Governo e produtores entram em acordo sobre novos preços de referência do algodão, gergelim, soja e girassol para vigorarem na campanha de comercialização agrária 2025-2026. O algodão caroço passa a custar 27 meticais contra os anteriores 22 meticais por quilograma. Já o preço do gergelim foi atualizado.
7: Iniciarmos uma recuperação daqueles que desanimaram para que voltem. A equação dá 26,5 e chega ao consenso primário. Mas nós vimos que é possível conseguirmos chegar até pelo menos 27 verticais. Gostaríamos que fosse muito mais do que isso. E o Estado, juntamente com a indústria, vai encontrar um mecanismo de compensar este meio vertical adicionar aos produtores.
6: Roberto Albino, sublinhou que ao longo do quinquênio serão mobilizados 500 milhões de meticais por ano para garantir acesso a sementes fertilizantes, pesticidas e equipamento agrícola. O presidente da Associação Algodoeira de Moçambique, Francisco Ferreira dos Santos, explica a seguir como foi a negociação dos preços.
8: São preços equilibrados. Nós sabemos que o gergelim tem preço, tem tido preços mais altos, mas normalmente também é uma cultura de segunda época. Portanto, acho que temos base para trabalhar e gostaria de apelar mesmo a todos os agricultores que cada vez mais abraçam esta estratégia, que é abordar várias culturas, como já fazem, não apenas uma.
6: Na última campanha agrária, Moçambique produziu cerca de 25 mil toneladas de algodão caroço e mais de 350 mil toneladas de oleaginosas em todo o país.
1: Já há acordos sobre os novos preços mínimos de algodão caroço, gergelim, soja e girassol a vigorarem na campanha de comercialização agrária 2025-2026. Empresários moçambicanos manifestam interesse em reforçar parcerias com o setor privado indiano para a exploração de setores como a agricultura, mineração e indústria. Laurinda Manica.
9: O interesse foi manifestado hoje em Maputo pelo presidente da Confederação das Associações Económicas de Moçambique, CTA,
10: da quinta sessão ordinária do Congresso. Egídio Pascoal.
11: Outra preocupação apresentada tem que ver com a prática de preços dos cereais
12: produzidos pela população a preços muito baixos por parte dos compradores. Os compradores de sementes exigem uns preços baixos, não consentâneos ao esforço do produtor. Aqui também há muitas doenças.
13: Vamos deixar.

0: qual cidade de Tete. Retomamos a notícia de abertura neste jornal. 5 mil pessoas da comunidade.
1: A cidade de Funguane, distrito de Chibuto, em Gaza, continuam sitiadas e sem ligação por via rodoviária com o resto da província por conta das cheias e inundações de janeiro último. Reporta Carlos Matzinha, em Xaixai.
2: A administradora distrital de Chibuto explica que o acesso à comunidade só é possível com barcos e através do distrito de Guijá, numa circulação penosa em que nem toda viatura com tração a quatro rodas consegue aceder ao local. Cacilda Banza refere que devido à água que circunda a comunidade, atualmente nem se pode pensar em intervenções de emergência nas vias e o abastecimento em bens alimentares básicos tem sido assegurado por barcos. A nossa fonte garante que no local não há falta de medicamentos, dado que na altura do pico das cheias foram canalizados fármacos via aérea para um período de 4 meses.
3: Temos a localidade de Funguane, que não sabemos se daqui a mais de 3 meses vamos conseguir chegar lá, continua sitiada com as águas, e que para entrar lá temos que ir para o Via Guijá, para podermos atingir Funguane e mesmo para ir para Xangané. Para abastecer essa comunidade, tivemos que meter as comidas via aérea. Leva-se mais tempo, porque para chegar lá dura-se mais de 5 horas de tempo, mas acaba-se conseguindo chegar com muitos. Em termos de abastecimento de medicamento, pelo menos abastecemos, quando tivemos o helicóptero, abastecemos um medicamento para 4 meses, porque vimos que naquela altura não estávamos preparados, mas quando tivemos apoio em todos os centros de saúde, tivemos que meter medicamentos para 4 meses para não haver ninguém que fique sem assistência médica.
2: A administradora distrital de Chibuto, Cacilda Banz, e o retrato das últimas cheias na comunidade de Funguane, ainda sitiada, dificultando sobremaneira a circulação de pessoas e seus bens. Carlos Massinha, em Xaixai.
1: 23 casas foram entregues hoje a igual número de famílias do posto administrativo de Lunho, distrito do Lago Eniassa, vítimas do ciclone Fred. Fernando Damas.
4: O vice-presidente do Instituto Nacional de Gestão e Redução do Risco de Desastres, Belém Monteiro, entregou esta sexta-feira 23 casas a igual número de famílias do posto administrativo de Lunho, distrito do Lago, vítimas do ciclone Fred. Trata-se de famílias que viviam nas margens do rio Lunho, que foram reassentadas nos povoados de Ngongo e Mepoxin, após sofrerem há 2 anos a destruição das suas habitações pela fúria da água do rio Lunho, influenciada pelo ciclone Fred. Para a construção das habitações, o governo moçambicano e a Irlanda desembolsaram mais de 4 milhões de meticais. No ato da recepção das habitações, a população agradeceu ao governo e parceiros por terem construído as casas e pedem a expansão da corrente elétrica e furos de água para as zonas de reassentamento.
5: Meu nome é Alif Abdala, mas hoje estou muito contente mesmo por ter essas casas, porque eu nem tive a achar que para nós vamos ter casas. E assim estou a agradecer o governo, o doce governo, do distrito, assim como na província.
4: Na ocasião, o administrador do distrito do Lago, José Ashida, prometeu fazer acompanhamento da gestão condigna das habitações.
6: Como distrito, agradecer o esforço do nosso governo central, porque essas populações tiveram situações de intempéries.
4: Dirigindo-se à população reassentada, o vice-presidente do Instituto Nacional de Gestão e Redução do Risco de Desastres, Belém Monteiro, pediu estas para a conservação das habitações como forma de valorizar o investimento do governo e parceiros.
7: Tanto as famílias quanto nós próprios fizemos um trabalho. Então a mensagem seria a boa conservação das casas para que elas passem para outras gerações, enfim.
4: No prosseguimento da visita de 4 dias à província do Nias, Belém Monteiro escala este sábado os distritos de Majuni e Quamba. Fernando Damas, Metangula, Lago.
1: Dos estúdios centrais em Maputo, transmitimos o último jornal. Já há uma explicação em torno da prospeção de areias pesadas na Orla Marítima, no distrito de Quilimane. O diretor de Serviço Provincial de Infraestruturas na Zambésia esclareceu que a prospeção está devidamente autorizada. Salim Tepa.
8: João Simbani confirmou o fato à Rádio Moçambique esta quinta-feira, à margem da visita de trabalho do secretário do Estado na província da Zambésia ao distrito.

0: de Pebani. A fonte diz que em breve vai ser partilhado o relatório da prospeção de areias pesadas na Orla Marítima, no posto administrativo de Maquival, distrito de Climane.
1: A empresa existe, tem licença de produção e pesquisa. Do que nós sabemos, não está a operar, apenas a fazer pesquisa. E não é a Africa Ocean, como se refere a uma outra empresa. Para informar do que a empresa ia fazer, que não está a operar, apenas para pesquisar, para identificar a qualidade do minério, assim como as quantidades, apenas isso. Depois da pesquisa, terá que solicitar uma concessão mineira para a operação.
0: João Sembani, diretor do Serviço Provincial de Infraestruturas na Zambésia. Entretanto, o governador da Zambésia, Pio Matos, distancia-se do projeto de pesquisa e prospeção de areias pesadas na orla marítima do distrito de Climane, justificando que ambiental e socialmente não era viável. A partir de Pebani, Salimo Tepa.
2: Último jornal, os momentos finais. Antes de partirmos para a atualidade internacional, saiba que milhares de fiéis da Igreja Católica na Arquidiocese de Maputo já se encontram em Namacha, no quadro da peregrinação anual ao Santuário de Nossa Senhora de Fátima. A acompanhar a peregrinação, o jornalista Domingos Macalane.
3: Trata-se de fiéis que percorreram a pé cerca de 80 quilômetros de estrada, a partir de vários pontos da cidade e província de Maputo, em um gesto de demonstração de fé e devoção. Cada fiel percorreu ou ainda percorre a Estrada Nacional número 2, que liga Moçambique ao Reino de Eswatini, com um propósito, seja ele individual ou coletivo. Isabel Muendani, da paróquia São Francisco de Assis, é de ser uma experiência única participar da peregrinação.
4: Foi a primeira vez. Para mim foi muito difícil chegar aqui e cada vez mais que eu descansava, o cansaço aumentava. Gostei porque éramos muitos, não estava sozinha, nos ajudávamos ao longo do caminho.
3: A jovem Derla Edmundo, da paróquia Nossa Senhora de Assunção da Liberdade, percorreu os 80 quilômetros de estrada para pedir intercessão pelo bem-estar social.
5: Eu parti da paróquia de Boane às 23h40 e cheguei ao Santuário Nossa Senhora de Fátima em Namacha às 14h30. O meu propósito é que Nossa Senhora possa receber as minhas orações e interceder por mim diante de Jesus.
3: Por sua vez, o fiel Marcos Bila, da missão São José de Jangueni, ele escreve que cada dor e pressão que sentiu durante a caminhada revelam a intensidade da sua devoção.
6: A cada passo, a cada desespero, dores sentidas, sumidas, pareciam só alguns testes para calibrar. Tanto é que quando cheguei a Goba, parecia que não dava mais. Mas foi só uma senhora mandar passar um pouco de bálsamo sobre os pés e andamos de vento em popa. Queríamos chegar longe, não chegar rápido.
3: São cerca de 10 mil fiéis da Igreja Católica que este fim de semana são esperados aqui no Santuário de Nossa Senhora de Fátima, em Namacha, na província de Maputo, para que, entre vários aspectos, rezem pela paz no mundo e pelo bem-estar do povo moçambicano. A peregrinação anual dos fiéis católicos ao Santuário de Nossa Senhora de Fátima, em Namacha, surge no contexto das aparições de Maria, Mãe de Jesus, aos três pastorinhos, facto que ocorreu em 1917, em Portugal. Do distrito de Namacha para a Rádio Moçambique, Domingos Macalani.
2: Passamos à atualidade internacional. O Irão anunciou que os Estados Unidos da América manifestaram disponibilidade para retomar as negociações sobre o fim do conflito no Médio Oriente. É uma informação desenvolvida por Atérito Magaia.
7: A informação foi avançada esta sexta-feira, Nova Delhi, pelo chefe da diplomacia iraniana, Abbas Araghchi, durante a reunião dos BRICS.
8: Now, after 40 days of war,
9: agora, após 40 dias de guerra, quando os Estados Unidos ficaram próximos de alcançar qualquer objetivo em sua agressão contra o Irã, ofereceram negociações. Nós estamos interessados em negociações, mas apenas se o outro lado for sério, numa linha de verdadeiras negociações. Nós não temos confiança nos americanos.
8: We have no trust to Americans.
7: Abbas Arashou realça que os americanos têm estado a mandar mensagens contraditórias.
8: So the current negotiation is suffering from the lack of trust.
9: Então, a negociação atual sofre de falta de confiança. Ela sofre também de mensagens contraditórias que recebemos dos americanos todos os dias. E são diferentes. O Twitter de hoje é diferente do Twitter de ontem. Às vezes, em um dia, recebemos duas mensagens diferentes. E este é o problema.
7: Entretanto, o presidente norte-americano Donald Trump considerou totalmente inaceitável a resposta de Teherã à proposta apresentada por Washington para pôr o fim ao conflito. No regresso de uma visita à China, Trump revelou ainda que o presidente chinês Xi Jinping defende que o Irã não deve possuir armas nucleares. Ainda esta sexta-feira, a televisão estatal iraniana anunciou que Teherã autorizou a passagem de mais navios pelo Estreito de Hormuz, zona estratégica que estava quase paralisada desde o início do conflito no Médio Oriente.
10: As autoridades sanitárias na província do Zaire, em Angola, reforçam as medidas de prevenção para travar o surgimento de possíveis casos de mpox na região, depois de um caso já confirmado na província vizinha do Uíge. Entre as medidas adotadas, destaca-se a vacinação de alguns grupos selecionados nas zonas fronteiriças com a República Democrática do Congo, avança a Rádio Nacional de Angola. Além do caso já confirmado na província do Uíge, existem mais 3 casos suspeitos que aguardam confirmação laboratorial. Cabo Verde vai às eleições legislativas este domingo. Cerca de 230 observadores eleitorais são esperados numa votação que se espera ordeira, como tem sido tradição, indicaram hoje as autoridades do arquipélago numa recepção às missões estrangeiras. Entre as principais missões de observação está a Comunidade Econômica dos Estados da África Ocidental, que mobilizou a maior delegação com 120 participantes. Mesmo a fechar o último jornal, vamos conhecer as temperaturas máximas previstas para amanhã para as principais cidades do país. Beira e Tete podem chegar aos 32 graus centígrados de temperatura máxima, seguidas por Quelimane e Nampula, com 31 graus. Xaxai e Pemba, 30, Vilanculo, 28, Maputo e Inhambane, 27, Chimoio, 26 e, por fim, Lixinga, 25 graus centígrados de temperatura máxima. É o fim do último jornal. Obrigado pela audiência. Ficam os cumprimentos de Elvis Magaia na sonorização e Mohamed Jan na edição e apresentação. Boa noite e bom fim de semana.
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